0: Não foi à toa, não. Deus não faz nada por fazer. Tudo que Deus faz tem um propósito. Eu estou aqui com um propósito. Eu sou a resposta da sua oração, do seu clamor, das vezes que você pediu: Deus, me ajude. Eu estou aqui para indicar a você a saída do seu sofrimento, a solução do seu problema, a cura da sua enfermidade, a porta aberta para que você possa sair dessa vida de aflições, de tristezas e de injustiças. Injustiças, e como você já foi injustiçado, traído, machucado. Quando Jesus veio ao mundo, ele disse: ide e anunciai a todos, é chegado o reino dos céus. O que é reino dos céus? Reino dos céus é paz, é saúde, é força interior, é vigor, é alegria, é vitória, é a sua salvação.
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1: O dia está chegando ao fim e mais uma vez estamos juntos na força da fé. Paz e luz, que o nosso Deus te abençoe rica e abundantemente, em nome de Jesus. Sabe que o maior perigo não é aquele que está à mostra, porque este você desvia facilmente. Se você vê um buraco enorme que chama a atenção de todo mundo, bem, é inteligente não se aproximar, você pode cair da beirada. Tem gente que não é inteligente a esse ponto, mas consegue prevenir quando vê de longe. Mas e se o perigo é oculto? E se o perigo vem de onde você menos imagina? Tem muitas pessoas que elas não compreendem que a vida, ela é muito mais do que comida, roupa, dinheiro, trabalho. É muito mais do que coisas materiais. A vida, ela é cercada por um grande mundo espiritual e que influencia em tudo. Você já viu pessoas que se aproximam de uma planta e só com a palavra ou com um olhar, aquela planta seca? Você já notou que tem pessoas que quando entram na sua casa, quando elas saem de lá, o ambiente está pesado? Ou mesmo você já foi em algum lugar onde o ambiente estava tão pesado, tão carregado, que você sentiu que não tinha algo que pudesse explicar aquilo? Aquilo era algo sobrenatural, pois o sobrenatural existe. Tanto o sobrenatural da luz, da força divina, quanto as trevas. Ou você acha que uma pessoa, quando ela está caindo, ela está perdendo tudo, de repente ela começa a beber, usar drogas e começa a se destruir mais ainda, mesmo sabendo que a situação está piorando, ela continua afundando cada vez mais. Você acha que não tem nada por trás disso? Você acha que quando um casal está bem, de repente uma palavra do nada muda aquela situação e existe uma discórdia naquele casal? A palavra de Deus no Salmo 91, ela fala claramente das setas que voam de dia, da mortandade que assola ao meio-dia, os dardos inflamados do maligno, sejam eles mandados por inveja, palavras negativas ou mesmo alguma intenção ruim, isso é real. E não venha você achar que, eu sou uma pessoa do bem, nenhum mal atinge, porque eu não faço mal a ninguém. Ótimo, você está fazendo a sua parte. Ser bom é obrigação sua. Mas se você não fizer o que você tem que fazer espiritualmente, se calando, primeiro, tem coisas que você não pode sair contando para os outros. Imagine você contar um plano para uma pessoa que justamente tem inveja de você e que está fazendo de tudo para te destruir. Tem coisas do seu casamento que você não conta para as pessoas. Aliás, Casamento é você e sua esposa, é você e seu marido, não é você e seus filhos, não é você e sua mãe, não é você e seu pai, é você e a pessoa que você escolheu. O casamento é vocês, por isso que o quarto é o ambiente que não entra ninguém. Se você está deixando pessoas entrar dentro do seu quarto, já começou a estragar tudo. É claro, pode dar um jeito, porque o quarto é a privacidade do casal, assim como a sua vida é a privacidade sua e Deus. O que você fala com Deus, você não tem que sair contando para os outros, não. É sua vida com Deus. Da mesma forma, quando você entra numa batalha espiritual, você não tem que sair para todo mundo falando que você está em batalha. Você tem que entrar na batalha. Tem que ir no santuário, fazer a sua parte, seguir a orientação do profeta. É igual o médico. Você vai no médico, o médico te orienta. Você não vai pedir orientação para a pessoa da esquina te orientar como tomar um remédio, como para tu cuidar da sua saúde. A pessoa nem sabe, mas o médico ele vai saber, assim como um profeta de Deus, que você tem que colocar do seu lado para te ajudar. Todas as vezes que Israel venceu, é porque seguiu a orientação de um homem de Deus, de uma mulher de Deus. Entenda isso. Se você acha que vai enfrentar o mundo espiritual só com a sua própria força, você não vai conseguir, não. Mas com a força de Deus você vai. E para entender isso, você precisa passar pelo estudo, quarta-feira no santuário. Não fica sem o conhecimento, não. É o conhecimento espiritual que vai fazer você vencer. Não é só ler a Bíblia, é deixar que o Espírito de Deus revele a você. O conhecimento faz a diferença e abençoa a sua vida. E em nome de Jesus, eu abençoo você. Para que nada te impeça de quarta-feira buscar o conhecimento revelado do Santo Espírito, a graça revelada no Espírito de Deus, para mudar a sua vida, para mudar a sua história. Que o anjo do Senhor te abençoe e ilumine os seus caminhos e abençoe você o que você for fazer. Em nome de Jesus. Amém. 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Que Deus te abençoe. Um forte abraço. Paz e luz para você.

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2: 9:17.

às vezes paro para pensar que a vida passa sem retornar, e quem já sofreu

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1: Meu jovem, minha jovem, meu irmão, minha irmã, adolescente e pessoas de todas as idades que curtem a intelectualidade da leitura. Eu quero agradecer a tantas pessoas que já leram pelo menos uma parte do meu novo livro, A Experiência que Faz a Diferença, e comentaram. Foram muitos os comentários do que aprenderam, daquilo que a minha experiência de vida passou. Porque tem isso. Tem coisas que nós aprendemos com a experiência das pessoas. E a experiência faz a diferença. Eu vou citar um exemplo. Eu recebi um comentário de um homem, um irmão, que brigava com a esposa. Depois que ele brigava, por alguma coisa que ela falou, ela achava ruim com ele e falava com ele: por que você brigou comigo por isso? Eu só falei. Acontece que para a mulher, só falar é só falar. Para o homem, só falar é um desafeto, é uma ofensa. Porque todo insulto para o homem começa com uma palavra. Eu não vou citar aqui em respeito a você, mas no momento que uma pessoa no mundo xinga a mãe da outra, ela só falou. E quantas mortes já ocorreram por causa disso? Mas a experiência mostra que se você levar a fala da pessoa só como fala, aquilo vai passar. Para a fala da pessoa só como fala, aquilo vai passar.

Porque quando você leva a sério o que uma mulher te ofende, aquela ofensa vira um crime para você. Mas para ela, ela só falou. É diferente. O homem é diferente da mulher em tudo, inclusive na dialética, na forma de pensar, no que diz respeito a ofender ou não ofender. O meu livro fala sobre jovem, a importância que tem o pai, a mãe, em orientar o filho, a filha, sobre aquilo que eles assistem ou deixam de assistir na internet. Parece tão simples para você, parece tão simples para o jovem, mas aquilo traz uma consequência terrível. Terrível. Porque acaba entrando para a cabeça do jovem, acaba entrando para a cabeça do adolescente e vira mágoa, vira ofensa. Mas, apóstolo, o que fazer quando isso acontece? É simples. Não leve nada a ferro e fogo. Seu filho te ofendeu, abrace ele. Dissolva aquele ódio, aquela raiva momentânea em amor. Dissolva aquelas palavras agressivas em afeto. E depois, lá na frente, você diz para a pessoa, que pode ser sua mãe ou seu pai: ô mãe, eu te amo tanto, mãe. E a senhora me machucou aquele dia falando isso, isso, isso, isso. Não se bate. Não se agride. Nem a mãe, nem o pai, nem o irmão, nem uma outra pessoa, por uma coisa que ela falou, sem pensar. Ah, mas ela deveria pensar, apóstolo. Deveria, mas não pensou. E por causa disso, você vai piorar a situação, levando a sério uma ofensa. O amor tem uma força violenta. Para cobrir todos os nossos erros e defeitos. Mais que isso, o amor tem um poder magnético de apagar o passado. Tem um provérbio que diz assim: quem bate esquece, quem apanha sempre lembra. Esse provérbio é do diabo. A Bíblia diz: esquecendo-me das coisas que para trás ficaram, prossigo meu alvo. O que ficou para trás eu esqueço. Ninguém nunca me ofendeu. Ninguém nunca me traiu. Ninguém nunca me traiu.

Me machucou. Doeu na hora, doeu. Depois passou. Tem um livro muito antigo que eu li, que chama A Arte da Guerra. E nesse livro a gente aprende que a gente tem que sempre dar uma saída digna para os nossos inimigos, para que eles possam deixar de ser inimigos nossos, e se não tornarem nossos amigos, pelo menos nos respeitarem. Não tem essa de que ou você está do meu lado ou está contra mim. Não tem isso, não. Ou você está do meu lado, ou eu estou do seu lado. Porque eu quero é ser feliz. Eu quero te ver feliz. Eu quero te ajudar. Esse ano eu tive experiências impressionantes com pessoas que já me fizeram mal, e eu ajudei. O fato de eu ter ajudado, ter me fez o mal, me prejudicou? Não. A pessoa ficou toda sem graça comigo. Mas você está me ajudando? Eu falei, estou. Mas eu te fiz mal? Não fez, não. Fiz sim, me perdoe. Não fez, não. Porque o que você me fez de mal não me atingiu. E eu te amo. Você é meu irmão. Criou-se uma dívida. Criou-se uma dívida daquela pessoa para comigo, por causa do perdão que eu liberei. Meu livro fala tudo isso e mais alguma coisa. Aliás, corrigindo, ele não fala tudo isso. Ele fala, ó, alguma coisa disso e muito mais coisa que eu não falei aqui. A experiência que faz a diferença. Tem que usar a experiência das pessoas para construir uma nova história, um novo caminho, uma nova estrada para a sua vida. Te amo, te amo, te amo. Deus te abençoe. Você é meu irmão, você é minha irmã. Se todo mundo apagasse da memória os sofrimentos do passado e construísse um novo caminho de amor, de paz, o mundo seria diferente.

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4: estou aqui diretamente do Santuário da Graça, onde muitas pessoas têm recebido grandes bênçãos de Deus. Eu vou conversar com mais um filho. Qual que é o seu nome?
5: Meu nome é João Lucinho Pérez.
4: Você mora em qual setor?
5: Nova Olinda, Aparecida de Goiânia.
4: Conta para as pessoas que estão ouvindo como é que era a sua vida antes de chegar no santuário.
5: A minha vida eu não estava dando conta de administrar meu dinheiro. Hoje em dia parece que está rendendo mais as minhas coisas. E as coisas que eu comprava, parece que o dinheiro não ia para frente. Eu não estava conseguindo arrumar minhas contas, arrumar minhas coisas. Hoje em dia eu estou construindo, estou arrumando minha casa, está indo tudo para frente, ser mais fiel.
4: Através do senhor estar vindo na trezena, Deus está levando o senhor a ter mais fidelidade com Deus.
5: Tá, para mim está muito melhor em tudo.
4: Você consegue agora administrar o seu dinheiro?
5: Consigo. Eu estou sabendo o que eu faço com ele. Eu estou arrumando minha casa, estou arrumando minhas coisas tudinho. Aí eu vou passar a ser mais honesto.
4: O senhor está feliz?
5: Estou muito feliz.
4: A trezena é forte?
5: É muito boa.
4: O que você fala para aquelas pessoas que não conseguem administrar o dinheiro delas e tudo que ela coloca a mão não dá certo?
5: Eu acho que tem que passar a vir na igreja e pedir sempre para Deus que o que, que ele tem que fazer, administrar a vida dele, né? Tem que entregar para Deus, pedir para ele que ele te dá força e você consegue chegar onde você quer, com muita fé, né?
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1: 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Por causa da tua fidelidade, repreenderei o espírito devorador.
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1: Eu quero falar um pouquinho sobre a nossa mente. A Bíblia Sagrada diz que a nossa mente, ela deve ser escravizada. O termo certo é cativa. As coisas de Deus. Eu criei um hábito na minha vida de conversar só sobre as coisas de Deus. Então, todas as vezes que eu abro a minha boca para conversar com alguém, eu falo das coisas de Deus. Você pode falar assim: nossa, mas isso é fanatismo. Não é, não. Fanatismo é condenar os outros. Fanatismo é você não enxergar a luz das evidências de Deus na sua vida. Se eu falo de amor, eu falo das coisas de Deus. Se eu falo de paz, eu falo das coisas de Deus. Se eu falo do bem, eu falo das coisas de Deus. E é impressionante como que você encher sua mente das coisas de Deus. E aí vem a importância dos nossos encontros no santuário, a importância da leitura da Bíblia, a importância de você dar seu testemunho, a importância de você se preocupar em atacar o mal evangelizando, a importância de você ajudar alguém a combater as ideias fracas das trevas. Então, é muito importante quando nós dominamos a nossa mente, governamos a nossa mente, para que ela possa pensar somente nas coisas de Deus e a gente possa falar somente as coisas de Deus. Pelo menos não vai atrapalhar a sua vida. Pelo menos não vai chamar para perto de você os bichos ruins. Pelo menos não vai enfraquecer você. Pelo menos não vai fazer mal a você. Mas vai trazer para você as bênçãos de Deus, a paz de Deus, a luz de Deus. Vai melhorar o seu relacionamento em casa com as pessoas. Vai melhorar o seu relacionamento com a sua esposa, com seu marido, com seus filhos, porque você sempre terá uma palavra de Deus para dar para a pessoa, porque você lê a palavra de Deus, porque você reflete a palavra de Deus. Davi, ele dizia: guardei a tua palavra no meu coração para não pecar contra ti, ó Deus, e nela eu medito de dia e de noite. Que maravilha, né? Que maravilha. Guardei a tua palavra, ó Deus, no meu coração, para não pecar contra ti. E nela eu medito de dia e de noite. Você sabia que tem pessoas que ouvem a oração da madrugada, oram com o apóstolo a sol, e depois durante o dia ouvem de novo, conferem na Bíblia? Muito bem, eu quero fazer a leitura para vocês na carta apostólica de 2 Coríntios, no capítulo 10, a partir do versículo 1, que diz assim: ora, eu mesmo, Paulo apóstolo, vos rogo pela mansidão e benignidade de Cristo. Eu que, na verdade, quando presente entre vós, sou humilde, mas quando ausente, eu sou ousado para convosco. Sim, eu vos rogo que, quando estiver presente, não me veja obrigado a usar com confiança da ousadia que espero ter para com alguns que nos julgam como se andássemos segundo a carne. Porque, embora andando na carne, não militamos segundo a carne. Pois as armas da nossa milícia não são carnais, mas poderosas em Deus para demolir fortalezas. Eu queria falar um pouquinho sobre demolir fortalezas. Essas fortalezas espirituais das trevas que têm que ser demolidas, que o apóstolo Paulo fala, são os pensamentos errados. São os pensamentos errados. Pensamentos contrários aos ensinamentos de Jesus. Pensamentos contrários às boas obras, à fé sadia. Pensamentos contrários a servir a Deus. Quantas pessoas que chegam para a gente falam assim: ah, mas eu não concordo com isso que está na Bíblia. Quem é ela para discordar? Quem sou eu para discordar de Deus? Quem somos nós para discordar de Deus? Nós temos mais é que abaixar a cabeça e fazer. Versículo 5. Paulo continua dizendo: derrubando raciocínios errados. E todo baluarte que se ergue contra o conhecimento de Deus, e levando cativo o nosso pensamento à obediência a Cristo. Olha que lindo. Segundo Coríntios 10:5. O meu pensamento, ele tem que estar preso à obediência a Cristo, a servir a Deus, a ser fiel a Deus, a estar na casa de Deus. Eu poderia continuar falando porque está maravilhoso, mas vamos parar por aqui e pedir a Deus hoje que nos dê capacidade, discernimento espiritual, para dominar nossa mente, para pensar somente coisas do céu, coisas de Deus, sonhos, coisas do bem. Tem pessoas que, ao invés delas concentrarem o pensamento delas nas bênçãos de Deus, daquilo que vai ser delas amanhã, eu tenho sonhos a ser conquistados, eu me preparo hoje para ser amanhã. Uma moça falou para mim assim: eu estou grávida. Eu falei: mas você nem sequer casou, você não pensou no seu futuro, não? Ela falou: não, eu pensei só naquele momento. Eu disse: burrice. Nós temos que pensar no futuro. E para ter um bebê, você tem que ter o seu lar, seu casamento, preparar o quartinho do bebê, o enxovalzinho do bebê, curtir cada momento na vida e receber o bebê. A vida da gente não pode ser feita atabolhadamente, ou seja, no vamos que vamos, oba oba e no tranco. Nós temos que planejar nossa vida. Nossa mente tem que estar dominada por Deus. Para a hora que chegar a pessoa de Deus, a gente está preparado. Porque o mundo não presta. O mundo diz: enquanto a certa não vem, eu fico com as erradas. Na hora que a certa vem, o cabra já pegou uma errada para a vida dele e a vaga está ocupada. Estou falando de vida sentimental, mas tem muitas coisas. Na área profissional, tudo nós dependemos do nosso pensamento voltado para Deus. Muito forte, né? Que Deus te abençoe.

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1: 10:17.
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3: Eu quero falar um pouquinho sobre a nossa mente. A Bíblia Sagrada diz que a nossa mente, ela deve ser escravizada. O termo certo é cativa às coisas de Deus. Eu criei um hábito na minha vida de conversar só sobre as coisas de Deus. Então, todas as vezes que eu abro a minha boca para conversar com alguém, eu falo das coisas de Deus. Você pode falar assim: nossa, mas isso é fanatismo. Não é, não. Fanatismo é condenar os outros. Fanatismo é você não enxergar a luz das evidências de Deus na sua vida. Se eu falo de amor, eu falo das coisas de Deus. Se eu falo de paz, eu falo das coisas de Deus. Se eu falo do bem, eu falo das coisas de Deus. E é impressionante como que você encher sua mente das coisas de Deus. E aí vem a importância dos nossos encontros no santuário, a importância da leitura da Bíblia, a importância de você dar seu testemunho, a importância de você se preocupar em atacar o mal evangelizando, a importância de você ajudar alguém a combater as ideias fracas das trevas. Então, é muito importante quando nós dominamos a nossa mente, governamos a nossa mente, para que ela possa pensar somente nas coisas de Deus e a gente possa falar somente as coisas de Deus. Pelo menos não vai atrapalhar sua vida, pelo menos não vai chamar para perto de você os bichos ruins, pelo menos não vai enfraquecer você, pelo menos não vai fazer mal a você, mas vai trazer para você as bênçãos de Deus, a paz de Deus, a luz de Deus. Vai melhorar o seu relacionamento em casa com as pessoas, vai melhorar o seu relacionamento com a sua esposa, com seu marido, com seus filhos, porque você sempre terá uma palavra de Deus para dar para a pessoa, porque você lê a palavra de Deus, porque você reflete a palavra de Deus. Davi, ele dizia: guardei a tua palavra no meu coração para não pecar contra ti, ó Deus, e nela eu medito de dia e de noite. Que maravilha, né? Que maravilha. Guardei a tua palavra, ó Deus, no meu coração, para não pecar contra ti, e nela eu medito de dia e de noite. Você sabia que tem pessoas que ouvem a oração da madrugada, oram com o apóstolo a sol, e depois durante o dia ouvem de novo, conferem na Bíblia? Muito bem, eu quero fazer a leitura para vocês na carta apostólica de 2 Coríntios, no capítulo 10, a partir do versículo 1, que diz assim: ora, eu mesmo, Paulo apóstolo, vos rogo pela mansidão e benignidade de Cristo. Eu que, na verdade, quando presente entre vós, sou humilde, mas quando ausente, eu sou ousado para convosco. Sim, eu vos rogo que, quando estiver presente, não me veja obrigado a usar com confiança da ousadia que espero ter para com alguns que nos julgam como se andássemos segundo a carne. Porque, embora andando na carne, não militamos segundo a carne. Pois as armas da nossa milícia não são carnais, mas poderosas em Deus para demolir fortalezas. Eu queria falar um pouquinho sobre demolir fortalezas, essas fortalezas espirituais das trevas que têm que ser demolidas, que o apóstolo Paulo fala, são os pensamentos errados, são os pensamentos errados, pensamentos contrários aos ensinamentos de Jesus, pensamentos contrários às boas obras, à fé sadia, pensamentos contrários a servir a Deus. Quantas pessoas que chegam para a gente falam assim: ah, mas eu não concordo com isso que está na Bíblia. Quem é ela para discordar? Quem sou eu para discordar de Deus? Quem somos nós para discordar de Deus? Nós temos mais é que abaixar a cabeça e fazer. Versículo 5. Paulo continua dizendo: derrubando raciocínios errados e todo baluarte que se ergue contra o conhecimento de Deus, e levando cativo o nosso pensamento à obediência a Cristo. Olha que lindo. 2 Coríntios 10, 5. O meu pensamento, ele tem que estar preso à obediência a Cristo, a servir a Deus, a ser fiel a Deus, a estar na casa de Deus. Eu poderia continuar falando porque está maravilhoso, mas vamos. Eu poderia continuar falando porque está maravilhoso.

Deus, do aquilo que vai ser delas amanhã. Eu tenho sonhos. Eu tenho sonhos a ser conquistados. Eu me preparo hoje para ser amanhã. Uma moça falou para mim assim: eu estou grávida. Eu falei: mas você nem sequer casou. Você não pensou no seu futuro, não? Ela falou: não, eu pensei só naquele momento. Eu disse: burrice. Nós temos que pensar no futuro. E para ter um bebê, você tem que ter o seu lar, seu casamento, preparar o quartinho do bebê, o enxovalzinho do bebê, curtir cada momento na vida e receber o bebê. A vida da gente não pode ser feita atabalhadamente, ou seja, no vamos que vamos, oba oba e no tranco. Nós temos que planejar nossa vida. Nossa mente tem que estar dominada por Deus. Para a hora que chegar a pessoa de Deus, a gente está preparado. Porque o mundo não presta. O mundo diz: enquanto a certa não vem, eu fico com as erradas. Na hora que a certa vem, o cabra já pegou uma errada para a vida dele e a vaga está ocupada. Estou falando de vida sentimental, mas tem muitas coisas. Na área profissional, tudo nós dependemos do nosso pensamento voltado para Deus. Muito forte, né? Que Deus te abençoe.

0: Espada de Fogo. O primeiro a usar a Espada de Fogo para proteger o caminho da Árvore da Vida foi o próprio Deus.
1: Diz a palavra de Deus em Gênesis 3:24 que Deus, no princípio, quando o homem caiu, derrubado pelo príncipe das trevas, o próprio Deus, para guardar o caminho do homem e proteger a árvore da vida, ele colocou uma espada de fogo que se revolvia em defesa do paraíso.
0: Deus quer transformar o seu lar em um paraíso de paz, amor, compaixão e harmonia, onde as pessoas têm prazer em conviver umas com as outras.
1: Diz a palavra de Deus em Provérbios 14:30. A inveja entra na vida da pessoa e atinge a área sentimental, familiar, profissional e financeira. A inveja atinge até os ossos.
0: Não permita que a inveja dos parentes e vizinhos invejosos, o feitiço dos inimigos ocultos, o desejo de vingança dos rancorosos e de quem não gosta de você, venha entrar para dentro da sua casa e destruir sua família. Coloque na sala de sua casa uma espada de fogo. Fisicamente, ela parece uma obra de arte. Espiritualmente, ela faz uma blindagem na sua casa pro inimigo não entrar.
2: Aqui não!
0: Espada de fogo. Espada de fogo. Até Deus Todo-Poderoso usou para proteger o caminho da Árvore da Vida. Espada de fogo.

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2: O crescimento espiritual é uma necessidade para toda aquela pessoa que busca uma vida melhor, uma vida de paz, uma vida com preenchimento do vazio na alma. Diz a palavra de Deus: o meu povo, disse Deus, tem sofrido por falta de conhecimento. Eu tenho procurado no nosso programa trazer, através da participação de companheiros e companheiras, uma visão maior da grandeza de Deus para a nossa vida, da grandeza de Deus para o propósito do Pai em levantar seus filhos. Enquanto o mundo quer te ver por baixo, e a trama maligna do mundo é te jogar para baixo e levar você ao fracasso e à derrota, Deus quer levantar você e colocar você por cima. O crescimento espiritual vem através do conhecimento. Diz a palavra de Deus: o meu povo tem sido destruído por falta de conhecimento espiritual. Nós vamos agora a mais um quadro importante do nosso programa.
0: Conta-se que certa vez moravam numa floresta uma coruja e uma águia. A águia constantemente alçava voo alto e desaparecia diante dos olhos da coruja. Quando a águia voltava, a coruja dava notícias de tudo o que havia acontecido na floresta, contando para a águia a vida dos pássaros ao redor dela. A coruja sabia de tudo o que acontecia na floresta. Dava notícia da vida de todos os pássaros. Também dava notícia das árvores frutíferas que floreavam e das árvores que morriam. Numa rodada de pescoço, ela girava a cabeça e via tudo ao seu redor. Já a águia não tinha muito o que falar, pois fazia parte do caráter da águia enxergar longe e voar sozinha. Um dia colocaram fogo na floresta e a coruja não tinha para onde voar. Ela só enxergava o que estava perto e tudo perto dela se queimou naquele incêndio criminoso. A coruja se perdeu na vida e ninguém nunca mais a viu. Ela não tinha foco, Já a águia, quando viu a floresta incendiando, ela alçou o voo para o penhasco, onde já havia construído seu ninho. Lá em cima, ela teve seus filhotes e seguiu o curso natural da vida. A coruja representa a sabedoria humana e o conhecimento de tudo que está ao seu alcance. Já a águia representa a revelação do reino e a posse de tudo que está acima, fora do alcance dos outros. A Bíblia diz: os que confiam no Senhor voarão com asas como águia. Bárbara Barcelos agora traz para você o quadro Águia ou Coruja.
3: A lágrima. Encontraram-se um dia uma lágrima, uma estrela, uma pérola e uma gota de orvalho. A primeira a começar a falar foi a estrela. E assim, vaidosa, ela dizia: quem diria que eu haveria de ter o trabalho de descer das alturas luminosas para vir conversar com vocês três? Não sabem que eu sou a mais alta, estou além das nuvens e que a minha altivez fulgura entre mil chamas radiosas na infinita amplidão? Respondeu então a pérola, cheia de vaidade também: quem lhe dará valor entre milhões de lâmpadas no espaço? Você não passa de um grão de esplendor metido na poeira do infinito. Ninguém se lembra de abraçá-la, enquanto que eu, lá no fundo dos oceanos, sou buscada e vendida aos soberanos para enfeitar. Com a minha limpidez, eu enfeito as coroas dos reis. Vivo no colo esplêndido dos nobres e nos ricos seios das rainhas. Não sou como você, que sob o olhar dos pobres poetas e vagabundos encaminha. Valho muito mais que você, e ainda valho mais que um orvalho e que uma lágrima, pois ambos são apenas gotas d'água, sem o mínimo valor. Então o orvalho respondeu com uma certa mágoa, mas com altivez na voz, dizendo: qual de vocês três tem o encanto de transformar em gozo a boca imaculada de uma flor? Eu venho lá de cima, radiante, nos braços da alvorada, venho cobrir de beijos uma rosa que se sente tão doce nesse instante que vale a pena vê-la tão ditosa. E trago o riso ao coração da terra, que engolfada em pranto me espera. Eis que sou feliz, na campina ou no cimo da serra, sou sempre uma esperança cristalina nos lábios sorridentes de uma flor. E a lágrima? A lágrima, coitada, essa nada dizia. Mas perguntaram para ela: não tens nada a dizer? E a lágrima então, rolada na terra úmida e fria, nada ousava dizer. Porém, sublime e calma, respondeu: eu sou o perdão. Sou o perdão no crime e a vibração no amor. Bailo no olhar risonho da alegria. Moro no olhar tristíssimo da dor. Sou a alma da saudade e da harmonia. Sou o estrilo na lira soluçante dos poetas. Sou oração no peito dos cristãos. Sou relíquia da mãe em coração de um filho. Sou lembrança de um filho no coração de uma mãe. não vivo nos seios perfumosos e nem nos colos orgulhosos ou na ostentação efêmera do luxo. Porém, penetro no espírito do mundo, seja do rei, seja do sábio, seja do rústico, seja do vil, seja do pecador, seja do santo, que até na face do Senhor um dia eu rolei. Eu, lágrima pequena, penetrei no coração de Deus durante a oração do aflito e fiz estremecer os céus. Não sei nem quantos pecados eu já lavei. A lágrima humildemente se calou e em silêncio tudo ela contemplou serenamente na vastidão vazia, pois a estrela se ocultou atrás de uma nuvem e chorou. A pérola desceu às profundezas do mar e chorou também. O orvalho, tremulando sobre a relva, também chorou. E a lágrima sorriu. Deus abençoe a sua vida, paz e luz para você.

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2: Existem pessoas que se assustam com a forma que eu falo as coisas, mas eu sou assim mesmo. E lá vai outra. Deus não atende frouxo. Deus não atende frouxo. Deus não atende frouxo. Se você se entrega na batalha, se você desiste de lutar, a sua derrota será certa. Reaja, porque a vitória é de quem luta e sabe lutar pelo poder de Deus. Parta para cima, porque o inimigo vai bater em retirada. A vitória é sua!

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1: 1113.

0: Espada de Fogo. O primeiro a usar a espada de fogo para proteger o caminho da árvore da vida foi o próprio Deus.
1: Diz a palavra de Deus em Gênesis 3:24 que Deus, no princípio, quando o homem caiu, derrubado pelo príncipe das trevas, o próprio Deus, para guardar o caminho do homem e proteger a árvore da vida, ele colocou uma espada de fogo que se revolvia em defesa do paraíso.
0: Deus quer transformar o seu lar em um paraíso de paz, amor, compaixão e harmonia, onde as pessoas têm prazer em conviver umas com as outras.
1: Diz a palavra de Deus em Provérbios 14:30. A inveja entra na vida da pessoa e atinge a área sentimental, familiar, profissional e financeira. A inveja atinge até os ossos.
0: Não permita que a inveja dos parentes e vizinhos invejosos, o feitiço dos inimigos ocultos, o desejo de vingança dos rancorosos e de quem não gosta de você, venha entrar para dentro da sua casa e destruir sua família. Coloque na sala de sua casa uma espada de fogo. Fisicamente, ela parece uma obra de arte. Espiritualmente, ela faz uma blindagem na sua casa para o inimigo não entrar.
2: Aqui não!
0: Espada de fogo. Espada de fogo. Até Deus Todo-Poderoso usou para proteger o caminho da árvore da vida. Espada de fogo.

momento na sua vida que você estava rodeado de inimigos, num beco sem saída. Mas aquele momento que você

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1: Quando eu vou fazer trabalhos fortes, sexta-feira forte, oração forte, eu preparo a equipe, porque eu sei que vai manifestar espíritos atrasados, espíritos obsessores, espíritos de enfermidades, espíritos de amarração, espíritos das trevas. E caem muitas pessoas. Porque os espíritos, eles não resistem ao poder da presença dos anjos de Deus, do Espírito de Deus, dos anjos de Deus, do Espírito de Deus.

magia negra, vodu, bruxaria, satanismo, escravizadas por elas mesmas, porque tem pessoas que carregam pensamentos satânicos a vida inteira. Pessoas que, e eu conheci muitas, em todas as religiões, em todas as igrejas, pessoas que pensam que tem que sofrer aqui na terra para depois que morrer ser feliz no céu. Quem crê na vida eterna, como eu creio, no céu. Quem crê em outras doutrinas, crê também que tem que sofrer aqui para ter alguma coisa boa depois. Então a mente da pessoa, o pensamento da pessoa, puxa, atrai, magnetiza como um imã todo tipo de males e sofrimentos para a vida dela aqui na terra. Porque se ela sofrer aqui, ela vai ser feliz depois. Quem aguenta uma coisa dessa? Ora e pede. Oh Deus, me abençoa, mas eu tenho que sofrer. Ó Deus, me cura, mas eu tenho que sofrer. Ó Deus, me liberta, mas eu tenho que sofrer. Quem que aguenta uma incoerência dessa? Faz uma prece. Pai nosso que estás nos céus, santificado seja o vosso nome. Venha a nós o vosso reino, mas eu tenho que sofrer. Ora, se dentro de você foi plantada uma semente do avesso, ou da fé do avesso, onde você crê, dentro de você, lá no fundo, você acredita que tem que sofrer para poder, depois da morte, você merecer de Deus alguma coisa boa? Então não adianta você orar, não adianta você ir na igreja, não adianta você entregar o dízimo, não adianta você ser fiel a Deus, não adianta você praticar o bem, não adianta seguir a Jesus, não adianta Jesus ter morrido na cruz por você, não adianta eu orar por você, não adianta nada, está tudo perdido. Você vai a sofrer mesmo, pronto, acabou, depois que morrer, você vai para um bom lugar. Então por que que Jesus veio ao mundo? Para que que Jesus veio ao mundo? Sofrer como ele sofreu? E ele sofreu por nós, para nos dar o perdão. E Paulo, ele diz num texto maravilhoso, que eu preciso encerrar com o horário, maravilhoso, que eu quero ler para vocês. Paulo diz assim, é fantástico esse texto, é fantástico, é poderoso demais. Romanos capítulo 8, Paulo diz assim, portanto, Romanos capítulo 8, versículo 1, portanto, agora nenhuma condenação há para os que estão em Cristo Jesus, que não andam segundo a carne, mas segundo o Espírito. Porque a lei do Espírito de vida em Cristo Jesus me livrou da lei do sofrimento do pecado e da morte.

0: Espada de Fogo. O primeiro a usar a espada de fogo para proteger o caminho da árvore da vida foi o próprio Deus.
1: Diz a palavra de Deus em Gênesis 3:24 que Deus, no princípio, quando o homem caiu, derrubado pelo príncipe das trevas, o próprio Deus, para guardar o caminho do homem e proteger a árvore da vida, ele colocou uma espada de fogo que se revolvia em defesa do paraíso.
0: Deus quer transformar o seu lar em um paraíso de paz, amor, compaixão e harmonia, onde as pessoas têm prazer em conviver umas com as outras.
1: Diz a palavra de Deus em Provérbios 14:30. A inveja entra na vida da pessoa e atinge a área sentimental, familiar, profissional e financeira. A inveja atinge até os ossos.
0: Não permita que a inveja dos parentes e vizinhos invejosos, o feitiço dos inimigos ocultos, o desejo de vingança dos rancorosos e de quem não gosta de você, venha entrar para dentro da sua casa e destruir sua família. Coloque na sala de sua casa uma espada de fogo. Fisicamente, ela parece uma obra de arte. Espiritualmente, ela faz uma blindagem na sua casa para o inimigo não entrar.
2: Aqui não!
0: Espada de fogo. Espada de fogo. Até Deus Todo-Poderoso usou para proteger o caminho da árvore da vida. Espada de fogo.

0: Se você quer que tudo dê certo na sua vida, faça certo, que vai dar certo. 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E lá em cima do monte, Deus vai contemplar a sua fé. Vai te dar o que você precisa e o que só Ele pode fazer por você. Faça certo, que vai dar certo.
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profissão. E ainda que você tenha profissão diferente do seu irmão, ainda que você tenha um sobrenome diferente, ainda que você seja diferente, e claro, todos nós somos diferentes uns dos outros, mas a nossa alma, ela tem a marca da bondade, do amor, da fraternidade, e o nosso coração precisa exercer a fé com compaixão pelos que sofrem. Não é verdade? Às vezes a gente é egoísta, só pensa na gente, mas tem muita gente sofrendo, e uma pessoa que você leva para o santuário, uma pessoa que você ajuda a chegar diante de Deus, é um bem que você faz muito grande à pessoa e a você mesmo. Porque para colher tem que plantar. Não tem como você querer colher sem plantar. E temos que plantar a boa semente do Evangelho de Jesus.

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1: 24 horas no ar. 00:05.
0: Um homem com uma força sobrenatural. No Monte Manaim, todos viram ele orar no altar do castiçal e a chuva de milagres descer. Muita gente foi curada na hora, com a chuva sobrenatural. Ele sempre foi chamado de o homem dos milagres.

0: Ele viaja pelo Brasil recolhendo cadeira de rodas, muletas e aparelhos de pessoas curadas através da sua oração. Impressionante o poder sobrenatural que Deus lhe concedeu. Uma certa vez, ele mandou as pessoas comprarem nas lojas da cidade um lenço branco comum, que nunca tivesse sido usado. Mandou as pessoas colocarem o lenço no local da enfermidade. E orou pedindo a Jesus que curasse as pessoas e tocasse no lenço com suas mãos ensanguentadas. Quando terminou a oração, ele mandou as pessoas olharem para o lenço e lá estava a marca do sangue, como sinal do toque das mãos ensanguentadas de Jesus. No Monte Manaim, onde esse homem ora, os anjos aparecem de forma sobrenatural. As pessoas veem a olhos nus os anjos de Deus que moram ali, na montanha sagrada de Manaim. Lá também foi fotografada uma porta misteriosa, junto ao rio sagrado, num lugar onde não há construção. Que mistério há nesse homem? Como explicar a oração que ele fez pelo rádio, mandando os espíritos que se escondem dentro das casas se manifestarem nas garrafas d'água? E sem tocar em nenhuma garrafa, apenas orando pelo rádio, muitas garrafas estouraram. Outras entortaram como se tivessem sido levadas ao fogo. E em outras apareceram terra de cemitério e bichos. Como explicar esses fenômenos sobrenaturais realizados através da simplicidade desse homem de Deus? A oração que ele faz para quem está com feitiçaria nas mãos, fazendo travar as mãos das pessoas de tal forma que elas não conseguem separar uma mão da outra. A oração de Manassés, que faz a pessoa esquecer completamente o passado de sofrimento dela. E mesmo que ela tente lembrar, ela não consegue mais. As pessoas que vão ao Monte Manaim perguntam: como pode um homem ter tanto poder assim? E as vezes que vimos ele tirar dores com a mão e ainda mostrar para as pessoas ao dizer: a dor dela está aqui na minha mão. E perguntar à pessoa: parou de doer? E a pessoa responder: sumiu a dor. Ele mostra na mão dele: a sua dor está aqui. Que mistério há nesse homem? Quem é ele para fazer isso? Por que ele é tão simples? A resposta é uma só. Estamos diante de um verdadeiro apóstolo de Cristo. O apóstolo Davi, missionário Adelino de Carvalho.
1: 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Prepare o seu coração, porque a oração que você vai receber agora foi feita no alto do Monte Manaim.

lugar dos grandes milagres de Deus. Onde milhares de pessoas já foram curadas, tiveram visões de anjos, um lugar sagrado, onde o apóstolo sempre ora pelo povo.

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1: Esta é a prece da meia-noite. Quando os dois ponteiros do relógio apontam para os céus, milhares e milhares de católicos, espíritas, protestantes e evangélicos formam comigo a grande força espiritual, a prece da meia-noite. Pelos que choram, pelos carentes de amor e de afeto, pelos injustiçados e encarcerados, e por todos aqueles que, irmanados numa grande força do pensamento positivo, fazem comigo a poderosa oração da proteção.

da aliança. Da estrela reveladora dos mistérios espirituais. Do castiçal sagrado e da força espiritual da espada do Arcanjo Miguel, invoco o poder mais alto.

Chagas abertas, Sagrado Coração, todo amor e bondade, o sangue de Nosso Senhor Jesus Cristo no meu corpo se derrame hoje e sempre. E eu andarei vestido e armado com as armas espirituais de Deus, para que meus inimigos, tendo pés, não me alcancem, tendo mãos, não me peguem, tendo olhos, não me enxerguem, e nem pensamentos eles possam ter para me fazer mal. Armas de fogo o meu corpo não alcançarão, facas e lanças se quebrem sem ao meu corpo chegar, cordas e correntes se arrebentem sem o meu corpo amarrar. O arcanjo Miguel derrube meus inimigos com o poder de sua espada de fogo. Jesus Cristo me proteja e me defenda com o poder de sua santa e divina graça. O Espírito Santo me cubra de luz e me guie na verdade. E Deus, com sua infinita misericórdia e grande poder, seja meu defensor contra as maldades e perseguições de meus inimigos. E eu, para sempre, saberei dizer graças a Deus.

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3: 24
4: meia-noite e 23.
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5: O nosso programa é feito de alegria, de fé, música, testemunhos maravilhosos que levam a pessoa a acreditar que, se aconteceu com ela, se aconteceu com ele, se ele foi curado, se ela foi curada, eu também tenho fé, eu também posso ser, porque Deus é Pai de todos nós. É lindo isso, né? É lindo isso. Nós vamos agora a mais um quadro do nosso programa, sempre buscando a evolução, o conhecimento espiritual, porque quanto mais nós temos conhecimento espiritual, mais nós chegamos para perto de Deus. Vamos a mais um quadro do nosso programa.
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1: No livro de Eclesiastes, no capítulo 5, no verso 4, diz assim: quando a Deus fizeres algum voto, não tardes em cumpri-lo, porque não se agrada de tolos. O que votares, paga-o. Esta passagem das Sagradas Escrituras é muito forte, muito clara, mostrando para cada pessoa a seriedade que Deus trata a sua dor, o seu problema, a sua vida. Quando Deus coloca diante de você um profeta, Deus não coloca aquele profeta para passar a mão na sua cabeça. Deus não coloca aquele profeta só para te abraçar e te dar palavras de aconselhamento. Deus não coloca aquele profeta somente para dizer: sou o seu profeta, vou orar por você. Não. Deus coloca o profeta para levantar a sua fé, para mostrar a você que você é capaz de muito mais do que aquilo que você imagina. Deus coloca o profeta para dizer a você que a resposta chegou, porque o milagre está na boca do profeta. E quando você ouve, obedece o profeta de Deus, a profetisa de Deus, sua vida muda. Quantos testemunhos, quantos milagres, quantas transformações nós estamos vendo, ouvindo e tem acontecido ali próximo a cada um quando vamos ao Monte Manaim. Pessoas que estavam nas últimas recebem a mudança da sua vida. E você vai ouvir comigo o depoimento do Felipe. Ele chegou no santuário desempregado, desacreditado, desmotivado. Tudo concordava para que o Felipe levasse a sua vida de qualquer jeito, entrasse em depressão e até cometesse o suicídio. Mas quando ele ouviu o profeta de Deus e ele recebeu a direção que o profeta passou, ele foi melhorando. As coisas foram melhorando, os caminhos foram se abrindo, ele estava desempregado e conseguiu emprego. Então você vai ouvir o Felipe contar o que Deus fez na vida dele quando ele tomou a atitude de ir ao santuário, começar uma corrente de batalha espiritual. Mas nós vamos ouvir agora um louvor, daqui a pouco eu volto com esse depoimento forte. Música.

0: eu sou a Bispa Maria Batista e dentro do quadro Sermão da Montanha, eu quero que você ouça comigo o testemunho do Felipe. Olha, o Felipe estava desacreditado, desmotivado, depressivo. Os caminhos dele ele já não via saída para ele na vida. Mas ele ouviu o profeta, seguiu a orientação, mesmo desempregado, diante de tanta luta, fez o sacrifício. E esse sacrifício gerou o milagre do Felipe. E eu quero que você ouça comigo agora o que Deus fez na vida dele. Vamos ouvir.
1: Pare e reflita agora em tudo que você vai ouvir neste momento. Pois pessoas que por meio de uma fé sacrificial obtiveram o seu resultado e alcançaram o milagre de Deus na sua vida. O que você vai ouvir agora é uma prova viva que Deus, que operou ontem, opera hoje e sempre. Vamos agora acompanhar mais um resultado de quem usou a fé e recebeu o seu milagre.

0: E eu estou aqui no Monte Manaí, lugar sagrado, lugar dos grandes milagres de Deus, com mais uma pessoa que, através de usar a sua fé sacrificial, recebeu de Deus o seu grande milagre. Qual é o seu nome?
1: É Felipe.
0: Ô Felipe, qual a sua cidade, o seu santuário?
1: Belo Horizonte, sede nacional.
0: E o que o Espírito de Deus realizou na sua vida através de você estar aqui no Monte Manaí?
1: O Espírito de Deus me trouxe mais energia, evoluiu espiritualmente. Só que eu tava desempregado muito tempo, né? Desde janeiro agora. E com isso eu consegui, através do sacrifício, né? De estar aqui. É um emprego novo que comecei semana passada a trabalhar. Nesse mês de julho, justamente.
0: Aliança com Deus. Ô Felipe, você ficou durante muitos meses desempregado, você já tinha batido em várias portas?
1: Já fiz várias entrevistas, já bati várias portas, entreguei os currículos, até evangelizei também, mas com isso, entregando os currículos, não estava dando respostas, né?
0: Tava tudo travado, tudo fechado para você?
1: Tava tudo travado, desde a última demissão, né? E até chegar aqui, aí desatravou.
0: Já está trabalhando?
1: Já estou trabalhando, já conheci o presidente, eu trabalho junto com ele. É uma gratificante também, porque eu sou da área de informática, né? Então, é uma área muito promissora. Aí eu estava querendo muito uma empresa grande. Estou uma empresa muito grande, conhecendo o BH todo, Minas Gerais.
0: Deus atendeu o seu desejo, o seu pedido, justamente na área que você fez o pedido, naquilo que você queria, né? Numa empresa grande, você especificou para Deus aquilo que você queria receber.
1: Isso, eu expliquei.
0: E recebeu em nome de Jesus.
1: Recebi, em nome de Jesus.
0: O que você fala para essa pessoa que está assistindo você, que está desempregada, que tinha uma vida como você tinha, né? Uma pessoa fechada, oprimida, como você disse, a vida não evoluía e hoje você cresceu espiritualmente. O que você fala para essa pessoa que te assiste, que te ouve?
1: Ah, eu falo para, além de buscar o santuário, busca dentro de você algo que você goste, algo que você quer, e lute por aquilo que você vai conquistar lá no futuro. Nunca desanime, sempre persista aquele algo que Deus sempre não falha. Deus sempre está disposto a tudo, só acreditar e vir para o monte também, né? Porque aqui é o lugar dos grandes milagres também.

Graças a Deus! Graças a Deus! Olha aí o que aconteceu na vida dele, vai acontecer na sua vida também. Você que está me ouvindo agora, passando uma dificuldade, passando uma luta, desempregados, caminhos fechados, tudo dando errado, desmotivado, muitas decepções. Eu quero falar com você. Você não pode permitir que o inimigo embarace sua vida desse jeito, não. Você não está me ouvindo por acaso. Ei! Você não está me ouvindo por acaso. Deus colocou você no meu caminho e me colocou no seu caminho para te ajudar. Eu quero que você anote aí o meu WhatsApp, 319-9218-8212. 319-9218-8212 é o meu telefone. Você vai entrar em contato comigo, com a minha equipe. Nós estamos aqui para te ajudar a sair do sofrimento, para te ajudar a sair do sofrimento que você passa dentro de casa, nas lutas que você enfrenta. Não pode ficar de braço cruzado. Eu quero que você entenda que Deus sabe de todas as coisas. Assim como ele viu o sofrimento do Felipe e ajudou ele a chegar até o santuário, ele está vendo você. Não importa a distância, viu? Se você me ouve nos Estados Unidos, se você me ouve no Brasil, em qualquer cidade longe de Minas Gerais, não importa. O que importa é que eu vou chegar até você com a luz de Deus. E essa luz vai nos unir para vencer essa batalha. Em nome de Jesus. Que Deus abençoe você. E que Deus te abra a mente para você entender o que ele vai fazer na sua vida. Monte Manaim é o lugar dos grandes milagres de Deus.

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2: Eu sei que às vezes você se sente sozinho na luta desta vida, no enfrentamento dos seus desafios, nos aborrecimentos causados pelos inimigos ocultos, sozinho e com tantos problemas dos outros para resolver, com tanto sofrimento, com tanta lembrança triste e com tanta dor. O que fazer? Onde buscar ajuda? Onde buscar socorro? Como encontrar forças para seguir avante diante de aborrecimentos que te enfraquecem? Davi, o rei Davi, aquele que recebeu a unção do profeta, e pela unção do profeta, ele derrubou gigantes. Um dia disse assim: elevo os meus olhos para os montes e pergunto: de onde me virá o socorro? O meu socorro vem do Senhor, que fez os céus e a terra. Eu sei que tem hora que não adianta dar conselhos. Tem horas que também não adianta você esperar que a solução venha do homem ou da mulher. Tem horas que você procura um lugar em lugar algum, porque as incertezas da vida e os momentos são tão incertos que você se sente como uma ilha no meio do mar, rodeado de problemas, de pessoas, rodeado de pensamentos, mas sozinho. Não tem um sentimento pior do que a solidão. Porque solidão não é estar só. Estar só é ser solitário. Solidão é se sentir só, ainda que rodeado de pessoas. Deus me colocou no seu caminho. Não foi à toa, não. Deus não faz nada por fazer. Tudo que Deus faz tem um propósito. Eu estou aqui com um propósito. Eu sou a resposta da sua oração, do seu clamor, das vezes que você pediu: Deus, me ajude. Eu estou aqui para indicar a você a saída do seu sofrimento, a solução do seu problema, a cura da sua enfermidade, a porta aberta para que você possa sair dessa vida de aflições, de tristezas e de injustiças. Injustiças, e como você já foi injustiçado, traído, machucado. Quando Jesus veio ao mundo, ele disse: ide e anunciai a todos, é chegado o reino dos céus. O que é reino dos céus? Reino dos céus é paz, é saúde, é força interior, é vigor, é alegria, é vitória, é a sua salvação.

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1: Eu tenho falado aqui sobre a luta que cada pessoa tem na sua vida. Cada um de nós. Não pense que é só você, não, porque você não é o único. Você não é a única que tem desafios, que tem lutas, que tem sofrimentos, que tem que enfrentar seus inimigos. Você não é a única pessoa que passa por isso, não. Eu sou muito realista, verdadeiro, e não tenho dó de falar a verdade, porque tem muitos por aí que gostam de viver de fantasias, de ilusões, e nós temos que colocar os pés na nossa realidade, olhar para a realidade e ver o que você pode fazer para melhorar a sua vida. O que você pode fazer para ter um futuro melhor? O que você pode fazer para colher lá na frente aquilo que você vai plantar hoje? É muito importante calcular tudo aquilo que você faz ou vai fazer. Calcular antes. Preste atenção na sua vida. Preste atenção em quem são seus amigos. Preste atenção quem é aquela pessoa que você confia tudo. Cuidado. Muito cuidado. Eu não sei por que estou falando isso tão calmamente com você, mas eu estou falando porque uma pessoa, uma alma vale mais que o mundo inteiro. E alguém, em algum lugar, precisava ouvir esta palavra.

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2: A dinâmica do nosso programa em trazer quadros e participações importantes de pessoas que somam muito com esta obra que é apaixonante. O reino dos céus na terra é apaixonante, o santuário é apaixonante, o poder da fé é apaixonante e nos joga para frente, para cima, para acreditar, para sonhar, para esperar de Deus aquilo que só Deus é capaz de nos dar. É maravilhoso, é maravilhoso, é um sonho. Esta obra é um sonho de Deus, um sonho na minha vida, um sonho na sua vida. Vamos agora a mais um quadro do nosso programa.
0: Conta-se que certa vez moravam numa floresta uma coruja e uma águia. A águia constantemente alçava voo alto e desaparecia diante dos olhos da coruja. Quando a águia voltava, a coruja dava notícias de tudo o que havia acontecido na floresta, contando para a águia a vida dos pássaros ao redor dela. A coruja sabia de tudo o que acontecia na floresta. Dava notícia da vida de todos os pássaros. Também dava notícia das árvores frutíferas que floreavam e das árvores que morriam. Numa rodada de pescoço, ela girava a cabeça e via tudo ao seu redor. Já a águia não tinha muito o que falar, pois fazia parte do caráter da águia enxergar longe e voar sozinha. Um dia colocaram fogo na floresta e a coruja não tinha para onde voar. Ela só enxergava o que estava perto e tudo perto dela se queimou naquele incêndio criminoso. A coruja se perdeu na vida e ninguém nunca mais a viu. Ela não tinha foco. Já a águia, quando viu a floresta incendiando, ela alçou o voo para o penhasco, onde já havia construído o seu ninho. Lá em cima, ela teve seus filhotes e seguiu o curso natural da vida. A coruja representa a sabedoria humana e o conhecimento de tudo que está ao seu alcance. Já a águia representa a revelação do reino e a posse de tudo que está acima, fora do alcance dos outros. A Bíblia diz: os que confiam no Senhor voarão com asas como águia. Bárbara Barcelos agora traz para você o quadro Águia ou Coruja.
3: A lágrima. Encontraram-se um dia uma lágrima, uma estrela, uma pérola e uma gota de orvalho. A primeira a começar a falar foi a estrela. E assim, vaidosa, ela dizia: quem diria que eu haveria de ter o trabalho de descer das alturas luminosas para vir conversar com vocês três? Não sabem que eu sou a mais alta, estou além das nuvens e que a minha altivez fulgura entre mil chamas radiosas na infinita amplidão? Respondeu então a pérola, cheia de vaidade também: quem lhe dará valor entre milhões de lâmpadas no espaço? Você não passa de um grão de esplendor metido na poeira do infinito. Ninguém se lembra de abraçá-la, enquanto que eu, lá no fundo dos oceanos, sou buscada e vendida aos soberanos para enfeitar. Com a minha limpidez, eu enfeito as coroas dos reis. Vivo no colo esplêndido dos nobres e nos ricos seios das rainhas. Não sou como você, que sob o olhar dos pobres poetas e vagabundos encaminha. Valho muito mais que você. E ainda valho mais que um orvalho e que uma lágrima, pois ambos são apenas gotas d'água, sem o mínimo valor. Então o orvalho respondeu com uma certa mágoa, mas com altivez na voz, dizendo: qual de vocês três tem o encanto de transformar em gozo a boca imaculada de uma flor? Eu venho lá de cima, radiante, nos braços da alvorada. Venho cobrir de beijos uma rosa que se sente tão doce nesse instante que vale a pena vê-la tão ditosa. E trago o riso ao coração da terra que engolfada em pranto me espera. Eis que sou feliz. Na campina ou no cimo da serra, sou sempre uma esperança cristalina nos lábios sorridentes de uma flor. E a lágrima? A lágrima, coitada, essa nada dizia. Mas perguntaram para ela: não tens nada a dizer? E a lágrima então, rolada na terra úmida e fria, nada ousava dizer. Porém, sublime e calma, respondeu: eu sou o perdão. Sou o perdão no crime e a vibração no amor. Bailo no olhar risonho da alegria. Moro no olhar tristíssimo da dor. Sou a alma da saudade e da harmonia. Sou o estrilo na lira soluçante dos poetas. Sou oração no peito dos cristãos. Sou relíquia da mãe em coração de um filho. Sou lembrança de um filho no coração de uma mãe. Não vivo nos seios perfumosos e nem nos colos orgulhosos ou na ostentação efêmera do luxo. Porém,

0: não sei nem quantos pecados eu já lavei. A lágrima humildemente se calou e em silêncio tudo ela contemplou serenamente na vastidão vazia, pois a estrela se ocultou atrás de uma nuvem e chorou. A pérola desceu às profundezas do mar e chorou também. O orvalho, tremulando sobre a relva, também chorou. E a lágrima sorriu. Deus abençoe a sua vida, paz e luz para você.
1: Neste louvor eu vou cantar a história da ovelha perdida no deserto, porque deixou de ouvir a voz do seu pastor.

0: Espada de Fogo. O primeiro a usar a Espada de Fogo para proteger o caminho da Árvore da Vida foi o próprio Deus.
1: Diz a palavra de Deus em Gênesis 3:24 que Deus, no princípio, quando o homem caiu, derrubado pelo príncipe das trevas, o próprio Deus, para guardar o caminho do homem e proteger a árvore da vida, ele colocou uma espada de fogo que se revolvia em defesa do paraíso.
0: Deus quer transformar o seu lar em um paraíso de paz, amor, compaixão e harmonia, onde as pessoas têm prazer em conviver umas com as outras.
1: Diz a palavra de Deus em Provérbios 14:30. A inveja entra na vida da pessoa e atinge a área sentimental, familiar, profissional e financeira. A inveja atinge até os ossos.
0: Não permita que a inveja dos parentes e vizinhos invejosos, o feitiço dos inimigos ocultos, o desejo de vingança dos rancorosos e de quem não gosta de você, venha entrar para dentro da sua casa e destruir sua família. Coloque na sala de sua casa uma espada de fogo. Fisicamente, ela parece uma obra de arte. Espiritualmente, ela faz uma blindagem na sua casa para o inimigo não entrar.
2: Aqui não!
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4: Eu quero falar um pouquinho sobre a nossa mente. A Bíblia Sagrada diz que a nossa mente, ela deve ser escravizada. O termo certo é cativa. As coisas de Deus. Eu criei um hábito na minha vida de conversar só sobre as coisas de Deus. Então, todas as vezes que eu abro a minha boca para conversar com alguém, eu falo das coisas de Deus. Você pode falar assim: nossa, mas isso é fanatismo. Não é, não. Fanatismo é condenar os outros. Fanatismo é você não enxergar a luz das evidências de Deus na sua vida. Se eu falo de amor, eu falo das coisas de Deus. Se eu falo de paz, eu falo das coisas de Deus. Se eu falo do bem, eu falo das coisas de Deus. E é impressionante como que você encher sua mente das coisas de Deus. E aí vem a importância dos nossos encontros no santuário, a importância da leitura da Bíblia, a importância de você dar seu testemunho, a importância de você se preocupar em atacar o mal evangelizando, a importância de você ajudar alguém a combater as ideias fracas das trevas. Então, é muito importante quando nós dominamos a nossa mente, governamos a nossa mente, para que ela possa pensar somente nas coisas de Deus e a gente possa falar somente as coisas de Deus. Pelo menos não vai atrapalhar sua vida, pelo menos não vai chamar para perto de você os bichos ruins, pelo menos não vai enfraquecer você, pelo menos não vai fazer mal a você, mas vai trazer para você as bênçãos de Deus, a paz de Deus, a luz de Deus. Vai melhorar o seu relacionamento em casa com as pessoas, vai melhorar o seu relacionamento com a sua esposa, com seu marido, com seus filhos, porque você sempre terá uma palavra de Deus para dar para a pessoa, porque você lê a palavra de Deus, porque você reflete a palavra de Deus. Davi, ele dizia: guardei a tua palavra no meu coração para não pecar contra ti, ó Deus, e nela eu medito de dia e de noite. Que maravilha, né? Que maravilha. Guardei a tua palavra, ó Deus, no meu coração para não pecar contra ti, e nela eu medito de dia e de noite. Você sabia que tem pessoas que ouvem a oração da madrugada, oram com o apóstolo a sol, e depois durante o dia ouvem de novo, conferem na Bíblia? Muito bem, eu quero fazer a leitura para vocês. Na carta apostólica de 2 Coríntios, no capítulo 10, a partir do versículo 1, que diz assim: ora, eu mesmo, Paulo apóstolo, vos rogo pela mansidão e benignidade de Cristo. Eu que, na verdade, quando presente entre vós, sou humilde, mas quando ausente, eu sou ousado para convosco. Sim, eu vos rogo que, quando estiver presente, não me veja obrigado a usar com confiança da ousadia que espero ter para com alguns que nos julgam como se andássemos segundo a carne. Porque, embora andando na carne, não militamos segundo a carne. Pois as armas da nossa milícia não são carnais, mas poderosas em Deus para demolir fortalezas. Eu queria falar um pouquinho sobre demolir fortalezas, essas fortalezas espirituais das trevas que têm que ser demolidas, que o apóstolo Paulo fala, são os pensamentos errados, são os pensamentos errados. Pensamentos contrários aos ensinamentos de Jesus, pensamentos contrários às boas obras, a fé sadia, pensamentos contrários a servir a Deus. Quantas pessoas que chegam para a gente falam assim: ah, mas eu não concordo com isso que está na Bíblia. Quem é ela para discordar? Quem sou eu para discordar de Deus? Quem somos nós para discordar de Deus? Nós temos mais é que abaixar a cabeça e fazer. Versículo 5. Paulo continua dizendo: derrubando raciocínios errados. E todo baluarte que se ergue contra o conhecimento de Deus, e levando cativo o nosso pensamento à obediência a Cristo. Olha que lindo. 2 Coríntios 10:5. O meu pensamento, ele tem que estar preso à obediência a Cristo, a servir a Deus, a ser fiel a Deus, a estar na casa de Deus. Eu poderia continuar falando porque está maravilhoso, mas vamos parar por aqui e pedir a Deus hoje que nos dê capacidade, discernimento espiritual, para dominar nossa mente, para pensar somente coisas do céu, coisas de Deus, sonhos, coisas do bem. Tem pessoas que, ao invés delas concentrarem o pensamento delas nas bênçãos de Deus, daquilo que vai ser delas amanhã, eu tenho sonhos a ser conquistados, eu me preparo hoje para ser amanhã. Uma moça falou para mim assim: eu estou grávida. Eu falei: mas você nem sequer casou, você não pensou no seu futuro, não? Ela falou: não, eu pensei só naquele momento. Eu disse: burrice. Nós temos que pensar no futuro. E para ter um bebê, você tem que ter o seu lar, seu casamento, preparar o quartinho do bebê, o enxovalzinho do bebê, curtir cada momento na vida e receber o bebê. A vida da gente não pode ser feita atabalhadamente, ou seja, no vamos que vamos, oba oba e no tranco. Nós temos que planejar nossa vida. Nossa mente tem que estar dominada por Deus, para a hora que chegar a pessoa de Deus, a gente está preparado. Porque o mundo não presta. O mundo diz: enquanto a certa não vem, eu fico com as erradas. Na hora que a certa vem, o cabra já pegou uma errada para a vida dele e a vaga está ocupada. Estou falando de vida sentimental, mas tem muitas coisas. Na área profissional, tudo nós dependemos do nosso pensamento voltado para Deus. Muito forte, né? Que Deus te abençoe.

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1: 1:58.
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2: Quando eu vou fazer trabalhos fortes, sexta-feira forte, oração forte, eu preparo a equipe, porque eu sei que vai manifestar espíritos atrasados, espíritos obsessores, espíritos de enfermidades, espíritos de amarração, espíritos das trevas, e caem muitas pessoas. Porque os espíritos, eles não resistem ao poder da presença dos anjos de Deus, do Espírito de Deus e da presença do comandante do exército dos céus, com a espada desembainhada, para libertar as pessoas cativas, escravizadas pela feitiçaria, magia negra, vodu, bruxaria, satanismo, e escravizadas por elas mesmas. Porque tem pessoas que carregam pensamentos satânicos a vida inteira. Pessoas que, e eu conheci muitas, muitas, em todas as religiões, em todas as igrejas, pessoas que pensam que tem que sofrer aqui na terra para depois que morrer ser feliz no céu. Quem crê na vida eterna, como eu creio, no céu. Quem crê em outras doutrinas, crê também que tem que sofrer aqui para ter alguma coisa boa depois. Então a mente da pessoa, o pensamento da pessoa, puxa, atrai, magnetiza como um imã todo tipo de males e sofrimentos para a vida dela aqui na Terra. Porque se ela sofrer aqui, ela vai ser feliz depois. Quem aguenta uma coisa dessa? Ora e pede. Ó Deus, me abençoa, mas eu tenho que sofrer. Ó Deus, me cura, mas eu tenho que sofrer. Ó Deus, me liberta, mas eu tenho que sofrer. Quem que aguenta uma incoerência dessa? Faz uma prece. Pai nosso que estás nos céus, santificado seja o vosso nome. Venha a nós o vosso reino, mas eu tenho que sofrer. Ora, se dentro de você foi plantada uma semente do avesso, ou da fé do avesso, onde você crê, dentro de você, lá no fundo, você acredita que tem que sofrer para poder, depois da morte, você merecer de Deus alguma coisa boa. Então não adianta você orar, não adianta você ir na igreja, não adianta você entregar o dízimo, não adianta você ser fiel a Deus, não adianta você praticar o bem, não adianta seguir a Jesus, não adianta Jesus ter morrido na cruz por você, não adianta eu orar por você, não adianta nada, está tudo perdido. Você vai a sofrer mesmo, pronto, acabou, depois que morrer, você vai para um bom lugar. Então por que que Jesus veio ao mundo? Para que Jesus veio ao mundo? Sofrer como ele sofreu? E ele sofreu por nós, para nos dar o perdão. E Paulo, ele diz num texto maravilhoso, que eu preciso encerrar com o horário, maravilhoso, que eu quero ler para vocês. Paulo diz assim, fantástico esse texto, é fantástico, é poderoso demais. Romanos capítulo 8, Paulo diz assim, portanto, Romanos capítulo 8, versículo 1, portanto, agora nenhuma condenação há para os que estão em Cristo Jesus, que não andam segundo a carne, mas segundo o Espírito, porque a lei do Espírito de vida em Cristo Jesus me livrou da lei do sofrimento do pecado e da morte.

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1: Diz a palavra de Deus em Gênesis 3:24 que Deus, no princípio, quando o homem caiu, derrubado pelo príncipe das trevas, o próprio Deus, para guardar o caminho do homem e proteger a árvore da vida, ele colocou uma espada de fogo que se revolvia em defesa do paraíso.
0: Deus quer transformar o seu lar em um paraíso de paz, amor, compaixão e harmonia, onde as pessoas têm prazer em conviver umas com as outras.
1: Diz a palavra de Deus em Provérbios 14:30. A inveja entra na vida da pessoa e atinge a área sentimental, familiar, profissional e financeira. A inveja atinge até os ossos.
0: Não permita que a inveja dos parentes e vizinhos invejosos, o feitiço dos inimigos ocultos, o desejo de vingança dos rancorosos e de quem não gosta de você, venha entrar para dentro da sua casa e destruir sua família. Coloque na sala de sua casa uma espada de fogo. 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
3: Muito bem, Eu fico muito feliz de ser essa pessoa simples que eu sou. Eu amo ser assim. Para mim, as coisas mais valiosas da vida são as pequenas coisas. O gesto de amor, de carinho, o gesto de afeto, sabe, minha irmã, sabe, meu irmão, nós erramos. Muitas vezes, quando esperamos receber dentro de casa o carinho que damos, o pai, a mãe, quando criam seus filhos, criam com tanto amor, com tanto carinho, dão antes de nascer todo o amor, a vida. A mãe que arrisca a sua vida e muda seu corpo para poder conceber. E é linda. A mulher grávida é linda. A concepção é muito linda. Deus não dependeu do homem para Jesus nascer, mas dependeu da mulher, Maria, para a concepção de Jesus. Mas o homem, o pai, ele prepara para receber, para ajudar, para festejar a chegada do filho e dar ao filho conforto, apoio, criar o filho, estudar o filho, dentro das suas possibilidades, porque nem todos os pais têm condição de estudar os filhos, mas dão amor, dão carinho. E quando chegam na velhice, muito embora hoje as pessoas estão conseguindo viver uma vida saudável e jovem até 80, 90 anos, e isso vai cada dia mais prolongar, e Deus abençoe que prolongue mesmo. Mas as pessoas se machucam muito dentro de casa, são muito machucadas dentro de casa, principalmente pelo desprezo. Principalmente pelo desprezo. Desprezo dos filhos, desprezo do marido, que não dá valor ao que a esposa faz. Desprezo da esposa, que muitas vezes não sabe reconhecer a luta do homem para manutenção da família e o apoio que dá. Tem pessoas que só dão valor depois que perdem. Só dão valor à mãe depois que perde. Só dão valor ao pai depois que perde. Só dão valor à esposa depois que perde. Só dão valor ao marido depois que perde. Eu tenho passado aqui a importância de cada pessoa seguir avante na vida. A depressão, ela aparece na vida de uma pessoa e ela sepulta, mata a pessoa em vida. Porque a pessoa passa a se sentir dentro de um buraco negro, sem prazer para nada na vida, porque não tem esperança, não tem um sonho. E a vida de um pai, de uma mãe que criou os filhos e recebeu desprezo, não acabou não. Não acabou não. Sua vida não acabou não. Você tem muito para dar às pessoas. Do seu amor, do seu carinho, do seu apoio. Nós temos muito para fazer para Deus. Você cumpriu sua obrigação de pai? Parabéns. Criou seus filhos? Cumpriu sua obrigação de mãe? Parabéns. Agora, uma nova etapa começa na sua vida. Nós temos muita gente para ajudar. Muitos jovens que estão nas drogas, muita gente que está querendo suicidar, se matar, muita gente que precisa de você, que precisa de mim, que precisa de nós. E Deus me colocou no seu caminho para restituir a você a vontade de viver, para que você possa ter esperança de seguir avante na sua missão, porque cada um de nós tem uma missão. Cada um tem a sua missão, não somente eu que sou missionário, mas cada um. E é esta missão a razão da nossa vida. Então, você está doente, você está sofrendo, vá para o santuário, seja curado, seja libertado, pegue seu castiçal, pegue sua espada e vá à luta. Pegue a sua arca da aliança, construa seu altar na sua casa, vá à luta, vamos ajudar as pessoas e vamos ser felizes também. Porque a vida, ela é linda, ela é linda, a vida é linda e ela se constitui em fazer o bem e ser feliz. É isso aí, minha irmã! É isso aí, meu irmão, e eu estou aqui, ó, aqui eu, ó, do seu lado, passando força e fé para você.

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Meu amigo, minha amiga, ouvintes desta programação. Eu vou falar uma coisa aqui e eu tenho certeza que todos vocês vão concordar comigo. Tudo na vida está ligado a como você reage diante da adversidade, diante do problema. Existem pessoas que são jogadas sobre elas sofrimentos, amarrações, vícios, doenças, e elas simplesmente reclamam, choram, gemem e não fazem nada. Tem que reagir, tem que dar a volta por cima, tem que ir à luta. Qualquer sacrifício vale a pena, desde qualquer sacrifício vale a pena.

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0: 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O primeiro a usar a espada de fogo para proteger o caminho da árvore da vida foi o próprio Deus.
1: Diz a palavra de Deus em Gênesis 3:24 que Deus, no princípio, quando o homem caiu, derrubado pelo príncipe das trevas, o próprio Deus, para guardar o caminho do homem e proteger a árvore da vida, ele colocou uma espada de fogo que se revolvia em defesa do paraíso.
0: Deus quer transformar o seu lar em um paraíso de paz, amor, compaixão e harmonia, onde as pessoas têm prazer em conviver umas com as outras.
1: Diz a palavra de Deus em Provérbios 14:30. A inveja entra na vida da pessoa e atinge a área sentimental, familiar, profissional e financeira. A inveja atinge até os ossos.
0: Não permita que a inveja dos parentes e vizinhos invejosos, o feitiço dos inimigos ocultos, o desejo de vingança dos rancorosos e de quem não gosta de você, venha entrar para dentro da sua casa e destruir sua família. Coloque na sala de sua casa uma espada de fogo. Fisicamente, ela parece uma obra de arte. Espiritualmente, ela faz uma blindagem na sua casa para o inimigo não entrar.
2: Aqui não!
0: Espada de fogo. Espada de fogo. Até Deus Todo-Poderoso usou para proteger o caminho da árvore da vida. Espada de fogo.

a sua vida, que você estava rodeado de inimigos, num beco sem saída. Mas aquele momento que você

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1: Ruas e 47.
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2: A gratidão é, sobretudo, uma forma inteligente de cativar as pessoas, cativar a presença de Deus, porque o grato recebe mais, o ingrato nunca mais recebe, é uma vez só. O grato recebe mais de Deus. E de você, né? Quando uma pessoa é grata a você, você faz. Quando uma pessoa não é grata, você não faz mais. É a vida, né? É a vida. Nós vamos agora a mais um quadro do nosso programa. E esses quadros são maravilhosos porque eles trazem o conhecimento. São companheiros e companheiras que se preparam para trazer aqui para você o conhecimento espiritual, a visão de reino, a visão espiritual, para que você possa evoluir espiritualmente e, na evolução, aumentar a sua luz. E quanto mais forte a luz, mais longe de você estarão os espíritos das trevas, porque os espíritos das trevas, assim como o peixe depende da água para andar, eles se movem. Os espíritos das trevas se movem somente na densa escuridão das trevas. Lógico, por isso que eles são chamados espíritos das trevas. E a luz, ela aumenta com o conhecimento espiritual. Entender isso é tão simples, mas é tão importante e decisivo na sua vida. Vamos agora a mais um quadro do nosso programa.
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1: No livro de Eclesiastes, no capítulo 5, no verso 4, diz assim: quando a Deus fizeres algum voto, não tardes em cumpri-lo, porque não se agrada de tolos. O que votares, paga-o. Esta passagem das Sagradas Escrituras é muito forte, muito clara, mostrando para cada pessoa a seriedade que Deus trata a sua dor, o seu problema, a sua vida. Quando Deus coloca diante de você um profeta, Deus não coloca aquele profeta para passar a mão na sua cabeça. Deus não coloca aquele profeta só para te abraçar e te dar palavras de aconselhamento. Deus não coloca aquele profeta somente para dizer: sou o seu profeta, vou orar por você. Não. Deus coloca o profeta para levantar a sua fé, para mostrar a você que você é capaz de muito mais do que aquilo que você imagina. Deus coloca o profeta para dizer a você que a resposta chegou, porque o milagre está na boca do profeta. E quando você ouve, obedece o profeta de Deus, a profetisa de Deus, sua vida muda. Quantos testemunhos, quantos milagres, quantas transformações nós estamos vendo, ouvindo e tem acontecido ali próximo a cada um quando vamos ao Monte Manaim. Pessoas que estavam nas últimas recebem a mudança da sua vida. E você vai ouvir comigo o depoimento do Felipe. Ele chegou no santuário desempregado, desacreditado, desmotivado. Tudo concordava para que o Felipe levasse a sua vida de qualquer jeito, entrasse em depressão e até cometesse o suicídio. Mas quando ele ouviu o profeta de Deus e ele recebeu a direção que o profeta passou, ele foi melhorando. As coisas foram melhorando, os caminhos foram se abrindo, ele estava desempregado e conseguiu emprego. Então você vai ouvir o Felipe contar o que Deus fez na vida dele quando ele tomou a atitude de ir ao santuário, começar uma corrente de batalha espiritual. Mas nós vamos ouvir agora um louvor, daqui a pouco eu volto com esse depoimento forte. 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

0: Eu sou a Bispa Maria Batista e dentro do quadro Sermão da Montanha, eu quero que você ouça comigo o testemunho do Felipe. Olha, o Felipe estava desacreditado, desmotivado, depressivo. Os caminhos dele ele já não via saída para ele na vida. Mas ele ouviu o profeta, seguiu a orientação, mesmo desempregado, diante de tanta luta, fez o sacrifício. E esse sacrifício gerou o milagre do Felipe. E eu quero que você ouça comigo agora o que Deus fez na vida dele. Vamos ouvir.
1: Pare e reflita agora em tudo que você vai ouvir neste momento. Pois pessoas que por meio de uma fé sacrificial obtiveram o seu resultado e alcançaram o milagre de Deus na sua vida. O que você vai ouvir agora é uma prova viva que Deus, que operou ontem, opera hoje e sempre. Vamos agora acompanhar mais um resultado de quem usou a fé e recebeu o seu milagre.
2: E eu estou aqui no Monte Manaim, lugar sagrado, lugar dos grandes milagres de Deus, com mais uma pessoa que, através de usar a sua fé sacrificial, recebeu de Deus o seu grande milagre. Qual é o seu nome?
3: É Felipe.
2: Ô Felipe, qual a sua cidade, o seu santuário?
3: Belo Horizonte, sede nacional.
2: E o que o Espírito de Deus realizou na sua vida através de você estar aqui no Monte Manaim?
3: O Espírito de Deus me trouxe mais energia, evoluiu espiritualmente. É só que eu estava desempregado muito tempo, né, desde janeiro agora. E com isso eu consegui, através do sacrifício, né, de estar aqui. É um emprego novo que comecei semana passada a trabalhar. Nesse mês de julho, justamente, o julho,
2: aliança
3: com Deus.
2: Ô Felipe, você ficou durante muitos meses desempregado, você já tinha batido em várias portas?
3: Já fiz várias entrevistas, já bati várias portas, entreguei os currículos, até evangelizei também, mas com isso, entregando os currículos, não estava dando respostas, né?
2: Tava tudo travado, tudo fechado para você.
3: Tava tudo travado, desde a última demissão, né, e até chegar aqui, aí desatravou.
2: Já está trabalhando?
3: Já estou trabalhando, já conheci o presidente, já trabalhando junto com ele. É uma gratificante também, porque eu sou da área de informática, né, então é uma área muito promissora. Aí eu tava querendo muito uma empresa grande, então uma empresa muito grande, conhecendo BH todo, Minas Gerais.
2: Deus atendeu o seu desejo, o seu pedido, justamente na área que você fez o pedido, naquilo que você queria, né? Numa empresa grande, você especificou para Deus aquilo que você queria receber.
3: Isso, eu expliquei.
2: E recebeu em nome de Jesus.
3: Recebi, em nome de Jesus.
2: O que, que você fala para essa pessoa que está assistindo você, que está desempregada, que tinha uma vida como você tinha, né? Uma pessoa fechada, oprimida. Como você disse, a vida não evoluía e hoje você cresceu espiritualmente. O que, que você fala para essa pessoa que te assiste, que te ouve?
3: Ah, eu falo para, além de buscar o santuário, busca dentro de você algo que você goste, algo que você quer, e lute por aquilo que você vai conquistar lá no futuro. Nunca desanime, sempre persista aquele algo que Deus sempre não falha. Deus sempre está disposto a tudo, só acreditar e vir para o monte também, né? Porque aqui é o lugar dos grandes milagres também.

Graças a Deus, graças a Deus. Olha aí o que aconteceu na vida dele, vai acontecer na sua vida também. Você que está me ouvindo agora, passando uma dificuldade, passando uma luta, desempregados, caminhos fechados, tudo dando errado, desmotivado, muitas decepções, eu quero falar com você. Você não pode permitir que o inimigo embarace sua vida desse jeito, não. Você não está me ouvindo por acaso. Ei, você não está me ouvindo por acaso. Deus colocou você no meu caminho e me colocou no seu caminho para te ajudar. Eu quero que você anote aí o meu WhatsApp, 319-9218-8212. 319-9218-8212 é o meu telefone. Você vai entrar em contato comigo, com a minha equipe. Nós estamos aqui para te ajudar a sair do sofrimento, para te ajudar a sair do sofrimento que você passa dentro de casa, nas lutas que você enfrenta. Não pode ficar de braços cruzados. Eu quero que você entenda que Deus sabe de todas as coisas. Assim como ele viu o sofrimento do Felipe e ajudou ele a chegar até o santuário, ele está vendo você. Não importa a distância, viu? Se você me ouve nos Estados Unidos, se você me ouve no Brasil, em qualquer cidade, longe de Minas Gerais, não importa. O que importa é que eu vou chegar até você com a luz de Deus. E essa luz vai nos unir para vencer essa batalha. Em nome de Jesus. Que Deus abençoe você. E que Deus te abra a mente para você entender o que ele vai fazer na sua vida. Monte Manaim é o lugar dos grandes milagres de Deus.

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2: Eu quero falar um pouquinho sobre a nossa mente. A Bíblia Sagrada diz que a nossa mente, ela deve ser escravizada. O termo certo é cativa às coisas de Deus. Eu criei um hábito na minha vida de conversar só sobre as coisas de Deus. Então, todas as vezes que eu abro a minha boca para conversar com alguém, eu falo das coisas de Deus. Você pode falar assim: nossa, mas isso é fanatismo. Não é, não. Fanatismo é condenar os outros. Fanatismo é você não enxergar a luz das evidências de Deus na sua vida. Se eu falo de amor, eu falo das coisas de Deus. Se eu falo de paz, eu falo das coisas de Deus. Se eu falo do bem, eu falo das coisas de Deus. E é impressionante como que você encher sua mente das coisas de Deus. E aí vem a importância dos nossos encontros no santuário, a importância da leitura da Bíblia, a importância de você dar seu testemunho, a importância de você se preocupar em atacar o mal evangelizando, a importância de você ajudar alguém a combater as ideias fracas das trevas. Então, é muito importante quando nós dominamos a nossa mente, governamos a nossa mente, para que ela possa pensar somente nas coisas de Deus e a gente possa falar somente as coisas de Deus. Pelo menos não vai atrapalhar sua vida, pelo menos não vai chamar para perto de você os bichos ruins, pelo menos não vai enfraquecer você, pelo menos não vai fazer mal a você, mas vai trazer para você as bênçãos de Deus, a paz de Deus, a luz de Deus. Vai melhorar o seu relacionamento em casa com as pessoas, vai melhorar o seu relacionamento com a sua esposa, com seu marido, com seus filhos, porque você sempre terá uma palavra de Deus para dar para a pessoa, porque você lê a palavra de Deus, porque você reflete a palavra de Deus. Davi, ele dizia guardei a tua palavra no meu coração para não pecar contra ti, ó Deus. E nela eu medito de dia e de noite. Que maravilha, né? Que maravilha. Guardei a tua palavra, ó Deus, no meu coração, para não pecar contra ti. E nela eu medito de dia e de noite. Você sabia que tem pessoas que ouvem a oração da madrugada, oram com o apóstolo a sol, e depois durante o dia ouvem de novo, conferem na Bíblia? Muito bem, eu quero fazer a leitura para vocês na carta apostólica de 2 Coríntios, no capítulo 10, a partir do versículo 1, que diz assim: ora, eu mesmo, Paulo apóstolo, vos rogo pela mansidão e benignidade de Cristo. Eu que, na verdade, quando presente entre vós, sou humilde, mas quando ausente, eu sou ousado para convosco. Sim, eu vos rogo que, quando estiver presente, não me veja obrigado a usar com confiança da ousadia que espero ter para com alguns que nos julgam como se andássemos segundo a carne. Porque, embora andando na carne, não militamos segundo a carne. Pois as armas da nossa milícia não são carnais, mas poderosas em Deus para demolir fortalezas. Eu queria falar um pouquinho sobre demolir fortalezas. Essas fortalezas espirituais das trevas que têm que ser demolidas, que o apóstolo Paulo fala, são os pensamentos errados. São os pensamentos errados. Pensamentos contrários aos ensinamentos de Jesus. Pensamentos contrários às boas obras, à fé sadia. Pensamentos contrários a servir a Deus. Quantas pessoas que chegam para a gente e falam assim: ah, mas eu não concordo com isso que está na Bíblia. Quem é ela para discordar? Quem sou eu para discordar de Deus? Quem somos nós para discordar de Deus? Nós temos mais é que abaixar a cabeça e fazer. Versículo 5. Paulo continua dizendo: derrubando raciocínios errados. E todo baluarte que se ergue contra o conhecimento de Deus, e levando cativo o nosso pensamento à obediência a Cristo. Olha que lindo. 2 Coríntios 10:5. O meu pensamento, ele tem que estar preso à obediência a Cristo, a servir a Deus, a ser fiel a Deus, a estar na casa de Deus. Eu poderia continuar falando porque está maravilhoso. Mas vamos parar por aqui e pedir a Deus hoje que nos dê capacidade, discernimento espiritual, para dominar nossa mente, para pensar somente coisas do céu, coisas de Deus, sonhos, coisas do bem. Tem pessoas que, ao invés delas concentrarem o pensamento delas nas bênçãos de Deus, daquilo que vai ser delas amanhã, eu tenho sonhos a ser conquistados, eu me preparo hoje para ser amanhã. Uma moça falou para mim assim: eu estou grávida. Eu falei: mas você nem sequer casou, você não pensou no seu futuro, não? Ela falou: não, eu pensei só naquele momento. Eu disse: burrice. Nós temos que pensar no futuro. E para ter um bebê, você tem que ter o seu lar, seu casamento, preparar o quartinho do bebê, o enxovalzinho do bebê, curtir cada momento na vida e receber o bebê. A vida da gente não pode ser feita atabolhadamente, ou seja, no vamos que vamos, oba oba e no tranco. Nós temos que planejar nossa vida. Nossa mente tem que estar dominada por Deus para a hora que chegar a pessoa de Deus, a gente está preparado. Porque o mundo não presta. O mundo diz: enquanto a certa não vem, eu fico com as erradas. Na hora que a certa vem, o cabra já pegou uma errada para a vida dele e a vaga está ocupada. Estou falando de vida sentimental, mas tem muitas coisas. Na área profissional, tudo nós dependemos do nosso pensamento voltado para Deus. Muito forte, né? Que Deus te abençoe.

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1: 3 horas e 30 minutos. Três horas e 30 minutos.

Se você quer que tudo dê certo na sua vida, faça certo, que vai dar certo. 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Se você quer ser feliz no amor e prosperar nos negócios, faça certo, que vai dar certo. 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Faça sua corrente de maneira certa, às 13 sextas-feiras. Faça certo, que vai dar certo. Vá ao Monte Manaim com fé, com sacrifício, com determinação. E lá em cima do monte, Deus vai contemplar a sua fé. Vai te dar o que você precisa e o que só Ele pode fazer por você. Faça certo, que vai dar certo.

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1: Eu tenho tido a alegria de trazer aqui companheiros e companheiras que apresentam dentro da nossa programação quadros importantes, profundos, verdadeiro manancial no deserto, porque uma palavra é capaz de mudar uma vida inteira. Nós vamos agora a mais um quadro do nosso programa. E eu peço a Deus que abra seu entendimento, sua mente, para você entender as grandezas de Deus para a sua vida.

0: Muita paz, muita luz para você. Estou aqui mais uma vez no programa Momentos com o Apóstolo Missionário Adelino de Carvalho, abençoando a sua vida, a sua casa, a sua família. Que o Espírito de Deus, o Espírito Revelador, revele você a força desta obra grandiosa. O povo comenta muito sobre o poder desta obra, os trabalhos realizados dentro do santuário. E vamos passar aqui momentos maravilhosos, né? E falar das coisas de Deus, como é bom falar de coisas boas. E do quadro Sete Mergulhos, daqui a pouco nós vamos movimentar a nossa reportagem e vamos ouvir mais um depoimento, mais um testemunho de mais uma pessoa que não perdeu a simplicidade da fé. Uma coisa que você nunca pode perder na sua vida é a sua fé. Tem pessoas que às vezes a luta está tão grande na vida dela que ela esquece dos feitos de Deus, do que Deus já fez por ela. A luta faz parte. Se tem luta, tem vitória. A batalha, quando o inimigo, Lúcifer, se rebeliou contra Deus, ele caiu. E o arcanjo Miguel entrou na batalha. Então o príncipe das trevas caiu. Caiu. O anjo de luz caiu, se tornando um anjo decaído. E a Bíblia diz que ele veio com muita ira, sabendo que pouco tempo lhe resta. Então você vê essa batalha hoje aqui na terra. Você vê hoje muito ódio, vingança, violência, miséria, corrupção. Você vê hoje traição, drogas. Muito triste, né? Uma mãe, um pai que sofre com o filho nas drogas. Eu vejo tantos testemunhos de pessoas que vai para a igreja, começa a corrente na sexta-feira, coloca a sua fé em prática, coloca a espada dentro de casa, no seu comércio, na sua loja, porque a melhor defesa é o ataque. Eu entendo profundamente do mundo espiritual. E as pessoas que me procuram no santuário, estou exercendo meu ministério de batalha espiritual em Goiânia, no estado de Goiás, e muitas pessoas me procuram na sexta-feira no santuário. E ali eu faço questão de atender cada pessoa, não somente lá onde eu passo, como já passei em Minas, no Paraná, Curitiba, São Paulo, Salvador, Bahia, vários lugares, né? Agora em Goiânia, novamente. E aonde Deus manda para exercer o meu ministério de batalha espiritual, eu exerço ali com toda a força espiritual, porque eu faço questão que cada pessoa conte o testemunho. Ninguém vai ao santuário porque o santuário é lindo, bonito, não. A pessoa vai porque ela está sofrendo. Você parou para me ouvir porque você é um homem de fé, uma mulher de fé. E talvez você fique perguntando, mas por que que eu não recebi até hoje a minha cura, a minha libertação? Meu filho está nas drogas, meu casamento está falido, eu não prospero, não venço na vida. A vida é feita de decisões. Deus, ele espera uma atitude de fé sua. Não basta apenas ter fé. É preciso ter atitude de fé. O que é para você fazer, você está fazendo? O que é para você está fazendo, hein? O que é para você fazer, você está fazendo? A decisão é sua. A vida é feita de decisões. Quantas pessoas que hoje contam um testemunho, está na igreja, está no santuário, firme com Deus, prosperaram, venceram, por quê? Porque acreditou, ela tomou a decisão de sair daquele sofrimento, de ser escrava daquele problema, daquela situação, pôs o pé no caminho, começou a corrente e hoje está firme no santuário. E o que é conquistado pela fé é mantido pela fé. Então o resultado vem para a vida da pessoa que põe em prática a sua fé. Monte Manaim. As pessoas, a multidão que vai no Monte Manaim fazer os atos proféticos, como os sete mergulhos, no altar de Elias, a troca de raiz, são trabalhos, são atos proféticos. Profeta de Deus que realiza ali atos proféticos. E as pessoas chegam no Monte Manaim, às vezes numa situação que fala, meu Deus, só o Senhor mesmo para dar resposta. E a pessoa faz o sacrifício, entra na caravana da fé, vai. Porque Deus continua curando, libertando, prosperando, levantando e abrindo caminhos para o seu povo. Isso é grandioso demais, porque Deus é poderoso. E tem coisas que somente Deus pode fazer por nós. Então é preciso você que está aí, na sua casa, no seu trabalho, no seu carro, tomar uma decisão de falar, chega, eu vou colocar um ponto final nesse sofrimento. Procura o profeta, a profetisa da equipe do apóstolo Denis de Carvalho. Daqui a pouco tem os endereços aqui para você estar procurando um profeta, uma profetisa, para você buscar uma orientação, uma direção para a sua vida. Mas preste atenção agora, preste atenção aqui em mais um testemunho que vamos ouvir de mais uma pessoa que foi ali, ó, na fé, sacrificou e Deus operou. Põe no ar, vamos ouvir.
1: Pare e reflita agora em tudo que você vai ouvir neste momento. Pois pessoas que por meio de uma fé sacrificial obtiveram o seu resultado e alcançaram o milagre de Deus na sua vida. O que você vai ouvir agora é uma prova viva que Deus, que operou ontem, opera hoje e sempre. Vamos agora acompanhar mais um resultado de quem usou a fé e recebeu o seu milagre.
2: Estou aqui no Monte Manaim com mais uma pessoa que vai contar o seu depoimento de fé. Qual o seu nome?
3: Leila Terezinha.
2: Leila, a senhora veio de onde?
3: Contagem.
2: Conta aqui para as pessoas que estão te assistindo, estão te ouvindo, o que, que a senhora recebeu de Deus aqui no Monte Manaim?
3: Ah, eu recebi muitas bênçãos, tive muitas maravilhas, tinha muitas feridas no corpo, na cabeça, nos braços, nos pés, entre os dedos. Eu fui curada de tudo, de tudo. Eu andava muito fraca, eu passava muito mal, hoje eu não tenho isso. Tinha muitas tonteiras, graças a Deus, Deus me libertou.
2: Essas feridas que a senhora tinha, a senhora foi no médico, o que o médico disse para a senhora decorrer dessas feridas que a senhora tinha?
3: Aí eu fui, eu tomava remédio, eu usava uma pomada no pé, mas melhorava e voltava. Fiquei muitos anos assim, mas hoje eu
2: tô... né?
3: Não.
2: E agora a senhora não tem ferida nenhuma mais no corpo?
3: Nenhuma.
2: E o que essas feridas faziam, né, no dia a dia da senhora no seu corpo?
3: Ah, ela sangrava, ardia, doía, nos pés, na cabeça, embaixo do braço, nas outras partes, então me incomodava, eu não sentia bem.
2: E a senhora ficou quanto tempo com essas feridas?
3: Há uns 4 anos, 5, bastante tempo.
2: E agora a senhora não tem ferida nenhuma mais?
3: Nenhuma, graças a Deus e glória a Deus.
2: E o que o Monte Manaim representa na vida da senhora?
3: Ah, muitas maravilhas, nossa, muitas, são muitas.

Graças a Deus, tá aí, hein? Como diz a palavra de Deus, que eles venceram pelo sangue do Cordeiro e pela palavra do testemunho. Tá aí. A prova do quanto Deus é poderoso para mudar a história de uma pessoa que chega desempregada, que chega doente, chega viciada, e a pessoa começa a corrente na sexta-feira. Na sexta-feira tem a prece forte com a espada. E você, já tem espada na sua casa? Hein? Se não tem, fala com o profeta. Ele vai preparar uma espiritualmente para você colocar na sua casa, no seu comércio, na sua loja. Você vai ver a diferença que vai acontecer na sua vida. Depois você me conta. Depois você me conta. Então amanhã eu quero ouvir o seu testemunho da sua vitória que você vai alcançar. Eu, Bispo Hélito Ribeiro, estou na cidade de Goiânia, no estado de Goiás, e muitas pessoas me procuram na sexta-feira. E sexta-feira é dia que eu concentro forças espirituais às 7 da manhã, 9 da manhã, 3 da tarde e às 7 horas da noite, no Santuário Sede de Goiânia, na Rua 59, número 105, quadra 121, setor central de Goiânia. Toda sexta-feira. Cada dia da semana tem movimentos, né, no santuário. Santuário sempre com as portas abertas. Pessoas passam no santuário, entram, são bem recebidas, tem a oportunidade, passa com atendimento espiritual e começar uma nova história da sua vida. E em breve nos encontraremos no Monte Manaim. Assim que tiver saído uma caravana da fé do seu estado, da sua cidade, não fica para trás não, viu? Entra na caravana da fé e você vai ter experiência forte nas águas do rio sagrado, onde acontece o ato profético dos 7 mergulhos, a purificação do corpo, da alma e do espírito. Que Deus abençoe. Estarei de volta com você no próximo programa. Vamos aí continuar ouvindo a nossa programação abençoada por Deus. E eu estarei de volta com você no próximo programa. Paz e luz. Que Deus te abençoe.

0: Espada de Fogo. O primeiro a usar a espada de fogo para proteger o caminho da árvore da vida foi o próprio Deus.
1: Diz a palavra de Deus em Gênesis 3:24 que Deus, no princípio, quando o homem caiu, derrubado pelo príncipe das trevas, o próprio Deus, para guardar o caminho do homem e proteger a árvore da vida, ele colocou uma espada de fogo que se revolvia em defesa do paraíso.
0: Deus quer transformar o seu lar em um paraíso de paz, amor, compaixão e harmonia, onde as pessoas têm prazer em conviver umas com as outras.
1: Diz a palavra de Deus em Provérbios 14:30. A inveja entra na vida da pessoa e atinge a área sentimental, familiar, profissional e financeira. A inveja atinge até os ossos.
0: Não permita que a inveja dos parentes e vizinhos invejosos, o feitiço dos inimigos ocultos, o desejo de vingança dos rancorosos e de quem não gosta de você, venha entrar para dentro da sua casa e destruir sua família. Coloque na sala de sua casa uma espada de fogo. Fisicamente, ela parece uma obra de arte. Espiritualmente, ela faz uma blindagem na sua casa para o inimigo não entrar.
2: Aqui não!
0: Espada de fogo. Espada de fogo. Até Deus Todo-Poderoso usou para proteger o caminho da árvore da vida. Espada de fogo.

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1: Alguém disse para mim: ore por mim, apóstolo, porque tem um gigante dentro da minha casa, afrontando a Deus, afrontando a mim. E eu disse: eu não vou orar. Porque Deus já te deu o Espírito Santo que deu para Davi. E Deus não está, porque ele também não deu o espírito de covardia para ninguém. Mas ele nos deu um espírito de coragem, de ousadia e de moderação.
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1: 4:21.
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2: Uma das coisas que mais dói no coração do ser humano, dói na alma, é a ingratidão. A ingratidão é uma ferida na alma da pessoa. Mamãe me disse: criei 3 filhos, gerei e criei com muito amor. Passei mal. Meus filhos moram na mesma cidade que eu. Um deles mora no mesmo bairro. E nenhum dos 3 me socorreu. Nenhum dos 3 foi ver o que havia acontecido comigo. Pelo contrário, a minha filha achou que eu estava fingindo. Como dói a ingratidão! Como dói a ingratidão! E como é lindo a nossa convivência dentro do santuário. Meu Deus do céu, é uma família nova que a pessoa ganha na vida sem esperar. Sem esperar, porque a pessoa vai para o santuário para receber uma cura, uma libertação, a solução de um problema, uma graça de Deus. E depois ela encontra ali uma família de amor. Interessante é que são pessoas que não têm vínculo algum sanguíneo umas com as outras, mas o vínculo espiritual, faz de nós a grande família de Deus, a grande família da fé, É um fortalecendo o outro. E eu estou aqui, ó, para passar força para você, para passar fé para você e para abençoar a sua vida. Obrigado, Deus, pela vida deste meu irmão, desta minha irmã. Obrigado a você por existir no meu caminho. E nós estamos juntos, passando força um para o outro, nesta nossa caminhada sobre a face da terra. Os desafios são muitos, mas Deus é maior.

0: Espada de Fogo. O primeiro a usar a espada de fogo para proteger o caminho da árvore da vida foi o próprio Deus.
1: Diz a palavra de Deus em Gênesis 3:24 que Deus, no princípio, quando o homem caiu, derrubado pelo príncipe das trevas, o próprio Deus, para guardar o caminho do homem e proteger a árvore da vida, ele colocou uma espada de fogo que se revolvia em defesa do paraíso.
0: Deus quer transformar o seu lar em um paraíso de paz, amor, compaixão e harmonia, onde as pessoas têm prazer em conviver umas com as outras.
1: Diz a palavra de Deus em Provérbios 14:30. A inveja entra na vida da pessoa e atinge a área sentimental, familiar, profissional e financeira. A inveja atinge até os ossos.
0: Não permita que a inveja dos parentes e vizinhos invejosos, o feitiço dos inimigos ocultos, o desejo de vingança dos rancorosos e de quem não gosta de você, venha entrar para dentro da sua casa e destruir sua família. Coloque na sala de sua casa uma espada de fogo. Fisicamente, ela parece uma obra de arte. Espiritualmente, ela faz uma blindagem na sua casa para o inimigo. Espiritualmente, ela faz uma blindagem na sua

0: apresentou a Deus uma oferta de 1000 bois. 1000 bois. E esse homem tinha pegado um reino falido e o nome dele era Salomão. E Deus desceu do céu ao ver o sacrifício de Salomão e o mandou fazer um pedido, e ele fez. E Salomão não pediu riqueza, Salomão não pediu poder, Salomão não pediu saúde, Salomão pediu sabedoria. E pela sabedoria de Salomão ele conquistou saúde, dinheiro, riqueza e poder. A força da sabedoria, a força de buscar o conhecimento de Deus, nos leva a orar de forma certa. Nós vamos agora a mais um quadro do nosso programa, trazendo para você a luz do conhecimento espiritual.
1: Conta-se que certa vez moravam numa floresta uma coruja e uma águia. A águia constantemente alçava voo alto e desaparecia diante dos olhos da coruja. Quando a águia voltava, a coruja dava notícias de tudo o que havia acontecido na floresta, contando para a águia a vida dos pássaros ao redor dela. A coruja sabia de tudo o que acontecia na floresta. Dava notícia da vida de todos os pássaros. Também dava notícia das árvores frutíferas que floreavam e das árvores que morriam. Numa rodada de pescoço, ela girava a cabeça e via tudo ao seu redor. Já a águia não tinha muito o que falar, pois fazia parte do caráter da águia enxergar longe e voar sozinha. Um dia colocaram fogo na floresta e a coruja não tinha para onde voar. Ela só enxergava o que estava perto e tudo perto dela se queimou naquele incêndio criminoso. A coruja se perdeu na vida e ninguém nunca mais a viu. Ela não tinha foco. Já a águia, quando viu a floresta incendiando, ela alçou o voo para o penhasco, onde já havia construído seu ninho. Lá em cima, ela teve seus filhotes e seguiu o curso natural da vida. A coruja representa a sabedoria humana e o conhecimento de tudo que está ao seu alcance. Já a águia representa a revelação do reino e a posse de tudo que está acima, fora do alcance dos outros. A Bíblia diz: os que confiam no Senhor voarão com asas como águia. Bárbara Barcelos agora traz para você o quadro Águia ou Coruja.
2: Zé da Alegria. Havia uma fazenda onde os trabalhadores viviam tristes e isolados. Eles estendiam suas roupas velhas e surradas num varal e alimentavam seus cães magros com um pouco de comida que sobrava. Todos que viviam ali trabalhavam na roça do seu João, um homem rico, poderoso, porém velho e sozinho. Ele era dono de muitas terras e exigia que todos os trabalhadores dessem duro na sua fazenda e pagava pouco por isso. Um dia chegou ali um novo empregado. O apelido dele era Zé da Alegria. Ele era um jovem agricultor em busca de trabalho e recebeu, como todos, uma velha casa onde ele iria morar enquanto trabalhasse.

ficasse ali. O jovem, vendo aquela casa suja e largada, resolveu dar-lhe nova vida. Pegou uma parte de suas economias, foi até a cidade, comprou algumas latas de tinta. Chegando à sua casa, cuidou da limpeza e em algumas horas ele tirou todo o lixo, pintou as paredes com cores alegres e brilhantes e também colocou flores nos vasos. Aquela casa limpa e arrumada chamava a atenção de todos que passavam por ali. O jovem sempre trabalhava muito alegre e feliz da vida naquela fazenda. E era por isso que ele tinha o apelido de Zé da Alegria. Os outros trabalhadores perguntavam para ele: como você consegue trabalhar feliz, sempre cantando, com pouco dinheiro que ganhamos? O jovem olhou para os amigos e respondeu: bom, esse trabalho é tudo que eu tenho hoje. Ao invés de blasfemar e reclamar, eu prefiro agradecer por ele, porque é tudo que eu tenho. Quando eu aceitei este trabalho, eu também sabia das limitações dele. E não é justo que agora que eu estou aqui, eu fique reclamando. Então, prefiro fazer tudo com capricho e amor, porque eu aceitei fazer isso. Os outros olhavam admirados para ele e pensavam: como ele podia ter esse raciocínio, pensar dessa forma? Afinal de contas, os empregados se achavam vítimas das circunstâncias e abandonados pelo destino. O entusiasmo do rapaz, em pouco tempo, chamou a atenção do seu João, que passou a observar à distância os passos do Zé. Um dia, o seu João pensou: alguém que cuida tão bem e com tanto carinho da casa que emprestei, certamente cuidará com o mesmo capricho da minha fazenda. Ele é o único aqui que pensa como eu. Eu estou velho, não tenho herdeiros e preciso de alguém que me ajude na administração da fazenda. Seu João então foi até a casa do Zé da Alegria e, após tomar um café bem fresquinho que o Zé preparou, ele ofereceu ao jovem um emprego de administrador da fazenda. O rapaz, é claro, prontamente aceitou. Seus amigos agricultores novamente lhe perguntaram: o que faz algumas pessoas serem bem-sucedidas e outras não? E eles ouviram a resposta. O Zé respondeu para eles assim: em minhas andanças, meus amigos, eu aprendi que o principal é: não existe realidade. Existe em nós a capacidade de realizar e dar vida, vida nova, a tudo aquilo que nos cerca. Pense nisso e viva melhor. Como você tem feito as suas coisas? Com carinho ou sempre reclamando? Deus abençoe você.

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2: O povo está na fé e nós estamos aqui. E nós precisamos entender o poder da fé para chegar aonde queremos chegar. A fé é o ponto de ligação a Jesus, a Deus, para você conseguir sua vitória, sua cura, seu milagre, sua libertação. Sem fé, é impossível você conseguir alguma coisa. Com fé, tudo você pode conseguir. É muito importante entender que a fé remove montanhas. Mais forte do que dizer para Deus: Deus, eu acredito, é você dizer: Deus, eu faço. Porque a minha fé não é somente de palavras, ela é de palavras e atos, palavras e atitudes, palavras e ação, porque uma ação vale mais que mil palavras. Lembre-se, sem fé é impossível agradar a Deus.

0: Espada de Fogo. O primeiro a usar a espada de fogo para proteger o caminho da árvore da vida foi o próprio Deus.
1: Diz a palavra de Deus em Gênesis 3:24 que Deus, no princípio, quando o homem caiu, derrubado pelo príncipe das trevas, o próprio Deus, para guardar o caminho do homem e proteger a árvore da vida, ele colocou uma espada de fogo que se revolvia em defesa do paraíso.
0: Deus quer transformar o seu lar em um paraíso de paz, amor, compaixão e harmonia, onde as pessoas têm prazer em conviver umas com as outras.
1: Diz a palavra de Deus em Provérbios 14:30. A inveja entra na vida da pessoa e atinge a área sentimental, familiar, profissional e financeira. A inveja atinge até os ossos.
0: Não permita que a inveja dos parentes e vizinhos invejosos, o feitiço dos inimigos ocultos, o desejo de vingança dos rancorosos e de quem não gosta de você, venha entrar para dentro da sua casa e destruir sua família. Coloque na sala de sua casa uma espada de fogo. Fisicamente, ela parece uma obra de arte. Espiritualmente, ela faz uma blindagem na sua casa para o inimigo não entrar.
2: Aqui não!
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Meu amigo, minha amiga, ouvintes desta programação. Eu vou falar uma coisa aqui e eu tenho certeza que todos vocês vão concordar comigo. Tudo na vida está ligado a como você reage diante da adversidade, diante do problema. Existem pessoas que são jogadas sobre elas sofrimentos, amarrações, vícios, doenças, e elas simplesmente reclamam, choram, gemem e não fazem nada. Tem que reagir, tem que dar a volta por cima, tem que ir à luta. Qualquer sacrifício vale a pena, desde que seja para você ser feliz. Porque senão, a vida passa e você não vê. Não abra mão da sua felicidade. Não abra mão da sua conquista. Não aceite que ninguém venha destruir os seus sonhos, nem prejudicar sua saúde. O poder da decisão está nas suas mãos. Obrigado pelo carinho da sua audiência.

0: Espada de Fogo. O primeiro a usar a Espada de Fogo para proteger o caminho da Árvore da Vida foi o próprio Deus.
1: Diz a palavra de Deus em Gênesis 3:24 que Deus, no princípio, quando o homem caiu, derrubado pelo príncipe das trevas, o próprio Deus, para guardar o caminho do homem e proteger a árvore da vida, ele colocou uma espada de fogo que se revolvia em defesa do paraíso.
0: Deus quer transformar o seu lar em um paraíso de paz, amor, compaixão e harmonia, onde as pessoas têm prazer em conviver umas com as outras.
1: Diz a palavra de Deus em Provérbios 14:30. A inveja entra na vida da pessoa e atinge a área sentimental, familiar, profissional e financeira. A inveja atinge até os ossos.
0: Não permita que a inveja dos parentes e vizinhos invejosos, o feitiço dos inimigos ocultos, o desejo de vingança dos rancorosos e de quem não gosta de você, venha entrar para dentro da sua casa e destruir sua família. Coloque na sala de sua casa uma espada de fogo. Fisicamente, ela parece uma obra de arte. Espiritualmente, ela faz uma blindagem na sua casa para o inimigo não entrar.
2: Aqui não!
0: 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Até Deus Todo-Poderoso usou para proteger o caminho da Árvore da Vida. Espada de fogo. 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
3: Eu sei que às vezes você se sente sozinho na luta desta vida, no enfrentamento dos seus desafios, nos aborrecimentos causados pelos inimigos ocultos, sozinho e com tantos problemas dos outros para resolver, com tanto sofrimento, com tanta lembrança triste e com tanta dor. O que fazer? Onde buscar ajuda? Onde buscar socorro? Como encontrar forças para seguir avante diante de aborrecimentos que te enfraquecem? Davi, o rei Davi, aquele que recebeu a unção do profeta, e pela unção do profeta ele derrubou gigantes. Um dia disse assim elevo os meus olhos para os montes e pergunto: de onde me virá o socorro? O meu socorro vem do Senhor, que fez os céus e a terra. Eu sei que tem hora que não adianta dar conselhos. Tem horas que também não adianta você esperar que a solução venha do homem ou da mulher. Tem horas que você procura um lugar em lugar algum, porque as incertezas da vida e os momentos são tão incertos que você se sente como uma ilha no meio do mar, rodeado de problemas, de pessoas, rodeado de pensamentos, mas sozinho. Não tem um sentimento pior do que a solidão. Porque solidão não é estar só. Estar só é ser solitário. Solidão é se sentir só, ainda que rodeado de pessoas. Deus me colocou no seu caminho. Não foi à toa, não. Deus não faz nada por fazer. Tudo que Deus faz tem um propósito. Eu estou aqui com um propósito. Eu sou a resposta da sua oração, do seu clamor, das vezes que você pediu: Deus, me ajude. Eu estou aqui para indicar a você a saída do seu sofrimento, a solução do seu problema, a cura da sua enfermidade. A porta aberta para que você possa sair dessa vida de aflições, de tristezas e de injustiças. Injustiças, e como você já foi injustiçado, traído, machucado. Quando Jesus veio ao mundo, ele disse: ide e anunciai a todos, é chegado o reino dos céus. O que é reino dos céus? Reino dos céus é paz, é saúde, é força interior, é vigor, é alegria, é vitória, é a sua salvação.
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1: 5 e 17.
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2: Jesus disse: pedi e não recebeis, porque não sabeis pedir. Até para orar é preciso saber. Até para pedir a Deus é preciso saber orar. Há um velho provérbio no interior que diz: quem não sabe rezar xinga a Deus. É engraçado, né? Mas verdadeiro. O conhecimento espiritual faz com que você tenha na sua vida o caminho de luz, o caminho de paz, o caminho da oração. A oração traz a força espiritual, mas o conhecimento traz a luz. Há muitas pessoas que não recebem porque oram errado, e oram de forma errada por falta de conhecimento espiritual. Dentro do nosso programa, vamos agora a mais um quadro importante, trazendo para você a luz do conhecimento espiritual, através da participação de companheiros e companheiras que enriquecem profundamente o nosso programa.
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1: No livro de Eclesiastes, no capítulo 5, no verso 4, diz assim: quando a Deus fizeres algum voto, não tardes em cumpri-lo, porque não se agrada de tolos. O que votares, paga-o. Esta passagem das Sagradas Escrituras é muito forte, muito clara, mostrando para cada pessoa a seriedade que Deus trata a sua dor, o seu problema, a sua vida. Quando Deus coloca diante de você um profeta, Deus não coloca aquele profeta para passar a mão na sua cabeça. Deus não coloca aquele profeta só para te abraçar e te dar palavras de aconselhamento. Deus não coloca aquele profeta somente para dizer: sou o seu profeta, vou orar por você. Não. Deus coloca o profeta para levantar a sua fé, para mostrar a você que você é capaz de muito mais do que aquilo que você imagina. Deus coloca o profeta para dizer a você que a resposta chegou, porque o milagre está na boca do profeta. E quando você ouve, obedece o profeta de Deus, a profetisa de Deus, sua vida muda. Quantos testemunhos, quantos milagres, quantas transformações nós estamos vendo, ouvindo e tem acontecido ali próximo a cada um quando vamos ao Monte Manaim. Pessoas que estavam nas últimas recebem a mudança da sua vida. E você vai ouvir comigo o depoimento do Felipe. Ele chegou no santuário desempregado, desacreditado, desmotivado. Tudo concordava para que o Felipe levasse a sua vida de qualquer jeito, entrasse em depressão e até cometesse o suicídio. Mas quando ele ouviu o profeta de Deus e ele recebeu a direção que o profeta passou, ele foi melhorando. As coisas foram melhorando, os caminhos foram se abrindo, ele estava desempregado e conseguiu emprego. Então você vai ouvir o Felipe contar o que Deus fez na vida dele quando ele tomou a atitude de ir ao santuário, começar uma corrente de batalha espiritual. Mas nós vamos ouvir agora um louvor, daqui a pouco eu volto com esse depoimento forte. 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

0: eu sou a Bispa Maria Batista e dentro do quadro Sermão da Montanha, eu quero que você ouça comigo o testemunho do Felipe. Olha, o Felipe estava desacreditado, desmotivado, depressivo. Os caminhos dele ele já não via saída para ele na vida. Mas ele ouviu o profeta, seguiu a orientação, mesmo desempregado, diante de tanta luta, fez o sacrifício. E esse sacrifício gerou o milagre do Felipe. E eu quero que você ouça comigo agora o que Deus fez na vida dele. Vamos ouvir.
1: Pare e reflita agora em tudo que você vai ouvir neste momento. Pois pessoas que por meio de uma fé sacrificial obtiveram o seu resultado e alcançaram o milagre de Deus na sua vida. O que você vai ouvir agora é uma prova viva que Deus, que operou ontem, opera hoje e sempre. Vamos agora acompanhar mais um resultado de quem usou a fé e recebeu o seu milagre.
2: E eu estou aqui no Monte Malaim, lugar sagrado, lugar dos grandes milagres de Deus, com mais uma pessoa que, através de usar a sua fé sacrificial, recebeu de Deus o seu grande milagre. Qual é o seu nome?
3: É Felipe.
2: Ô Felipe, qual a sua cidade, o seu santuário?
3: Belo Horizonte, sede nacional.
2: E o que o Espírito de Deus realizou na sua vida através de você estar aqui no Monte Manaim?
3: O Espírito de Deus me trouxe mais energia, evoluiu espiritualmente. É só que eu estava desempregado muito tempo, né, desde janeiro agora. E com isso eu consegui, através do sacrifício, né, de estar aqui. É um emprego novo que comecei semana passada a trabalhar. Nesse mês de julho, justamente, o julho,
2: aliança
3: com Deus.
2: Ô Felipe, você ficou durante muitos meses desempregado, você já tinha batido em várias portas?
3: Já fiz várias entrevistas, já bati várias portas, entreguei os currículos, até evangelizei também, mas com isso, entregar os currículos não estava dando respostas, né?
2: Tava tudo travado, tudo fechado para você.
3: Tava tudo travado, desde a última demissão, né, e até chegar aqui, aí desatravou.
2: Já está trabalhando?
3: Já estou trabalhando, já conheci o presidente, eu trabalho junto com ele, é uma gratificante também, porque eu sou da área de informática, né, então é uma área muito promissora, aí eu tava querendo muito uma empresa grande, estou numa empresa muito grande, conhecendo BH todo, Minas Gerais.
2: Deus atendeu o seu desejo, o seu pedido, justamente na área que você fez o pedido, naquilo que você queria, né? Numa empresa grande, você especificou para Deus aquilo que você queria receber.
3: Isso, eu
2: expliquei. E recebeu em nome de Jesus.
3: Recebi,
2: em
3: nome de Jesus.
2: O que, que você fala para essa pessoa que está assistindo você, que está desempregada, que tinha uma vida como você tinha, né? Uma pessoa fechada, oprimida. Como você disse, a vida não evoluía e hoje você cresceu espiritualmente. O que, que você fala para essa pessoa que te assiste, que te ouve?
3: Ah, eu falo para, além de buscar o santuário, busca dentro de você algo que você goste, algo que você quer e lute por aquilo que você vai conquistar lá no futuro. Nunca desanime, sempre persista aquele algo que Deus sempre não falha, Deus sempre está disposto a tudo, só acreditar e vir para o monte também, né? Porque aqui é o lugar dos grandes milagres também.

0: de pé.
1: Graças a Deus, graças a Deus. Olha aí o que aconteceu na vida dele, vai acontecer na sua vida também. Você que está me ouvindo agora, passando uma dificuldade, passando uma luta, desempregado, os caminhos fechados, tudo dando errado, desmotivado, muitas decepções. Eu quero falar com você. Você não pode permitir que o inimigo embarace sua vida desse jeito, não. Você não está me ouvindo por acaso. Ei, você não está me ouvindo por acaso. Deus colocou você no meu caminho e me colocou no seu caminho para te ajudar. Eu quero que você anote aí o meu WhatsApp, 319-9218, a mim para te ajudar. Eu quero que você anote aí o meu WhatsApp, 319-9218.

santuário, ele está vendo você. Não importa a distância, viu? Se você me ouve nos Estados Unidos, se você me ouve no Brasil, em qualquer cidade longe de Minas Gerais, não importa. O que importa é que eu vou chegar até você com a luz de Deus. E essa luz vai nos unir para vencer essa batalha. Em nome de Jesus. Que Deus abençoe você. E que Deus te abra a mente para você entender o que Ele vai fazer na sua vida. Monte Manaim é o lugar dos grandes milagres de Deus.

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2: Eu quero falar um pouquinho sobre a nossa mente. A Bíblia Sagrada diz que a nossa mente, ela deve ser escravizada. O termo certo é cativa. As coisas de Deus. Eu criei um hábito na minha vida de conversar só sobre as coisas de Deus. Então, todas as vezes que eu abro a minha boca para conversar com alguém, eu falo das coisas de Deus. Você pode falar assim: nossa, mas isso é fanatismo. Não é, não. Fanatismo é condenar os outros. Fanatismo é você não enxergar a luz das evidências de Deus na sua vida. Se eu falo de amor, eu falo das coisas de Deus. Se eu falo de paz, eu falo das coisas de Deus. Se eu falo do bem, eu falo das coisas de Deus. E é impressionante como que você encher sua mente das coisas de Deus. E aí vem a importância dos nossos encontros no santuário, a importância da leitura da Bíblia, a importância de você dar seu testemunho, a importância de você se preocupar em atacar o mal evangelizando, a importância de você ajudar alguém a combater as ideias fracas das trevas. Então, é muito importante quando nós dominamos a nossa mente, governamos a nossa mente, para que ela possa pensar somente nas coisas de Deus e a gente possa falar somente as coisas de Deus. Pelo menos não vai atrapalhar sua vida, pelo menos não vai chamar para perto de você os bichos ruins, pelo menos não vai enfraquecer você, pelo menos não vai fazer mal a você, mas vai trazer para você as bênçãos de Deus, a paz de Deus, a luz de Deus. vai melhorar o seu relacionamento em casa com as pessoas, vai melhorar o seu relacionamento com a sua esposa, com seu marido, com seus filhos, porque você sempre terá uma palavra de Deus para dar para a pessoa, porque você lê a palavra de Deus, porque você reflete a palavra de Deus. Davi, ele dizia: guardei a tua palavra no meu coração para não pecar contra ti, ó Deus. E nela eu medito de dia e de noite. Que maravilha, né? Que maravilha. Guardei a tua palavra, ó Deus, no meu coração para não pecar contra ti. E nela eu medito de dia e de noite. Você sabia que tem pessoas que ouvem a oração da madrugada, oram com o apóstolo a sol, e depois durante o dia ouvem de novo, conferem na Bíblia? Muito bem, eu quero fazer a leitura para vocês. Na carta apostólica de 2 Coríntios, no capítulo 10, a partir do versículo 1, que diz assim: ora, eu mesmo, Paulo apóstolo, vos rogo pela mansidão e benignidade de Cristo. Eu que, na verdade, quando presente entre vós, sou humilde, mas quando ausente, eu sou ousado para convosco. Sim, eu vos rogo que, quando estiver presente, não me veja obrigado a usar com confiança da ousadia que espero ter para com alguns que nos julgam como se andássemos segundo a carne. Porque, embora andando na carne, não militamos segundo a carne. Pois as armas da nossa milícia não são carnais, mas poderosas em Deus para demolir fortalezas. Eu queria falar um pouquinho sobre demolir fortalezas. Essas fortalezas espirituais das trevas que têm que ser demolidas, que o apóstolo Paulo fala, são os pensamentos errados. São os pensamentos errados. Pensamentos contrários aos ensinamentos de Jesus, pensamentos contrários às boas obras, à fé sadia, pensamentos contrários a servir a Deus. Quantas pessoas que chegam para a gente falam assim: ah, mas eu não concordo com isso que está na Bíblia. Quem é ela para discordar? Quem sou eu para discordar de Deus? Quem somos nós para discordar de Deus? Nós temos mais é que abaixar a cabeça e fazer. Versículo 5. Paulo continua dizendo: derrubando raciocínios errados, e todo baluarte que se ergue contra o conhecimento de Deus, e levando cativo o nosso pensamento a obediência a Cristo. Olha que lindo. Segundo Coríntios 10, 5. O meu pensamento, ele tem que estar preso à obediência a Cristo, a servir a Deus, a ser fiel a Deus, a estar na casa de Deus. Eu poderia continuar falando porque está maravilhoso, mas vamos parar por aqui e pedir a Deus hoje que nos dê capacidade, discernimento espiritual, para dominar nossa mente, para pensar somente coisas do céu, coisas de Deus, sonhos, coisas do bem. Tem pessoas que, ao invés delas concentrarem o pensamento delas nas bênçãos de Deus, daquilo que vai ser delas amanhã, eu tenho sonhos a ser conquistados, eu me preparo hoje para ser amanhã. Uma moça falou para mim assim: eu estou grávida. Eu falei: mas você nem sequer casou, você não pensou no seu futuro, não? Ela falou: não, eu pensei só naquele momento. Eu disse: burrice. Nós temos que pensar no futuro. E para ter um bebê, você tem que ter o seu lar, seu casamento, preparar o quartinho do bebê, o enxovalzinho do bebê, curtir cada momento na vida e receber o bebê. A vida da gente não pode ser feita atabolhadamente, ou seja, no vamos que vamos, oba oba e no tranco. Nós temos que planejar nossa vida, nossa mente tem que estar dominada por Deus, para a hora que chegar a pessoa de Deus, a gente está preparado. Porque o mundo não presta. O mundo diz: enquanto a certa não vem, eu fico com as erradas. Na hora que a certa vem, o cabra já pegou uma errada para a vida dele e a vaga está ocupada. Estou falando de vida sentimental, mas tem muitas coisas. Na área profissional, tudo nós dependemos do nosso pensamento voltado para Deus. Muito forte, né? Que Deus te abençoe.

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1: 5:59.
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2: A gratidão é, sobretudo, uma forma inteligente de cativar as pessoas, cativar a presença de Deus, porque o grato recebe mais, o ingrato nunca mais recebe, é uma vez só. O grato recebe mais de Deus. E de você, né? Quando uma pessoa é grata a você, você faz. Quando uma pessoa não é grata, você não faz mais. É a vida, né? É a vida. Nós vamos agora a mais um quadro do nosso programa. E esses quadros são maravilhosos porque eles trazem o conhecimento. São companheiros e companheiras que se preparam para trazer aqui para você o conhecimento espiritual, a visão de reino, a visão espiritual, para que você possa evoluir espiritualmente e, na evolução, aumentar a sua luz. E quanto mais forte a luz, mais longe de você estarão os espíritos das trevas, porque os espíritos das trevas, assim como o peixe depende da água para andar, eles se movem. Os espíritos das trevas se movem somente na densa escuridão das trevas. Lógico, por isso que eles são chamados espíritos das trevas. E a luz, ela aumenta com o conhecimento espiritual. Entender isso é tão simples, mas é tão importante e decisivo na sua vida. Vamos agora a mais um quadro do nosso programa.
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1: No livro de Eclesiastes, no capítulo 5, no verso 4, diz assim: quando a Deus fizeres algum voto, não tardes em cumpri-lo, porque não se agrada de tolos. O que votares, paga-o. Esta passagem das Sagradas Escrituras é muito forte, muito clara, mostrando para cada pessoa a seriedade que Deus trata a sua dor, o seu problema, a sua vida. Quando Deus coloca diante de você um profeta, Deus não coloca aquele profeta para passar a mão na sua cabeça. Deus não coloca aquele profeta só para te abraçar e te dar palavras de aconselhamento. Deus não coloca aquele profeta somente para dizer: sou o seu profeta, vou orar por você. Não. Deus coloca o profeta para levantar a sua fé, para mostrar a você que você é capaz de muito mais do que aquilo que você imagina. Deus coloca o profeta para dizer a você que a resposta chegou, porque o milagre está na boca do profeta. E quando você ouve, obedece o profeta de Deus, a profetisa de Deus, sua vida muda. Quantos testemunhos, quantos milagres, quantas transformações nós estamos vendo, ouvindo e tem acontecido ali próximo a cada um quando vamos ao Monte Manaim. Pessoas que estavam nas últimas recebem a mudança da sua vida. E você vai ouvir comigo o depoimento do Felipe. Ele chegou no santuário desempregado, desacreditado, desmotivado. Tudo concordava para que o Felipe levasse a sua vida de qualquer jeito, entrasse em depressão e até cometesse o suicídio. Mas quando ele ouviu o profeta de Deus e ele recebeu a direção que o profeta passou, ele foi melhorando. As coisas foram melhorando, os caminhos foram se abrindo, ele estava desempregado e conseguiu emprego. Então você vai ouvir o Felipe contar o que Deus fez na vida dele quando ele tomou a atitude de ir ao santuário, começar uma corrente de batalha espiritual. Mas nós vamos ouvir agora um louvor, daqui a pouco eu volto com esse depoimento forte. Música.

0: eu sou a Bispa Maria Batista e dentro do quadro Sermão da Montanha, eu quero que você ouça comigo o testemunho do Felipe. Olha, o Felipe estava desacreditado, desmotivado, depressivo. Os caminhos dele ele já não via saída para ele na vida. Mas ele ouviu o profeta, seguiu a orientação, mesmo desempregado, diante de tanta luta, fez o sacrifício. E esse sacrifício gerou o milagre do Felipe. E eu quero que você ouça comigo agora o que Deus fez na vida dele. Vamos ouvir.
1: Pare e reflita agora em tudo que você vai ouvir neste momento. Pois pessoas que por meio de uma fé sacrificial obtiveram o seu resultado e alcançaram o milagre de Deus na sua vida. O que você vai ouvir agora é uma prova viva que Deus, que operou ontem, opera hoje e sempre. Vamos agora acompanhar mais um resultado de quem usou a fé e recebeu o seu milagre.
2: E eu estou aqui no Monte Malaim, lugar sagrado, lugar dos grandes milagres de Deus, com mais uma pessoa que, através de usar a sua fé sacrificial, recebeu de Deus o seu grande milagre. Qual é o seu nome?
3: É Felipe.
2: Ô Felipe, qual a sua cidade, o seu santuário?
3: Belo Horizonte, sede nacional.
2: E o que o Espírito de Deus realizou na sua vida através de você estar aqui no Monte Manaim?
3: O Espírito de Deus me trouxe mais energia, evoluiu espiritualmente. É só que eu estava desempregado muito tempo, né, desde janeiro agora. E com isso eu consegui, através do sacrifício, né, de estar aqui. É um emprego novo que comecei semana passada a trabalhar. Nesse mês de julho, justamente,
2: o julho, aliança
3: com Deus.
2: Ô Felipe, você ficou durante muitos meses desempregado, você já tinha batido em várias portas?
3: Já fiz várias entrevistas, já bati várias portas, entreguei os currículos, até evangelizei também, mas com isso, entregando os currículos, não estava dando respostas, né?
2: Tava tudo travado, tudo fechado para você.
3: Tava tudo travado, desde a última demissão, né, e até chegar aqui, aí desatravou.
2: Já está trabalhando?
3: Já estou trabalhando, já conheci o presidente, eu trabalho junto com ele, é uma gratificante também, porque eu sou da área de informática, né, então é uma área muito promissora, aí eu tava querendo muito uma empresa grande, então uma empresa muito grande, conhecendo BH todo, Minas Gerais.
2: Deus atendeu o seu desejo, o seu pedido, justamente na área que você fez o pedido, naquilo que você queria, né? Numa empresa grande, você especificou para Deus aquilo que você queria receber.
3: Isso, eu expliquei.
2: E recebeu em nome de Jesus.
3: Recebi, em nome de Jesus.
2: O que você fala para essa pessoa que está assistindo você, que está desempregada, que tinha uma vida como você tinha, né? Uma pessoa fechada, oprimida. Como você disse, a vida não evoluía e hoje você cresceu espiritualmente. O que você fala para essa pessoa que te assiste, que te ouve?
3: Ah, eu falo para, além de buscar o santuário, busca dentro de você algo que você goste, algo que você quer e lute para aquilo que você vai conquistar lá no futuro. Nunca desanime, sempre persista aquele algo que Deus sempre não falha, Deus sempre está disposto a tudo, só acreditar e vir para o monte também, né? Porque aqui é o lugar dos grandes milagres também.

Graças a Deus! Graças a Deus! Olha aí o que aconteceu na vida dele, vai acontecer na sua vida também. Você que está me ouvindo agora, passando uma dificuldade, passando uma luta, desempregados, caminhos fechados, tudo dando errado, desmotivado, muitas decepções. Eu quero falar com você. Você não pode permitir que o inimigo embarace sua vida desse jeito, não. Você não está me ouvindo por acaso. Ei! Você não está me ouvindo por acaso. Deus colocou você no meu caminho e me colocou no seu caminho para te ajudar. Eu quero que você anote aí o meu WhatsApp, 319-9218-8212. 319-9218-8212 é o meu telefone. Você vai entrar em contato comigo, com a minha equipe. Nós estamos aqui para te ajudar a sair do sofrimento, para te ajudar a sair do sofrimento que você passa dentro de casa, nas lutas que você enfrenta. Não pode ficar de braços cruzados. Eu quero que você entenda que Deus sabe de todas as coisas. Assim como ele viu o sofrimento do Felipe e ajudou ele a chegar até o santuário, ele está vendo você. Não importa a distância, viu? Se você me ouve nos Estados Unidos, se você me ouve no Brasil, em qualquer cidade longe de Minas Gerais, não importa. O que importa é que eu vou chegar até você com a luz de Deus. E essa luz vai nos unir para vencer essa batalha. Em nome de Jesus. Que Deus abençoe você. E que Deus te abra a mente para você entender o que ele vai fazer na sua vida. Monte Manaim é o lugar dos grandes milagres de Deus.

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2: Eu quero falar um pouquinho sobre a nossa mente. A Bíblia Sagrada diz que a nossa mente, ela deve ser escravizada. O termo certo é cativa. As coisas de Deus. Eu criei um hábito na minha vida de conversar só sobre as coisas de Deus. Então, todas as vezes que eu abro a minha boca para conversar com alguém, eu falo das coisas de Deus. Você pode falar assim: nossa, mas isso é fanatismo. Não é, não. Fanatismo é condenar os outros. Fanatismo é você não enxergar a luz das evidências de Deus na sua vida. Se eu falo de amor, eu falo das coisas de Deus. Se eu falo de paz, eu falo das coisas de Deus. Se eu falo do bem, eu falo das coisas de Deus. E é impressionante como que você encher sua mente das coisas de Deus. E aí vem a importância dos nossos encontros no santuário, a importância da leitura da Bíblia, a importância de você dar seu testemunho, a importância de você se preocupar em atacar o mal evangelizando, a importância de você ajudar alguém a combater as ideias fracas das trevas. Então, é muito importante quando nós dominamos a nossa mente, governamos a nossa mente, para que ela possa pensar somente nas coisas de Deus e a gente possa falar somente as coisas de Deus. Pelo menos não vai atrapalhar sua vida, pelo menos não vai chamar para perto de você os bichos ruins, pelo menos não vai enfraquecer você, pelo menos não vai fazer mal a você, mas vai trazer para você as bênçãos de Deus, a paz de Deus, a luz de Deus. Vai melhorar o seu relacionamento em casa com as pessoas. Vai melhorar o seu relacionamento com a sua esposa, com seu marido, com seus filhos. Porque você sempre terá uma palavra de Deus para dar para a pessoa. Porque você lê a palavra de Deus. Porque você reflete a palavra de Deus. Davi, ele dizia, guardei a tua palavra no meu coração para não pecar contra ti, ó Deus. E nela eu medito de dia e de noite. Que maravilha, né? Que maravilha. Guardei a tua palavra, ó Deus, no meu coração, para não pecar contra ti. E nela eu medito de dia e de noite. Você sabia que tem pessoas que ouvem a oração da madrugada, oram com o apóstolo a sol, e depois durante o dia ouvem de novo, conferem na Bíblia? Muito bem, eu quero fazer a leitura para vocês na carta apostólica de 2 Coríntios, no capítulo 10, a partir do versículo 1, que diz assim: ora, eu mesmo, Paulo apóstolo, vos rogo pela mansidão e benignidade de Cristo. Eu que, na verdade, quando presente entre vós, sou humilde, mas quando ausente, eu sou ousado para convosco. Sim, eu vos rogo que, quando estiver presente, não me veja obrigado a usar com confiança da ousadia que espero ter para com alguns que nos julgam como se andássemos segundo a carne. Porque, embora andando na carne, não militamos segundo a carne. Pois as armas da nossa milícia não são carnais, mas poderosas em Deus para demolir fortalezas. Eu queria falar um pouquinho sobre demolir fortalezas. Essas fortalezas espirituais das trevas que têm que ser demolidas, que o apóstolo Paulo fala, são os pensamentos errados. São os pensamentos errados. Pensamentos contrários aos ensinamentos de Jesus, pensamentos contrários às boas obras, à fé sadia, pensamentos contrários a servir a Deus. Quantas pessoas que chegam para a gente e falam assim: ah, mas eu não concordo com isso que está na Bíblia. Quem é ela para discordar? Quem sou eu para discordar de Deus? Quem somos nós para discordar de Deus? Nós temos mais é que abaixar a cabeça e fazer. Versículo 5. Paulo continua dizendo: derrubando raciocínios errados. E todo baluarte que se ergue contra o conhecimento de Deus, e levando cativo o nosso pensamento à obediência a Cristo. Olha que lindo. 2 Coríntios 10:5. O meu pensamento, ele tem que estar preso à obediência a Cristo, a servir a Deus, a ser fiel a Deus, a estar na casa de Deus. Eu poderia continuar falando porque está maravilhoso. Mas vamos parar por aqui e pedir a Deus hoje que nos dê capacidade, discernimento espiritual, para dominar nossa mente, para pensar somente coisas do céu, coisas de Deus, sonhos, coisas do bem. Tem pessoas que, ao invés delas concentrarem o pensamento delas nas bênçãos de Deus, daquilo que vai ser delas amanhã, eu tenho sonhos a ser conquistados, eu me preparo hoje para ser amanhã. Uma moça falou para mim assim: eu estou grávida. Eu falei: mas você nem sequer casou, você não pensou no seu futuro, não? Ela falou: não, eu pensei só naquele momento. Eu disse: burrice. Nós temos que pensar no futuro. E para ter um bebê, nós temos que pensar no futuro.

e no tranco. Nós temos que planejar nossa vida. Nossa mente tem que estar dominada por Deus. Para a hora que chegar a pessoa de Deus, a gente está preparado. Porque o mundo não presta. O mundo diz: enquanto a certa não vem, eu fico com as erradas. Na hora que a certa vem, o cabra já pegou uma errada para a vida dele e a vaga está ocupada. Estou falando de vida sentimental, mas tem muitas coisas. Na área profissional, tudo nós dependemos do nosso pensamento voltado para Deus. Muito forte, né? Que Deus te abençoe.

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1: 6:42.

0: Espada de Fogo. O primeiro a usar a espada de fogo para proteger o caminho da árvore da vida foi o próprio Deus.
1: Diz a palavra de Deus em Gênesis 3:24 que Deus, no princípio, quando o homem caiu, derrubado pelo príncipe das trevas, o próprio Deus, para guardar o caminho do homem e proteger a árvore da vida, ele colocou uma espada de fogo que se revolvia em defesa do paraíso.
0: Deus quer transformar o seu lar em um paraíso de paz, amor, compaixão e harmonia, onde as pessoas têm prazer em conviver umas com as outras.
1: Diz a palavra de Deus em Provérbios 14:30. A inveja entra na vida da pessoa e atinge a área sentimental, familiar, profissional e financeira. A inveja atinge até os ossos.
0: Não permita que a inveja dos parentes e vizinhos invejosos, o feitiço dos inimigos ocultos, o desejo de vingança dos rancorosos e de quem não gosta de você, venha entrar para dentro da sua casa e destruir sua família. Coloque na sala de sua casa uma espada de fogo. Fisicamente, ela parece uma obra de arte. Espiritualmente, ela faz uma blindagem na sua casa para o inimigo não entrar.
2: Aqui não!
0: Espada de fogo. Espada de fogo. Até Deus Todo-Poderoso usou para proteger o caminho da árvore da vida. Espada de fogo.

a sua vida. Que você estava rodeado de inimigos, num beco sem saída. Mas naquele momento que

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1: Quando eu vou fazer trabalhos fortes, sexta-feira forte, oração forte, eu preparo a equipe, porque eu sei que vai manifestar espíritos atrasados, espíritos obsessores, espíritos de enfermidades, espíritos de amarração, espíritos das trevas. E caem muitas pessoas. Porque os espíritos, eles não resistem ao poder da presença dos anjos de Deus, do Espírito de Deus e da presença do comandante do exército dos céus, com a espada desembainhada para libertar as pessoas cativas, escravizadas pela feitiçaria, magia negra, vodu, bruxaria, satanismo, escravizadas por elas mesmas, porque tem pessoas que carregam pensamentos satânicos a vida inteira. Pessoas que, e eu conheci muitas, em todas as religiões, em todas as igrejas, pessoas que pensam que tem que sofrer aqui na terra para depois que morrer ser feliz no céu. Quem crê na vida eterna, como eu creio, no céu. Quem crê em outras doutrinas, crê também que tem que sofrer aqui para ter alguma coisa boa depois. Então a mente da pessoa, o pensamento da pessoa, puxa, atrai, magnetiza como um imã todo tipo de males e sofrimentos para a vida dela aqui na terra. Porque se ela sofrer aqui, ela vai ser feliz depois. Quem aguenta uma coisa dessa? Ora e pede, ó Deus, me abençoa, mas eu tenho que sofrer. Ó Deus, me cura, mas eu tenho que sofrer. Ó Deus, me liberta, mas eu tenho que sofrer. Quem que aguenta uma incoerência dessa? Faz uma prece. Pai nosso que estás nos céus, santificado seja o vosso nome. Venha a nós o vosso reino, mas eu tenho que sofrer. Ora, se dentro de você foi plantada uma semente do avesso, ou da fé do avesso, onde você crê, dentro de você, lá no fundo, você acredita que tem que sofrer para poder, depois da morte, você merecer de Deus alguma coisa boa? Então não adianta você orar, não adianta você ir à igreja, não adianta você entregar o dízimo, não adianta você ser fiel a Deus, não adianta você praticar o bem, não adianta seguir a Jesus, não adianta Jesus ter morrido na cruz por você, não adianta eu orar por você, não adianta nada, tá tudo perdido. Você vai a sofrer mesmo, pronto, acabou, depois que morrer, você vai para um bom lugar. Então por que que Jesus veio ao mundo? Para que Jesus veio ao mundo? Sofrer como ele sofreu? E ele sofreu por nós, para nos dar o perdão. E Paulo, ele diz num texto maravilhoso, que eu preciso encerrar com o horário, maravilhoso, que eu quero ler para vocês. Paulo diz assim, é fantástico esse texto, é fantástico, é poderoso demais. Romanos capítulo 8, Paulo diz assim, portanto, Romanos capítulo 8, versículo 1, portanto, agora nenhuma condenação há para os que estão em Cristo Jesus, que não andam segundo a carne, mas segundo o Espírito, porque a lei do Espírito de vida em Cristo Jesus me livrou da lei do sofrimento do pecado e da morte.

0: Espada de Fogo. O primeiro a usar a espada de fogo para proteger o caminho da árvore da vida foi o próprio Deus.
1: Diz a palavra de Deus em Gênesis 3:24 que Deus, no princípio, quando o homem caiu, derrubado pelo príncipe das trevas, o próprio Deus, para guardar o caminho do homem e proteger a árvore da vida, ele colocou uma espada de fogo que se revolvia em defesa do paraíso.
0: Deus quer transformar o seu lar em um paraíso de paz, amor, compaixão e harmonia, onde as pessoas têm prazer em conviver umas com as outras.
1: Diz a palavra de Deus em Provérbios 14:30. A inveja entra na vida da pessoa e atinge a área sentimental, familiar, profissional e financeira. A inveja atinge até os ossos.
0: Não permita que a inveja dos parentes e vizinhos invejosos, o feitiço dos inimigos ocultos, o desejo de vingança dos rancorosos e de quem não gosta de você, venha entrar para dentro da sua casa e destruir sua família. Coloque na sala de sua casa uma espada de fogo. Fisicamente, ela parece uma obra de arte. Espiritualmente, ela faz uma blindagem na sua casa para o inimigo não entrar.
2: Aqui não!
0: Espada de fogo. Espada de fogo. Até Deus Todo-Poderoso usou para proteger o caminho da árvore da vida. Espada de fogo.

0: Se você quer que tudo dê certo na sua vida, faça certo, que vai dar certo. 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E lá em cima do monte, Deus vai contemplar a sua fé, vai te dar o que você precisa e o que só Ele pode fazer por você. Faça certo, que vai dar certo.
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profissão. E ainda que você tenha profissão diferente do seu irmão, ainda que você tenha um sobrenome diferente, ainda que você seja diferente, e claro, todos nós somos diferentes uns dos outros, mas a nossa alma, ela tem a marca da bondade, do amor, da fraternidade, e o nosso coração precisa exercer a fé com compaixão pelos que sofrem. Não é verdade? Às vezes a gente é egoísta, só pensa na gente, mas tem muita gente sofrendo, e uma pessoa que você leva para o santuário, uma pessoa que você ajuda a chegar diante de Deus, é um bem que você faz muito grande à pessoa e a você mesmo. Porque para colher tem que plantar. Não tem como você querer colher sem plantar. E temos que plantar a boa semente do Evangelho de Jesus.

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0: O nosso programa é feito de alegria, de fé, música, testemunhos maravilhosos que levam a pessoa a acreditar que se aconteceu com ela, se aconteceu com ele, se ele foi curado, se ela foi curada, eu também tenho fé, eu também posso ser, porque Deus é Pai de todos nós. É lindo isso, né? É lindo isso. Nós vamos agora a mais um quadro do nosso programa, sempre buscando a evolução, o conhecimento espiritual, porque quanto mais nós temos conhecimento espiritual, mais nós chegamos para perto de Deus. Vamos a mais um quadro do nosso programa.
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1: No livro de Eclesiastes, no capítulo 5, no verso 4, diz assim: quando a Deus fizeres algum voto, não tardes em cumpri-lo, porque não se agrada de tolos. O que votares, paga-o. Esta passagem das Sagradas Escrituras é muito forte, muito clara, mostrando para cada pessoa a seriedade que Deus trata a sua dor, o seu problema, a sua vida. Quando Deus coloca diante de você um profeta, Deus não coloca aquele profeta para passar a mão na sua cabeça. Deus não coloca aquele profeta só para te abraçar e te dar palavras de aconselhamento. Deus não coloca aquele profeta somente para dizer: sou o seu profeta, vou orar por você. Não. Deus coloca o profeta para levantar a sua fé, para mostrar a você que você é capaz de muito mais do que aquilo que você imagina. Deus coloca o profeta para dizer a você que a resposta chegou, porque o milagre está na boca do profeta. E quando você ouve, obedece o profeta de Deus, a profetisa de Deus, sua vida muda. Quantos testemunhos, quantos milagres, quantas transformações nós estamos vendo, ouvindo e tem acontecido ali próximo a cada um quando vamos ao Monte Manaim. Pessoas que estavam nas últimas recebem a mudança da sua vida. E você vai ouvir comigo o depoimento do Felipe. Ele chegou no santuário desempregado, desacreditado, desmotivado, tudo concordava para que o Felipe levasse a sua vida de qualquer jeito, entrasse em depressão e até cometesse o suicídio. Mas quando ele ouviu o profeta de Deus e ele recebeu a direção que o profeta passou, ele foi melhorando. As coisas foram melhorando, os caminhos foram se abrindo, ele estava desempregado e conseguiu emprego. Então você vai ouvir o Felipe contar o que Deus fez na vida dele quando ele tomou a atitude de ir ao santuário, começar uma corrente de batalha espiritual. Mas nós vamos ouvir agora um louvor, daqui a pouco eu volto com esse depoimento forte.

0: Muito bem, eu sou a Bispa Maria Batista e dentro do quadro O Sermão da Montanha, eu quero que você ouça comigo o testemunho do Felipe. Olha, o Felipe estava desacreditado, desmotivado, depressivo. Os caminhos dele ele já não via saída para ele na vida. Mas ele ouviu o profeta, seguiu a orientação, mesmo desempregado, diante de tanta luta, fez o sacrifício. E esse sacrifício gerou o milagre do Felipe. E eu quero que você ouça comigo agora o que Deus fez na vida dele. Vamos ouvir.
1: Pare e reflita agora em tudo que você vai ouvir neste momento. Pois pessoas que por meio de uma fé sacrificial obtiveram o seu resultado e alcançaram o milagre de Deus na sua vida. O que você vai ouvir agora é uma prova viva que Deus, que operou ontem, opera hoje e sempre. Vamos agora acompanhar mais um resultado de quem usou a fé e recebeu o seu milagre.
2: E eu estou aqui no Monte Manaim, lugar sagrado, lugar dos grandes milagres de Deus, com mais uma pessoa que, através de usar a sua fé sacrificial, recebeu de Deus o seu grande milagre. Qual é o seu nome?
3: É Felipe.
2: Ô Felipe, qual a sua cidade, o seu santuário?
3: Belo Horizonte, sede nacional.
2: E o que o Espírito de Deus realizou na sua vida através de você estar aqui no Monte Manaim?
3: O Espírito de Deus me trouxe mais energia, evoluiu espiritualmente. É só que eu estava desempregado muito tempo, né, desde janeiro agora. E com isso eu consegui, através do sacrifício, né, de estar aqui. É um emprego novo que comecei semana passada a trabalhar. Nesse mês de julho, justamente,
2: o julho, aliança com Deus. Ô Felipe, você ficou durante muitos meses desempregado, você já tinha batido em várias portas?
3: Já fiz várias entrevistas, já bati várias portas, entreguei os currículos, até evangelizei também, mas com isso, entregando os currículos, não estava dando respostas, né?
2: Tava tudo travado, tudo fechado para você.
3: Tava tudo travado, desde a última demissão, né, e até chegar aqui, aí desatravou.
2: Já está trabalhando?
3: Já estou trabalhando, já conheci o presidente, eu trabalho junto com ele, é uma gratificante também, porque eu sou da área de informática, né, então é uma área muito promissora, aí eu tava querendo muito uma empresa grande, então uma empresa muito grande, conhecendo BH todo, Minas Gerais.
2: Deus atendeu o seu desejo, o seu pedido, justamente na área que você fez o pedido, naquilo que você queria, né? Numa empresa grande, você especificou para Deus aquilo que você queria receber.
3: Isso, eu
2: expliquei. E recebeu em nome de Jesus.
3: Recebi, meu Jesus.
2: O que você fala para essa pessoa que está assistindo você, que está desempregada, que tinha uma vida como você tinha, né? Uma pessoa fechada, oprimida. Como você disse, a vida não evoluía e hoje você cresceu espiritualmente. O que você fala para essa pessoa que te assiste, que te ouve?
3: Ah, eu falo para, além de buscar o santuário, busca dentro de você algo que você goste, algo que você quer e lute por aquilo que você vai conquistar lá no futuro. Nunca desanime, sempre persista aquele algo que Deus sempre não falha, Deus sempre está disposto a tudo, só acreditar e vir para o monte também, né? Porque aqui é o lugar dos grandes milagres também.

Graças a Deus, graças a Deus. Olha aí o que aconteceu na vida dele, vai acontecer na sua vida também. Você que está me ouvindo agora, passando uma dificuldade, passando uma luta, desempregados, caminhos fechados, tudo dando errado, desmotivado, muitas decepções, eu quero falar com você. Você não pode permitir que o inimigo embarace sua vida desse jeito, não. Você não está me ouvindo por acaso. Ei, você não está me ouvindo por acaso. Deus colocou você no meu caminho e me colocou no seu caminho para te ajudar. Eu quero que você anote aí o meu WhatsApp, 319-9218-8212. 319-9218-8212 é o meu telefone. Você vai entrar em contato comigo, com a minha equipe. Nós estamos aqui para te ajudar a sair do sofrimento, para te ajudar a sair do sofrimento que você passa dentro de casa, nas lutas que você enfrenta. Não pode ficar de braços cruzados. Eu quero que você entenda que Deus sabe de todas as coisas. Assim como ele viu o sofrimento do Felipe e ajudou ele a chegar até o santuário, ele está vendo você. Não importa a distância, viu? Se você me ouve nos Estados Unidos, se você me ouve no Brasil, em qualquer cidade, longe de Minas Gerais, não importa. O que importa é que eu vou chegar até você com a luz de Deus. E essa luz vai nos unir para vencer essa batalha. Em nome de Jesus. Que Deus abençoe você. E que Deus te abra a mente para você entender o que ele vai fazer na sua vida. Monte Manaim é o lugar dos grandes milagres de Deus.

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2: Eu sei que às vezes você se sente sozinho na luta desta vida, no enfrentamento dos seus desafios, nos aborrecimentos causados pelos inimigos ocultos, sozinho e com tantos problemas dos outros para resolver, com tanto sofrimento, com tanta lembrança triste e com tanta dor. O que fazer? Onde buscar ajuda? Onde buscar socorro? Como encontrar forças para seguir avante diante de aborrecimentos que te enfraquecem? Davi, o rei Davi, aquele que recebeu a unção do profeta, e pela unção do profeta, ele derrubou gigantes. Um dia disse assim: elevo os meus olhos para os montes e pergunto: de onde me virá o socorro? O meu socorro vem do Senhor, que fez os céus e a terra. Eu sei que tem hora que não adianta dar conselhos. Tem horas que também não adianta você esperar que a solução venha do homem ou da mulher. Tem horas que você procura um lugar em lugar algum, porque as incertezas da vida e os momentos são tão incertos que você se sente como uma ilha no meio do mar, rodeado de problemas, de pessoas, rodeado de pensamentos, mas sozinho. Não tem um sentimento pior do que a solidão. Porque solidão não é estar só. Estar só é ser solitário. Solidão é se sentir só, ainda que rodeado de pessoas. Deus me colocou no seu caminho. Não foi à toa, não. Deus não faz nada por fazer. Tudo que Deus faz tem um propósito. Eu estou aqui com um propósito. Eu sou a resposta da sua oração, do seu clamor, das vezes que você pediu: Deus, me ajude. Eu estou aqui para indicar a você a saída do seu sofrimento, a solução do seu problema, a cura da sua enfermidade, a porta aberta para que você possa sair dessa vida de aflições, de tristezas e de injustiças. Injustiças, e como você já foi injustiçado, traído, machucado. Quando Jesus veio ao mundo, ele disse: ide e anunciai a todos, é chegado o reino dos céus. O que é reino dos céus? Reino dos céus é paz, é saúde, é força interior, é vigor, é alegria, é vitória, é a sua salvação.

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2: Às vezes tem épocas na nossa vida que nós necessitamos muito de ouvir uma palavra de levante espiritual, uma palavra de Deus que encaixe dentro de nós, uma palavra revelada que entre para dentro da nossa alma, do nosso espírito, do nosso ser. Sabe por quê? Palavra negativa, palavra de desânimo, mensagem pessimista, gente para jogar você para baixo, é que não falta. Toda hora, todo momento você encontra alguém que te puxa para baixo, que te puxa para trás, que tenta atrapalhar você, que tenta desanimar você, que tenta roubar de você aquilo que há de mais sagrado na sua alma, que é a sua fé. A Bíblia diz que essa é a vitória que vence o mundo, a minha fé. A minha fé vence o mundo, e não tem nem homem nem mulher, me perdoe a palavra, não tem desgraçado algum que roube a minha fé. Só que de maneira sutil, porque o diabo não é burro, ele vai usando pessoas da sua casa, da sua parentela, da sua igreja, vai te decepcionando com um, te decepcionando com outro. Vem outro, fala uma coisa na sua cabeça, no seu ouvido, e de repente você se vê fraco na fé, em frangalhos, desanimado, sem alento, sem vontade de viver, sem força interior. Você se vê numa situação que os teus inimigos queriam que você estivesse. fraco, para que eles pudessem se apoderar de você, se apoderar do que você tem, se apoderar da sua mente, se apoderar da sua alma, se apoderar do seu caminho, se apoderar da sua família, se apoderar dos seus sonhos e roubar de você tudo aquilo que Deus te deu, tudo aquilo que Deus preparou para te dar. E é nessa hora que você tem que levantar sua cabeça e bater o pé e dizer: está amarrado e destruído em nome de Jesus. Eu posso todas as coisas naquele que me fortalece. Eu vou vencer, eu vou em frente, eu vou conseguir, porque Ele me garante a vitória. Já. Deus me colocou no seu caminho para você se revoltar contra o mal. Já. Deus me colocou no seu caminho para você partir para cima. Já. Deus me colocou no seu caminho para dizer: levanta-te e resplandece, porque eis que vem sobre ti a luz do Senhor. Esta é a obra da revelação do Espírito Santo, para revolucionar sua vida.

0: Espada de Fogo. O primeiro a usar a Espada de Fogo para proteger o caminho da Árvore da Vida foi o próprio Deus.
1: Diz a palavra de Deus em Gênesis 3:24 que Deus, no princípio, quando o homem caiu, derrubado pelo príncipe das trevas, o próprio Deus, para guardar o caminho do homem e proteger a árvore da vida, ele colocou uma espada de fogo que se revolvia em defesa do paraíso.
0: Deus quer transformar o seu lar em um paraíso de paz, amor, compaixão e harmonia, onde as pessoas têm prazer em conviver umas com as outras.
1: Diz a palavra de Deus em Provérbios 14:30. A inveja entra na vida da pessoa e atinge a área sentimental, familiar, profissional e financeira. A inveja atinge até os ossos.
0: Não permita que a inveja dos parentes e vizinhos invejosos, o feitiço dos inimigos ocultos, o desejo de vingança dos rancorosos e de quem não gosta de você, venha entrar para dentro da sua casa e destruir sua família. Coloque na sala de sua casa uma espada de fogo. Fisicamente, ela parece uma obra de arte. Espiritualmente, ela faz uma blindagem na sua casa para o inimigo não entrar.
2: Aqui não!
0: Espada de fogo! Espada de fogo! Até Deus Todo-Poderoso usou para proteger o caminho da Árvore da Vida. Espada de fogo.

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2: Eu tenho falado aqui sobre a luta que cada pessoa tem na sua vida, cada um de nós. Não pense que é só você, não, porque você não é o único, você não é a única que tem desafios, que tem lutas, que tem sofrimentos, que tem que enfrentar seus inimigos. Você não é a única pessoa que passa por isso, não. Eu sou muito realista, verdadeiro, e não tenho dó de falar a verdade, porque tem muitos por aí que gostam de viver de fantasias, de ilusões. E nós temos que colocar os pés na nossa realidade, olhar para a realidade e ver o que você pode fazer para melhorar a sua vida. O que você pode fazer para ter um futuro melhor? O que você pode fazer para colher lá na frente aquilo que você vai plantar hoje? É muito importante calcular tudo aquilo que você faz ou vai fazer. Calcular antes. Preste atenção na sua vida. Preste atenção em quem são seus amigos. Preste atenção quem é aquela pessoa que você confia tudo. Cuidado. Muito cuidado. Eu não sei por que estou falando isso tão calmamente com você, mas eu estou falando porque uma pessoa, uma alma vale mais que o mundo inteiro. E alguém, em algum lugar, precisava ouvir esta palavra.

0: Se você quer que tudo dê certo na sua vida, faça certo, que vai dar certo. Faça errado e vai dar errado. Se você quer ser feliz no amor e prosperar nos negócios, faça certo, que vai dar certo. Se você fizer errado, vai dar errado. Se você quer receber a cura, um milagre, uma libertação, sacrifique um sacrifício verdadeiro, porque o sacrifício gera milagres. 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Faça sua corrente de maneira certa, às 13 sextas-feiras. Faça certo, que vai dar certo. Vá ao Monte Manaim com fé, com sacrifício, com determinação. E lá em cima do monte, Deus vai contemplar a sua fé, vai te dar o que você precisa e o que só Ele pode fazer por você. Faça certo, que vai dar certo.
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2: A dinâmica do nosso programa em trazer quadros e participações importantes de pessoas que somam muito com esta obra que é apaixonante. O reino dos céus na terra é apaixonante, o santuário é apaixonante, o poder da fé é apaixonante e nos joga para frente, para cima, para acreditar, para sonhar, para esperar de Deus aquilo que só Deus é capaz de nos dar. É maravilhoso, é maravilhoso, é um sonho. Esta obra é um sonho de Deus, um sonho na minha vida, um sonho na sua vida. Vamos agora a mais um quadro do nosso programa.
0: Conta-se que certa vez moravam numa floresta uma coruja e uma águia. A águia constantemente alçava voo alto e desaparecia diante dos olhos da coruja. Quando a águia voltava, a coruja dava notícias de tudo o que havia acontecido na floresta, contando para a águia a vida dos pássaros ao redor dela. A coruja sabia de tudo o que acontecia na floresta. Dava notícia da vida de todos os pássaros. Também dava notícia das árvores frutíferas que floreavam e das árvores que morriam. Numa rodada de pescoço, ela girava a cabeça e via tudo ao seu redor. Já a águia não tinha muito o que falar, pois fazia parte do caráter da águia enxergar longe e voar sozinha. Um dia colocaram fogo na floresta e a coruja não tinha para onde voar. Ela só enxergava o que estava perto e tudo perto dela se queimou naquele incêndio criminoso.

0: Já a águia representa a revelação do reino e a posse de tudo que está acima, fora do alcance dos outros. A Bíblia diz: os que confiam no Senhor voarão com asas como águia. Bárbara Barcelos agora traz para você o quadro Águia ou Coruja.
1: A lágrima. Encontraram-se um dia uma lágrima, uma estrela, uma pérola e uma gota de orvalho. A primeira a começar a falar foi a estrela. E assim, vaidosa, ela dizia: quem diria que eu haveria de ter o trabalho de descer das alturas luminosas para vir conversar com vocês três? Não sabem que eu sou a mais alta, estou além das nuvens e que a minha altivez fulgura entre mil chamas radiosas na infinita amplidão? Respondeu então a pérola, cheia de vaidade também: quem lhe dará valor entre milhões de lâmpadas no espaço? Você não passa de um grão de esplendor metido na poeira do infinito. Ninguém se lembra de abraçá-la, enquanto que eu, lá no fundo dos oceanos, sou buscada e vendida aos soberanos para enfeitar. Com a minha limpidez, eu enfeito as coroas dos reis. Vivo no colo esplêndido dos nobres e nos ricos seios das rainhas. Não sou como você, que sob o olhar dos pobres poetas e vagabundos encaminha. Valho muito mais que você. E ainda valho mais que um orvalho e que uma lágrima, pois ambos são apenas gotas d'água, sem o mínimo valor. Então o orvalho respondeu com uma certa mágoa, mas com altivez na voz, dizendo: qual de vocês três tem o encanto de transformar em gozo a boca imaculada de uma flor? Eu venho lá de cima, radiante, nos braços da alvorada. Venho cobrir de beijos uma rosa que se sente tão doce nesse instante que vale a pena vê-la tão ditosa. E trago o riso ao coração da terra que engolfada em pranto me espera. Eis que sou feliz. Na campina ou no cimo da serra, sou sempre uma esperança cristalina nos lábios sorridentes de uma flor. E a lágrima? A lágrima, coitada, essa nada dizia. Mas perguntaram para ela: não tens nada a dizer? E a lágrima então, rolada na terra úmida e fria, nada ousava dizer. Porém, sublime e calma, respondeu: eu sou o perdão. Sou o perdão no crime e a vibração no amor. Bailo no olhar risonho da alegria. Moro no olhar tristíssimo da dor. Sou a alma da saudade e da harmonia. Sou o estrilo na lira soluçante dos poetas. Sou oração no peito dos cristãos. Sou relíquia da mãe em coração de um filho. Sou lembrança de um filho no coração de uma mãe. Não vivo nos seios perfumosos e nem nos colos orgulhosos ou na ostentação efêmera do luxo. Porém, penetro no espírito do mundo, seja do rei, seja do sábio, seja do rústico, seja do vil, seja do pecador,

santo, que até na face do Senhor um dia eu rolei. Eu, lágrima pequena, penetrei no coração de Deus durante a oração do aflito e fiz estremecer os céus. Não sei nem quantos pecados eu já lavei. A lágrima humildemente se calou e em silêncio tudo ela contemplou serenamente na vastidão vazia, pois a estrela se ocultou atrás de uma nuvem e chorou. A pérola desceu às profundezas do mar e chorou também. O orvalho, tremulando sobre a relva, também chorou. E a lágrima sorriu. Deus abençoe a sua vida. Paz e luz para você.

0: espada de fogo. O primeiro a usar a espada de fogo para proteger o caminho da árvore da vida foi o próprio Deus.
1: Diz a palavra de Deus em Gênesis 3:24 que Deus, no princípio, quando o homem caiu, derrubado pelo príncipe das trevas, o próprio Deus, para guardar o caminho do homem e proteger a árvore da vida, ele colocou uma espada de fogo que se revolvia em defesa do paraíso.
0: Deus quer transformar o seu lar em um paraíso de paz, amor, compaixão e harmonia, onde as pessoas têm prazer em conviver umas com as outras.
1: Diz a palavra de Deus em Provérbios 14:30. A inveja entra na vida da pessoa e atinge a área sentimental, familiar, profissional e financeira. A inveja atinge até os ossos.
0: Não permita que a inveja dos parentes e vizinhos invejosos, o feitiço dos inimigos ocultos, o desejo de vingança dos rancorosos e de quem não gosta de você, venha entrar para dentro da sua casa e destruir sua família. Coloque na sala de sua casa uma espada de fogo. Fisicamente, ela parece uma obra de arte. Espiritualmente, ela faz uma blindagem na sua casa para o inimigo não entrar.
2: Aqui não!
0: Espada de fogo! Espada de fogo! Até Deus Todo-Poderoso usou para proteger o caminho da árvore da vida. Espada de fogo.
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4: Eu quero falar um pouquinho sobre a nossa mente. A Bíblia Sagrada diz que a nossa mente, ela deve ser escravizada. O termo certo é cativa. As coisas de Deus. Eu criei um hábito na minha vida de conversar só sobre as coisas de Deus. Então, todas as vezes que eu abro a minha boca para conversar com alguém, eu falo das coisas de Deus. Você pode falar assim: nossa, mas isso é fanatismo. Não é, não. Fanatismo é condenar os outros. Fanatismo é você não enxergar a luz das evidências de Deus na sua vida. Se eu falo de amor, eu falo das coisas de Deus. Se eu falo de paz, eu falo das coisas de Deus. Se eu falo do bem, eu falo das coisas de Deus. E é impressionante como que você encher sua mente das coisas de Deus. E aí vem a importância dos nossos encontros no santuário, a importância da leitura da Bíblia, a importância de você dar seu testemunho, a importância de você se preocupar em atacar o mal evangelizando, a importância de você ajudar alguém a combater as ideias fracas das trevas. Então, é muito importante quando nós dominamos a nossa mente, governamos a nossa mente, para que ela possa pensar somente nas coisas de Deus e a gente possa falar somente as coisas de Deus. Pelo menos não vai atrapalhar sua vida, pelo menos não vai chamar para perto de você os bichos ruins, pelo menos não vai enfraquecer você, pelo menos não vai fazer mal a você, mas vai trazer para você as bênçãos de Deus, a paz de Deus, a luz de Deus. Vai melhorar o seu relacionamento em casa com as pessoas, vai melhorar o seu relacionamento com a sua esposa, com seu marido, com seus filhos, porque você sempre terá uma palavra de Deus para dar para a pessoa, porque você lê a palavra de Deus, porque você reflete a palavra de Deus. Davi, ele dizia: guardei a tua palavra no meu coração para não pecar contra ti, ó Deus. E nela eu medito de dia e de noite. Que maravilha, né? Que maravilha. Guardei a tua palavra, ó Deus, no meu coração para não pecar contra ti. E nela eu medito de dia e de noite. Você sabia que tem pessoas que ouvem a oração da madrugada, oram com o apóstolo a sol, e depois durante o dia ouvem de novo, conferem na Bíblia? Muito bem, eu quero fazer a leitura para vocês. Na carta apostólica de 2 Coríntios, no capítulo 10, a partir do versículo 1, que diz assim: ora, eu mesmo, Paulo apóstolo, vos rogo pela mansidão e benignidade de Cristo. Eu que, na verdade, quando presente entre vós, sou humilde, mas quando ausente, eu sou ousado para convosco. Sim, eu vos rogo que, quando estiver presente, não me veja obrigado a usar com confiança da ousadia que espero ter para com alguns que nos julgam como se andássemos segundo a carne. Porque, embora andando na carne, não militamos segundo a carne. Pois as armas da nossa milícia não são carnais, mas poderosas em Deus para demolir fortalezas. Eu queria falar um pouquinho sobre demolir fortalezas. Essas fortalezas espirituais das trevas que têm que ser demolidas, que o apóstolo Paulo fala, são os pensamentos errados. São os pensamentos errados. Pensamentos contrários aos ensinamentos de Jesus, pensamentos contrários às boas obras, a fé sadia. Pensamentos contrários a servir a Deus. Quantas pessoas que chegam para a gente falam assim: ah, mas eu não concordo com isso que está na Bíblia. Quem é ela para discordar? Quem sou eu para discordar de Deus? Quem somos nós para discordar de Deus? Nós temos mais é que abaixar a cabeça e fazer. Versículo 5. Paulo continua dizendo: derrubando raciocínios errados. E todo baluarte que se ergue contra o conhecimento de Deus, e levando cativo o nosso pensamento à obediência a Cristo. Olha que lindo. 2 Coríntios 10:5. O meu pensamento, ele tem que estar preso à obediência a Cristo, a servir a Deus, a ser fiel a Deus, a estar na casa de Deus. Eu poderia continuar falando porque está maravilhoso, mas vamos parar por aqui e pedir a Deus hoje que nos dê capacidade, discernimento espiritual, para dominar nossa mente, para pensar somente coisas do céu, coisas de Deus, sonhos, coisas do bem. Tem pessoas que, ao invés delas concentrarem o pensamento delas nas bênçãos de Deus, daquilo que vai ser delas amanhã, eu tenho sonhos, eu tenho sonhos a ser conquistados, eu me preparo hoje para ser amanhã. Uma moça falou para mim assim: eu estou grávida. Eu falei: mas você nem sequer casou, você não pensou no seu futuro, não? Ela falou: não, eu pensei só naquele momento. Eu disse: burrice. Nós temos que pensar no futuro. E para ter um bebê, você tem que ter o seu lar, seu casamento, preparar o quartinho do bebê, o enxovalzinho do bebê, curtir cada momento na vida e receber o bebê. A vida da gente não pode ser feita atabalhadamente, ou seja, não vamos que vamos, oba, oba, e no tranco. Nós temos que planejar nossa vida. Nossa mente tem que estar dominada por Deus, para a hora que chegar a pessoa de Deus, a gente está preparado. Porque o mundo não presta. O mundo diz: enquanto a certa não vem, eu fico com as erradas. Na hora que a certa vem, o cabra já pegou uma errada para a vida dele e a vaga está ocupada. Estou falando de vida sentimental, mas tem muitas coisas. Na área profissional, tudo nós dependemos do nosso pensamento voltado para Deus. Muito forte, né? Que Deus te abençoe.

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1: 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Importância de você se preocupar em atacar o mal evangelizando. A importância de você ajudar alguém a combater as ideias fracas das trevas. Então, é muito importante quando nós dominamos a nossa mente, governamos a nossa mente, para que ela possa pensar somente nas coisas de Deus e a gente possa falar somente as coisas de Deus. Pelo menos não vai atrapalhar sua vida, pelo menos não vai chamar para perto de você os bichos ruins, pelo menos não vai enfraquecer você, pelo menos não vai fazer mal a você, mas vai trazer para você as bênçãos de Deus, a paz de Deus, a luz de Deus. Vai melhorar o seu relacionamento em casa com as pessoas. Vai melhorar o seu relacionamento com a sua esposa, com seu marido, com seus filhos. Porque você sempre terá uma palavra de Deus para dar para a pessoa. Porque você lê a palavra de Deus. Porque você reflete a palavra de Deus. Davi, ele dizia: guardei a tua palavra no meu coração para não pecar contra ti, ó Deus. E nela eu medito de dia e de noite. Que maravilha, né? Que maravilha. Guardei a tua palavra, ó Deus, no meu coração para não pecar contra ti. E nela eu medito de dia e de noite. Você sabia que tem pessoas que ouvem a oração da madrugada, oram com o apóstolo a sol, e depois durante o dia ouvem de novo, conferem na Bíblia? Muito bem, eu quero fazer a leitura para vocês. Na carta apostólica de 2 Coríntios, no capítulo 10, a partir do versículo 1, que diz assim: ora, eu mesmo, Paulo apóstolo, vos rogo pela mansidão e benignidade de Cristo. Eu que, na verdade, quando presente entre vós, sou humilde, mas quando ausente, eu sou ousado para convosco. Sim, eu vos rogo que, quando estiver presente, não me veja obrigado a usar com confiança da ousadia que espero ter para com alguns que nos julgam como se andássemos segundo a carne. Porque, embora andando na carne, não militamos segundo a carne. Pois as armas da nossa milícia não são carnais, mas poderosas em Deus para demolir fortalezas. Eu queria falar um pouquinho sobre demolir fortalezas. Essas fortalezas espirituais das trevas que têm que ser demolidas, que o apóstolo Paulo fala, são os pensamentos errados. São os pensamentos errados. Pensamentos contrários aos ensinamentos de Jesus, pensamentos contrários as boas obras, a fé sadia, pensamentos contrários a servir a Deus. Quantas pessoas que chegam para a gente falam assim: ah, mas eu não concordo com isso que está na Bíblia. Quem é ela para discordar? Quem sou eu para discordar de Deus? Quem somos nós para discordar de Deus? Nós temos mais é que abaixar a cabeça e fazer. Versículo 5. Paulo continua dizendo: derrubando raciocínios errados e todo baluarte que se ergue contra o conhecimento de Deus, e levando
2: você em Goiânia, Goiás. O meu abraço para Janaíra. Bom dia, Janaíra. Deus abençoe você. E é assim, nessa alegria, nessa força, que nessa terça-feira a gente começa o nosso programa com alegria, com muita vontade de vencer, de comemorar, de celebrar essa vida linda e maravilhosa. Juntinhos, eu de cá, você de lá, e a festa no ar. Obrigada pelo carinho, é assim. E nesse embalo, nessa alegria, vamos abraçar o comandante do áudio do nosso programa. Conosco está o baiano soteropolitano, torcedor do Bahia. Conosco está ele, homem de Deus. Ele é o diretor-geral da Rede do Coração. E a gente abraça com muito carinho, Emerson Oliveira.

dia de Emerson Oliveira. E agora sim vem chegando ela para abrir o musical do nosso programa, cantando com essa voz linda, com essa unção, com esse sorriso lindo de Célia Meirelles cantando pra gente. Quem tem, tem. Cantar o cheio.

0: nós ouvimos Célia Meirelles cantando Quem Tem Tem. Eita, hein? Que coisa linda, maravilhosa. O meu abraço, o meu carinho pra você que me acompanha e gosta de cantar, gosta de dançar, gosta de louvar a Deus, gosta de orar enquanto você ouve as canções. Diga pra Deus, Senhor, eu te agradeço pela vida. E é assim que você louva Ele enquanto você ouve também os louvores aqui pela 94.1.
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esse nosso Deus é lindo demais da conta. E hoje, terça-feira, tem a corrente da cura. Hoje é dia de Deus abençoar muito, muito sua vida. Você que vai ao santuário hoje buscar de Deus a cura para sua vida, a cura para a vida da pessoa que você ama. Seja você um instrumento de Deus para abençoar. E Deus vai abençoar essa pessoa e muito mais, vai abençoar você. Hoje, em todos os santuários, Reino dos Céus, no Brasil, a corrente da cura. A formação dessa corrente forte que cura, que liberta, que abençoa pelo poder de Deus na vida daquele que sai de casa, dá o primeiro passo chegando ao santuário. Você liga para Sueli e ela informa você do santuário mais pertinho de você, mais pertinho aí da sua casa. O telefone da Sueli é um WhatsApp, você deixa lá o seu recadinho, é no 31 98379-4517. Vou repetir: 31 98379-4517. Sueli tá lá com aquele sorriso lindo pra atender você, pra encaminhar você, pra ajudar você a chegar no santuário, tá certo? O meu abraço e o meu carinho. E vem chegando aí a primeira canção maravilhosa com o missionário Adelino de Carvalho. Ele, que é o meio-dia, vai fazer a prece do meio-dia em nosso favor. Eita, hein? Vamos então ouvir missionário Adelino de Carvalho no ar.

0: coisa linda, nós ouvimos aí o missionário Adelino de Carvalho cantando pra gente. Inesquecível, canção linda, linda, linda, que veio pra gente ouvir, agradecer a Deus e não se esquecer de que tudo que nós precisamos está nas mãos do nosso Deus. É inesquecível o que Deus faz pra gente. O meu abraço e o meu carinho pra você.
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Maravilhoso é ter o nosso Deus por nós. Se ele é por nós, quem será contra nós? Ninguém. Não é verdade? Ninguém será contra nós. Se o nosso Deus é por nós e ele é por nós, então ninguém será contra. Tenha essa convicção, tenha essa força dentro de você. Acredite, Deus é por mim. Então quem será contra mim? Ninguém. Ninguém mesmo. O meu abraço e o meu carinho para você. Enquanto você liga, incluindo o seu nome na prece do meio-dia, você fala com a Diana. Para inclusão na prece, o número eu vou deixar para você agora. Enquanto você liga lá, deixa o seu nome com a Diana. Para a inclusão na prece, nós vamos ouvir mais uma canção linda, linda chegando aí pra gente. Mas o telefone da Diana, que é um WhatsApp, também é esse, ó. 31-3283-5796. Repito, 31-3283-5796. Você deixa lá o nome da pessoa que você ama, aquela pessoa que você quer abençoar. Porque através da prece do meio-dia, essa pessoa será alcançada pela graça do nosso Deus. É muito importante fazer uma pessoa feliz através da fé. O meu abraço e o meu carinho pra você. E agora sim, chega aí um louvor maravilhoso pra gente ouvir juntinhos aqui pela 94.1 no ar.

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Deus maravilhoso, hein? Deus é lindo demais, ele é maravilhoso em todo tempo, em todo lugar, o tempo todo. Um abraço a você, meu amigo, a você, minha amiga, a você que todos os dias me faz companhia, a você que me abraça todos os dias às 9 horas da manhã, me recebe na sua casa, me recebe no seu local de trabalho, me dá uma carona no seu carro, meu amigo, minha amiga, obrigada e que Deus te recompense. E por falar na recompensa de Deus, quando a gente fala em recompensa, é espiritual, né? É aquela recompensa maravilhosa que só Deus pode fazer por nós, só Ele pode nos dar. A gratidão, o muito obrigado, a gente faz, não é assim? Mas a recompensa vem de Deus. Ele é maravilhoso, nos abençoa em todo tempo, em todo lugar, o tempo todo. Porque Ele é Deus. E é Ele que nos conduz, é Ele que nos governa, é Ele que nos faz forte, é Ele que nos faz vencedores, mais que vencedor. Então, aos patrocinadores da programação de rádio e TV do Reino dos Céus, do meu coração para o seu, gratidão e do nosso Deus para você, a recompensa por esse trabalho lindo que você realiza de evangelização, tá certo? Um abraço a você, patrocinador! Parabéns por esse trabalho lindo! E agora vem chegando mais um louvor maravilhoso, a gente curte juntos aqui pela 94.1. Mas antes, eu quero deixar para você um pensamento. Eu gosto de pensamento, eu gosto de palavra que traz pra gente a oportunidade da reflexão. Eu gosto, eu quero passar para você. O pensamento é assim, ó: não há disfarce capaz de esconder o amor por muito tempo onde ele existe. Preste atenção. Não há disfarce que possa esconder o amor por muito tempo aonde ele existe. Como também o inverso é verdadeiro. Como também você não pode fingir um amor por muito tempo onde ele não existe. Então esse pensamento nos leva a crer no amor de Deus por nós, na alegria de Deus por nós, no amor nosso por Deus ou pela obra de Deus, pelo que Deus faz por nós, na gratidão nossa para com Deus. Quando a gente faz com amor, é notório, é visível, fortalece, contagia. É isso. E que Deus te abençoe, que Ele te ilumine, que Ele guarde você, que Ele abençoe você, para você sempre mostrar esse amor verdadeiro, esse amor que todos olham e veem. Não, isso aqui é o amor dessa pessoa por mim. Deus diz assim: é o amor do meu filho por mim. Porque não tem como você fingir o amor por muito tempo aonde ele não existe. Então, se você está ligado no trono de Deus, você é sempre aquela pessoa iluminada, feliz, cheia de unção, de testemunho, que conta o testemunho. Por isso, o Reino dos Céus tem muitos testemunhos. Pessoas curadas, libertas, abençoadas. E hoje, terça-feira, é um dia especial. No santuário tem a corrente da cura. O meu abraço e o meu carinho para você. Deus te abençoe. E juntos agora, enquanto caminhamos para a prece do meio-dia, juntinhos, mais um louvor maravilhoso chega e a gente curte juntos no ar.

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0: gente, estamos juntos pela 94.1, nós já ouvimos louvores, já ouvimos aí palavra de orientação, já fomos abençoados de maneira especial, aliás, já fomos e estamos sendo, né? Que nós estamos caminhando para a prece do meio-dia com a missionária Adelina de Carvalho, que vai orar em nosso favor. Mas agora vem chegando um testemunho. Agora vem chegando uma pessoa contando como era a vida dela. Eu acho tão interessante o testemunho, porque a pessoa conta que ela era doente, a pessoa conta que ela era viciada, ou a pessoa conta que ela tinha amarração, problema financeiro, ou problema, amarração na vida familiar, na vida conjugal, ou estava desempregada, né? É, vários segmentos. Às vezes a pessoa tem aí vários problemas todos, né? Todos os problemas vários juntos. Eu, por exemplo, quando eu cheguei no santuário, eu tinha um montão de problemas. Falar numa montanha de problemas, fala do passado da Suzana de Paiva. Foi assim que eu cheguei no santuário, com tantão de problema. Eu nem sabia o que eu pedia primeiro para Deus. Mas graças a Ele, Deus operou na minha vida na corrente forte de sexta-feira. Na corrente de sexta-feira. Naquele tempo não tinha corrente de terça. Hoje você tem essa oportunidade de ir hoje no santuário. Hoje, buscar começar hoje. Mas naquele tempo que eu comecei, não tinha terça-feira. Mas eu fui na sexta. E na sexta-feira eu formei a corrente. E Deus abençoou a minha vida. Deus mudou minha sorte. Deus me fez de novo. Me fez um barro na mão dele. Quebrou, esmiuçou. E me fez a pessoa que sou hoje, cheia de vida, de alegria, de saúde, de paz, para levar para você o que Deus faz. Agora chega essa pessoa linda contando esse testemunho e você acompanha comigo no ar.
1: 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Vamos agora acompanhar mais um resultado de quem usou a fé e recebeu o seu milagre.
2: Eu estou aqui no Santuário de Betim, onde eu tenho mais uma pessoa que tem o seu testemunho de fé. Qual é o seu nome?
3: Meu nome é Previto Adenor.
2: Adenor, qual o testemunho de fé que o senhor recebeu no santuário?
3: Foi questão da minha visão. Eu não estava enxergando muito, não. Nada. Mas através da minha fé, através do trabalho da igreja aqui, que é muito forte, Deus me deu a honra de eu receber essa cura aqui no santuário de Betim.
2: Eu lembro que o senhor chegou a fazer a corrente da cura, né? Das 14 terças-feiras que acontece nos santuários. E aí o senhor recebeu o milagre?
3: Eu recebi o milagre através da obediência, o que o profeta pede para a gente fazer. Aí eu fiz certo e através disso aí deu certo.
2: Deu certo. Hoje o senhor enxerga bem?
3: Graças a Deus. Eu enxergo porque o poder de Deus e Deus teve misericórdia de mim e me curou minhas vistas. Através da corrente, passei a enxergar como se fosse uma criança.
2: Graças a Deus. Adenor, o que o senhor tem a dizer para as pessoas que estão ouvindo o seu testemunho na nossa programação de rádio?
3: Primeiramente, o que eu vou falar é o seguinte, que as pessoas acreditar que através da corrente ele é liberto e obedecer o que o profeta fala com ele para fazer. E fazendo certo, vai dar certo.
2: Vale a pena ser fiel?
3: Vale a pena ser fiel.
2: E se fizesse, o senhor faria tudo de novo?
3: Faço. Se precisar, eu faço, porque o grato recebe mais.
2: Glória a Deus.

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Deus em todo tempo, em todo lugar, o tempo todo. Obrigada pelo carinho, meu irmão, minha irmã, amigo, amiga, você do outro lado me fazendo companhia. Deus te abençoe. Pela fé, somos irmãos em Cristo e nós comemoramos e nós celebramos essa vida linda juntos. Quem me conhece sabe, quem me acompanha sabe que eu não sou fanática. Eu sou uma pessoa cheia da unção de Deus, da alegria de Deus, convicta de que Deus é Deus em todo tempo, em todo lugar, o tempo todo. É Ele, então somente a Ele, toda honra, toda glória, todo louvor, toda adoração, somente a Deus. Obrigada, minha gente, pelo carinho da companhia. Você liga, deixa lá a sua mensagem, o seu recadinho lá com a Sueli. Com muito carinho, ela transmite para Suzana de Paiva. Obrigada aí pela companhia, você em casa, você no seu trabalho. Esteja você onde estiver. Telefone da Sueli é o 319-8379-4517. 319-8379-4517. Isso mesmo, você fala com Sueli. E obrigada aí a você pelo carinho da companhia. Vem chegando mais uma canção maravilhosa e a gente curte juntos. Mas antes, lembrando a você que hoje, terça-feira, né, nos aproximamos aí de um dia forte também com Berenice Costa, que é quarta-feira, amanhã, lá no Santuário da Rua Tupinambás, 841, está Berenice Costa lá. Esse endereço é esquina com a Avenida Paraná, no centro de Belo Horizonte. Ela estará às 7 da manhã, 9 da manhã, 3 da tarde e às 7 horas da noite. Berenice Costa na Rua dos Tupinambás, 841. É importante você buscar a Deus na primeira oportunidade que você tem. E amanhã essa oportunidade chegará para você, porque o nosso Deus é maravilhoso. Vá ao santuário, vai falar com Berenice Costa e Deus vai abençoar muito, muito a sua vida. Obrigada pelo carinho da companhia e vamos juntos curtir esse louvor maravilhoso que chega aí pra gente nesse momento. No ar!

0: Pois é, minha gente, é bom demais estar junto, não é verdade? É muito gostoso, é muito bom, é realmente compensador acordar pela manhã, agradecer a Deus e saber que você está aí do outro lado me esperando. E quando eu dou bom dia, você está do outro lado dizendo, bom dia, Suzana! Ah, é muito bom isso. Como diz lá no Beraba, é muito bom. O meu abraço e o meu carinho pra você, viu? Deus abençoe. Obrigada mesmo. Meu coração para o seu, já sabe, né? Gratidão. Obrigada aí. Deus te abençoe de verdade, de montão. E é assim que nós continuamos juntinhos, porque ao meio-dia tem a prece comissionário Adelino de Carvalho.
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maravilhosa! E nós juntinhos pela 94.1. Obrigada pelo carinho. Obrigado pela companhia. Deus te abençoe muito. Abençoe as pessoas que você ama. Ao meio-dia vamos estar juntinhos, ligados pela prece do meio-dia. E a prece do meio-dia é para avivar a sua fé. A prece do meio-dia é para abrir caminhos. A prece do meio-dia é para dar a você oportunidade de chegar ao santuário. A prece do meio-dia é para abençoar a sua casa. Abençoar o lugar em que você está. É maravilhoso, é uma força espiritual muito grande que Deus envia pra gente no momento em que o missionário Adelino de Carvalho faz essa prece ao meio-dia. O meu abraço pra você que vive a sua fé. E pra você incluir na prece do meio-dia, você liga lá e deixa com a Diana o nome dessa pessoa ou dessas pessoas, dessas famílias que você quer abençoar. O telefone da Diana, que também é um WhatsApp, é o 31-3283-5796. Vou repetir. 31-3283-5796. A Diana vai receber lá a sua mensagem e vai fazer a inclusão na prece do meio-dia, faltando uns minutos para o meio-dia e a oração entrar no ar. O meu abraço para você, obrigada pelo carinho. Vamos juntos curtir mais um louvor maravilhoso, chegando pra gente no ar.

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porque nós estamos aqui para levar pro ar toda essa festa linda que você faz acontecer. Às vezes as pessoas têm uma ideia errada, né, de quem faz a festa é o locutor. Não é não. O locutor faz a festa que o ouvinte faz em casa, que o ouvinte faz no trabalho. É isso que acontece. Eu estou aqui só para levar pro ar essa festa que você faz. Porque eu sem você não faço festa nenhuma. Então para você o meu abraço e o meu carinho e toda a honra dessa festa, materialmente falando, presencialmente falando, vem de você. Essa festa nasce aí onde você está. E eu estou aqui só para levar pro ar essa festa e o Emerson para fazer isso brilhar no ar, né? Que é ele que comanda o áudio e é assim que a gente faz essa festa. Obrigada pelo carinho, com muita saúde, com muita paz, com muita alegria para você, para sua casa e para sua família. Deus te abençoe.

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São milhares de pessoas curadas através da fé.

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0: Deus maravilhoso demais da conta. Eu amo Deus. Você ama também? Então fala daí. Eu amo. Fala. Fala aí onde você está. Senhor, eu te adoro. Senhor, eu te adoro. Fala aí. Mas fala de verdade. Fala assim de dentro desse coração lindo seu. Fala assim: Senhor, meu Deus, Jesus maravilhoso, eu te adoro. É assim. E Deus se alegra com você. O seu dia ficará muito, muito melhor. Bom, daqui a pouquinho tem muito mais pra você, além do que vai chegar agora, que é um testemunho. Um testemunho maravilhoso. Mas agora nós vamos ouvir um testemunho, mais um, chegando aí pra gente, de uma pessoa linda, com coração grato a Deus, contar o que Deus fez na vida dela. E o Emerson, por favor, joga o testemunho no ar.
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2: Qual é o nome da senhora?
3: Alzira de Freitas Dias do Santo.
2: Qual era o sofrimento que a senhora chegou aqui no santuário e recebeu a cura no momento da oração forte, da oração com a nossa apóstola Sol Daniela Carvalho?
3: Eu recebi uma cura, missionária, que eu tinha um problema na minha bexiga, que eu não fazia xixi sentada no vaso. Eu fazia xixi em pé e usando fralda. E agora eu recebi uma cura, que eu estou curada em nome de Jesus, que eu vou cumprir meu voto lá no
2: alto do Monte Manaim.
3: No alto do Monte Manaim.
2: E como que era? A senhora tinha dores fortes na bexiga, a senhora precisava usar fralda, né? Como
3: eu
2: a senhora
3: precisava
2: falou.
3: Precisava usar fralda e eu sentia muita dor, minha bexiga saía para fora.
2: Nossa.
3: De tão ruim que eu fiquei.
2: A senhora estava me contando que a senhora ia no banheiro, sentava lá para fazer o xixi e não conseguia?
3: Não conseguia fazer o xixi. Sentada não, só em pé.
2: Só em pé, e por isso que usava fralda.
3: Por isso que eu usava fralda.
2: E agora, depois da oração da cura, depois da corrente poderosa?
3: Agora eu estou curada, em nome de Jesus, eu estou curada. Eu conto esse testemunho muito, eu agradeço muito, muito a Deus por eu estar curada desse problema.
2: E valeu a pena, então?
3: Valeu a pena, porque eu estava na fila do SUS, mais de 5 mil pessoa na frente. E tô esperando, mas Deus já me curou.
2: Amém. Dessa
3: enfermidade.
2: Jeová Rafá, o médico dos médicos. Curou a senhora?
3: Me curou, em nome de Jesus.
2: Glória a Deus!
3: Glória a Deus!
2: Aleluia!

Tá aí o testemunho que nós ouvimos juntinhos. Essa pessoa foi abençoada, agraciada por Deus. Deus operou na vida dela e vai operar na sua. Vai operar na sua vida ainda hoje. Vá ao Santuário Reino dos Céus do Brasil hoje, terça-feira, vai lá. E você vai ver que Deus vai mudar a sua sorte. Deus vai abençoar você muito a partir de hoje. É só o primeiro passo. Se você não tem aí o endereço do santuário mais pertinho, esse não é problema. Isso aí não é problema, porque a Sueli pode te ajudar nisso. Você vai ligar para a Sueli, vai deixar um recadinho, ela vai responder. O telefone é o 31 98379-4517. Repetindo, 31 98379-4517. O meu abraço e o meu carinho pra você. E vem chegando mais uma canção maravilhosa. E nós juntinhos, eu de cá, você de lá, e nós juntinhos, como eu disse, curtimos a canção no ar.

nosso Deus, ele é maravilhoso. Eu que digo que não sou fanática, né? Fico falando de Deus o tempo todo. Mas sabe por que que eu falo de Deus? Porque ele é. Ele é o amor da minha vida. É ele que fez a Suzana de Paiva de hoje. É ele. É ele que transformou uma Suzana que era e que hoje não é mais aquilo que era. Você entendeu, né? Hoje eu sou uma nova criatura, uma nova pessoa, uma nova mulher. Por isso eu amo, eu louvo, eu exalto, eu glorifico a ele. E é isso que eu quero que você também faça e aconteça com você o que aconteceu comigo, tá bom? Alegria de Deus, transformação de Deus. Bom, nós estamos chegando ao final do nosso programa e eu quero agradecer. Primeiro a Deus pela oportunidade, sempre a ele, né? Como eu disse, olha eu. E também agradecer a você de casa, você do trabalho, você motorista, meu amigo, minha amiga, me acompanhou aí, ó, pelas ruas, né, da cidade, no volante, curtindo aí a 94.1, obrigada. De verdade, muito obrigada. Você, meu amigo, minha amiga, de onde você me acompanhou? Esteja você abençoado por Deus hoje, ao meio-dia. A gente se encontra no momento forte da prece do meio-dia. Vai entrar no ar já, já. A profetisa Sirlene Cristina vai conduzir o programa até a prece do meio-dia. E no momento da prece é ele que faz, o missionário Adelino de Carvalho. Antes dele entra a Diana fazendo a inclusão. E você pode deixar com ela o número mais uma vez. Já no finalzinho eu deixo com você. 31-3283-5796. 31-3283-5796 é para você incluir na prece do meio-dia com o missionário Adelino de Carvalho. Aos meus colegas de trabalho, meu abraço! Em Belo Horizonte, em Campinas, em Goiânia, esteja você onde estiver, o meu abraço, meu carinho para você. É muito bom estarmos juntos pela rede do coração com essa gente linda e maravilhosa que nos faz companhia todos os dias. E assim a gente abraça o comandante do áudio do nosso programa, meu parceiro de todas as manhãs, Emerson Oliveira.

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1: Paz e luz pra você, meu irmão. Paz e luz pra você, minha irmã. Pra você que está acompanhando aí a nossa programação aqui na Web Rádio Reino. Que Deus venha abençoar rica e abundantemente a sua casa e a sua família, em nome de Jesus. Lembrando a você que você pode estar enviando o seu nome e o da sua família para serem inclusos ao momento de oração. Adicione o nosso número 62, nosso WhatsApp é o 62 98583 4609, 62 98583 4609, ou dentro do nosso aplicativo ou no nosso site, o www.radioreino.com, ou o nosso aplicativo baixado aí na sua Play Store, o aplicativo Web Rádio Reino. Nele você pode deixar aí o seu pedido de oração na aba de pedido de oração ou de recados. Que Deus abençoe a sua vida. Mais uma vez aí, o nosso WhatsApp, 62 98583 4609. Paz e luz para você.

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1: Tivemos aí uma segunda-feira maravilhosa, a presença do apóstolo Adelino de Carvalho, apóstolo Sol, Daniela Carvalho, e um povo de muita fé no grande santuário de Belo Horizonte, o santuário da sede nacional, aquela multidão e muitas pessoas que acompanharam em todo o Brasil pelo YouTube da Igreja Reino dos Céus. Uma mensagem de Deus maravilhosa, uma mensagem de Deus, louvores, uma palavra da apóstola, testemunhos maravilhosos do que aconteceu no Vale do Sal. E sendo o último dia do mês de agosto, hoje já é o primeiro dia do mês de setembro. Que maravilha, que coisa boa. Que coisa boa! E ontem o apóstolo Adelino de Carvalho trouxe uma mensagem profunda, passando ensinamentos para a igreja. Nós vivemos em tempos de batalhas espirituais. E esse ano de 2026 é um ano de muita luta. De muita luta, mas também eu vejo que vai ser um ano de decisões importantes na sua vida. Eu estou vendo muitas pessoas que depois que começou a corrente na sexta-feira, passando pelo Vale do Sal, muitas delas já contando testemunhos de curas, de libertação, pessoas que estavam doentes, sentindo dores no corpo, com o corpo pesado, pessoas que estavam com a vida amarrada, vida financeira, problemas espirituais, insônia, depressão. Depois que passaram pelo Vale do Sal, na última sexta-feira do mês de agosto, elas começaram um novo tempo. Um novo tempo. Agora tem que dar prosseguimento à corrente. Sexta-feira agora nós teremos a segunda passagem pelo Vale do Sal. Um trabalho espiritual que você começa, você não pode quebrar. A corrente do Arcanjo Miguel. A pessoa vai passar mais duas vezes pelo Vale do Sal, depois ela vai receber um sal purificador para a pessoa fazer uma limpeza espiritual da casa dela. E assim aconteceu com Davi. Davi, ele tinha uma postura muito firme. Ele sabia o que ele queria. Você precisa saber o que você quer para a sua vida. Ser uma pessoa determinada, ser uma pessoa firme na fé, olhando sempre para frente, o caminho, porque Jesus disse: eu sou o caminho, eu sou a verdade, eu trago vida para você. Quando a pessoa ela toma uma postura firme na vida dela e ela não dá espaço para o inimigo agir na mente, porque se você dá espaço para o inimigo agir na sua cabeça, a mensagem que o inimigo colocar na sua cabeça vai descer para o seu coração. E toda vez que você abrir a sua boca para falar alguma coisa, você vai falar daquilo que o seu coração está cheio. Se você está cheio de fé, de força, de palavras positivas, você vai abençoar você todos os dias. Mesmo diante de situações difíceis, diante de lutas, de desafio que todos nós enfrentamos. A coisa mais fácil na vida é você desistir. Desistir diante das lutas. Tem pessoas que desistiu da família, desistiu do casamento, desistiu de seguir uma carreira, desistiu daquele curso que ela começou, desistiu da faculdade que ela deu início, desistiu da empresa que ela abriu. desistiu de um relacionamento, porque vem lutas. E a pessoa não teve estrutura, não teve força para vencer aquele momento difícil, porque ela achou que era fácil. Não, não é fácil. Quando você constrói uma casa, se você construí-la sobre a rocha, fazendo o alicerce daquela casa bem feito, ela vai suportar as tempestades, vai suportar o vento. Mas quando a casa não tem um alicerce, ela cai facilmente. Assim é a sua vida. A pessoa tem uma estrutura espiritual, um conhecimento espiritual, a mente dela ligada àquilo que vai dar força para ela permanecer de pé. Quantas mensagens que você já ouviu de pessoas negativas? E essas pessoas negativas, ela não consegue nada, mas quer atrapalhar você. Ela quer que você fale o mesmo que ela tem costume de falar. Eu não consigo, eu não dou conta, é difícil. Deus não existe. Existem pessoas ignorantes no mundo. Nós lidamos com todo tipo de pessoas. Tem pessoas que não creem no poder de Deus, não creem no milagre, não creem no Filho de Deus, que é Jesus, nosso Salvador. Outros não creem na força dos anjos. E eu acredito. Eu acredito na palavra de Deus, que eu tenho experiências com Deus. Eu sei o quanto que Ele é importante na minha vida, o quanto é importante a Santa Ceia na minha vida todos os domingos. Eu sei o quanto é importante o Arcanjo Miguel, o meu defensor que me defende dos meus inimigos. Eu sei o quanto é importante o Arcanjo Gabriel, que é o anjo da revelação. As miríades de anjos de Deus que estão ao nosso redor, porque ao nosso derredor está os nossos adversários. Então eu sei a importância, porque eu tenho esse conhecimento e quero que você também tenha esse conhecimento, essa experiência com Deus. Então nós tivemos uma segunda-feira maravilhosa, vamos ter uma semana vitoriosa, abençoada por Deus. E sexta-feira nós teremos a segunda passagem pelo Vale do Sal. É oportunidade, viu, para você levar pessoas da sua família, um amigo, um parente, quem está sofrendo, porque vai ser muito forte agora a segunda passagem pelo Vale do Sal.

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1: Movimentamos a nossa reportagem diretamente do Santuário da Graça, onde mais uma filha alcançou a graça, a bênção, a cura, a libertação aqui no santuário. Qual é o seu nome, filha?
2: Maria Aparecida Nunes do Carmo.
1: Maria, qual é o bairro que você mora?
2: Residencial Recanto Bosque.
1: Maria, relata aqui para nós, conte aqui para nós, qual foi a graça que você alcançou aqui no santuário?
2: Quando eu conheci o santuário, eu vim através de um missionário. E foi por causa da minha filha, que tinha problema de coração, ficava internada o mês inteirinho. Dava dia 1º do mês, ela estava internada. Dia 1º do outro mês, continuava internada. E depois que eu passei a vir no santuário formar minha trezena, ela nunca mais se internou.
1: E há quanto tempo que ela sofria?
2: Era desde os 2 anos de idade.
1: Desde os 2 anos de idade, sofrendo com essas internações, com esse sofrimento todo com a família. E a família, como é que ficava?
2: Muito triste, né? Porque ela só vivia dentro do hospital. Eu só olhava o sol pela janela, porque mãe tinha que ficar junto, né?
1: E hoje, como é que está sendo hoje a vida da sua filha?
2: Depois que eu fiz a trezena, a minha vida mudou totalmente, se transformou. A minha filha nunca mais precisou de ser internada, hoje é uma pessoa normal, não tem nem anemia, não tem nada.
1: E na época ela...
2: Não tem nada.
1: E na época ela tomava muitos remédios?
2: Vários medicamentos, vários.
1: Isso era todos os dias?
2: Todos os dias, 2, 3 vezes por dia.
1: E o sacrifício que a senhora fez no altar, a orientação que a senhora seguiu do sacerdote, e o sacrifício que foi feito, valeu a pena?
2: Valeu muito a pena. Se fosse para mim fazer, eu fazia tudo de novo no sacrifício.
1: E o sacrifício gera milagres?
2: Com certeza.
1: Bem, ouvintes, essa é mais uma filha que recebeu a graça ao fazer a Santa Trezena aqui no santuário.
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1: É madrugada, paz e luz para você, meu irmão, minha irmã de fé, que Deus te abençoe e que você possa ter uma madrugada e ter um dia abençoado por Deus. É madrugada de terça-feira, que o Espírito de Deus te abençoe rica e abundantemente. Tivemos aí uma segunda-feira maravilhosa, a presença do apóstolo Adelino de Carvalho, apóstolo Sol, Daniela Carvalho, e um povo de muita fé no grande santuário de Belo Horizonte, o santuário da sede nacional, aquela multidão e muitas pessoas que acompanharam em todo o Brasil pelo YouTube da Igreja Reino dos Céus. Uma mensagem de Deus maravilhosa, uma mensagem de Deus, louvores, uma palavra da apóstola, testemunhos maravilhosos do que aconteceu no Vale do Sal. E sendo o último dia do mês de agosto, hoje já é o primeiro dia do mês de setembro. Que maravilha, que coisa boa, que coisa boa. E ontem o apóstolo Adelino de Carvalho trouxe uma mensagem profunda, passando ensinamentos para a igreja. Nós vivemos em tempos de batalhas espirituais. E esse ano de 2026, um ano de muita luta. De muita luta, mas também eu vejo que vai ser um ano de decisões importantes na sua vida. Eu estou vendo muitas pessoas que depois que começou a corrente na sexta-feira, passando pelo Vale do Sal, muitas delas já contando testemunhos de curas, de libertação, pessoas que estavam doentes, sentindo dores no corpo, com o corpo pesado, pessoas que estavam com a vida amarrada, vida financeira, problemas espirituais, insônia, depressão. Depois que passaram pelo Vale do Sal, na última sexta-feira do mês de agosto, elas começaram um novo tempo. Um novo tempo. Agora tem que dar prosseguimento à corrente. Sexta-feira agora nós teremos a segunda passagem pelo Vale do Sal. Um trabalho espiritual que você começa, você não pode quebrar. A corrente do Arcanjo Miguel. A pessoa vai passar mais duas vezes pelo Vale do Sal, depois ela vai receber um sal purificador para a pessoa fazer uma limpeza espiritual da casa dela. E assim aconteceu com Davi. Davi, ele tinha uma postura muito firme. Ele sabia o que ele queria. Você precisa saber o que você quer para a sua vida. Ser uma pessoa determinada, ser uma pessoa firme na fé, olhando sempre para frente do caminho, porque Jesus disse: eu sou o caminho, eu sou a verdade, eu trago vida para você. Quando a pessoa ela toma uma postura firme na vida dela e ela não dá espaço para o inimigo agir na mente, porque se você dá espaço para o inimigo agir na sua cabeça, a mensagem que o inimigo colocar na sua cabeça vai descer para o seu coração. E toda vez que você abrir a sua boca para falar alguma coisa, você vai falar daquilo que o seu coração está cheio. Se você está cheio de fé, de força, de palavras positivas, você vai abençoar você todos os dias. Mesmo diante de situações difíceis, diante de lutas, de desafio que todos nós enfrentamos. A coisa mais fácil na vida é você desistir. Desistir diante das lutas. Tem pessoas que desistiu da família, desistiu do casamento, desistiu de seguir uma carreira, desistiu daquele curso que ela começou, desistiu da faculdade que ela deu início, desistiu da empresa que ela abriu, desistiu de um relacionamento, porque vem lutas. E a pessoa não teve estrutura, não teve força para vencer aquele momento difícil, porque ela achou que era fácil. Não, não é fácil. Quando você constrói uma casa, se você construí-la sobre a rocha, fazendo o alicerce daquela casa bem feito, ela vai suportar as tempestades, vai suportar o vento. Mas quando a casa não tem um alicerce, ela cai facilmente. Assim é a sua vida. A pessoa tem uma estrutura espiritual, um conhecimento espiritual, a mente dela ligada àquilo que vai dar força para ela permanecer de pé. Quantas mensagens que você já ouviu de pessoas negativas? E essas pessoas negativas, ela não consegue nada, mas quer atrapalhar você. Ela quer que você fale o mesmo que ela tem costume de falar. Eu não consigo, eu não posso, eu não dou conta, é difícil. Deus não existe. Existem pessoas ignorantes no mundo. Nós lidamos com todo tipo de pessoas. Tem pessoas que não creem no poder de Deus, não creem no milagre, não creem no Filho de Deus, que é Jesus, nosso Salvador. Outros não creem na força dos anjos. Eu acredito. Eu acredito na palavra de Deus, que eu tenho experiências com Deus. Eu sei o quanto que Ele é importante na minha vida, o quanto é importante a Santa Ceia na minha vida todos os domingos. Eu sei o quanto é importante o Arcanjo Miguel, o meu defensor que me defende dos meus inimigos. Eu sei o quanto é importante o Arcanjo Gabriel, que é o anjo da revelação. As miríades de anjos de Deus que estão ao nosso redor, porque ao nosso derredor está os nossos adversários. Então eu sei a importância, porque eu tenho esse conhecimento e quero que você também tenha esse conhecimento, essa experiência com Deus. Então nós tivemos uma segunda-feira maravilhosa, vamos ter uma semana vitoriosa, abençoada por Deus. E sexta-feira nós teremos a segunda passagem pelo Vale do Sal. É oportunidade, viu, para você levar pessoas da sua família, um amigo, um parente, quem está sofrendo, porque vai ser muito forte agora a segunda passagem pelo Vale do Sal. Em todos os santuários. Sexta-feira, 7 da manhã, 9 da manhã, 3 da tarde e às 7 horas da noite. Hoje é terça-feira. Terça-feira tem a corrente da cura, oportunidade, você está também no santuário, falar com o profeta, com a profetisa, e vamos ter uma semana abençoada. Vamos orar.

Nosso Deus e nosso Pai, te agradecemos pela madrugada de terça-feira, depois de uma segunda apostólica maravilhosa, uma força espiritual muito forte, meu Deus, e uma mensagem profunda, nos preparando para frente, para caminhar, para ter grandes vitórias. Meu Deus, quantas pessoas que passaram pelo Vale do Sal já tiveram experiências, e fortalece para que ninguém, Pai, possa quebrar sua corrente, e aqueles que não tiveram a sexta-feira passada possam estar nesta sexta-feira. Nós estamos preparando para viver o melhor do Senhor na nossa vida. E por isso nós puxamos para a nossa vida viver o melhor do Senhor na nossa vida. E por isso nós

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1: Meu jovem, minha jovem, meu irmão, minha irmã, adolescente e pessoas de todas as idades que curtem a intelectualidade da leitura. Eu quero agradecer a tantas pessoas que já leram pelo menos uma parte do meu novo livro, A Experiência que Faz a Diferença, e comentaram. Foram muitos os comentários do que aprenderam, daquilo que a minha experiência de vida passou, porque tem isso. Tem coisas que nós aprendemos com a experiência das pessoas. E a experiência faz a diferença. Eu vou citar um exemplo. Eu recebi um comentário de um homem, um irmão, que brigava com a esposa. Depois que ele brigava, por alguma coisa que ela falou, ela achava ruim com ele e falava com ele: por que você brigou comigo por isso? Eu só falei. Acontece que para a mulher, só falar é só falar. Para o homem, só falar é um desafeto, é uma ofensa. Porque todo insulto para o homem começa com uma palavra. Eu não vou citar aqui em respeito a você, mas no momento que uma pessoa no mundo xinga a mãe da outra, ela só falou. E quantas mortes já ocorreram por causa disso? Mas a experiência mostra que se você levar a fala da pessoa só como fala, aquilo vai passar, a pessoa vai cair em si, a vida vai seguir e você vai ser feliz. São experiências que eu tive na minha vida que me evitaram ir para a cadeia, ir para inimizades. Por quê? Porque quando você leva a sério o que uma mulher te ofende, aquela ofensa vira um crime para você. Mas para ela, ela só falou. É diferente. O homem é diferente da mulher em tudo, inclusive na dialética, na forma de pensar, no que diz respeito a ofender ou não ofender. Meu livro fala sobre jovem, a importância que tem o pai, a mãe, em orientar o filho, a filha, sobre aquilo que eles assistem ou deixam de assistir na internet. Parece tão simples para você, parece tão simples para o jovem, mas aquilo traz uma consequência terrível. Terrível. Porque acaba entrando para a cabeça do jovem, acaba entrando para a cabeça do adolescente, e vira mágoa, vira ofensa. Mas, apóstolo, o que fazer quando isso acontece? É simples. Não leve nada a ferro e fogo. Seu filho te ofendeu, abrace ele. Dissolva aquele ódio, aquela raiva momentânea em amor. Dissolva aquelas palavras agressivas em afeto. E depois, lá na frente, você diz para a pessoa, que pode ser sua mãe ou seu pai: "Ô mãe, eu te amo tanto, mãe. E a senhora me machucou aquele dia falando isso, isso, isso, isso." Não se bate. Não se agride. Nem a mãe, nem o pai, nem o irmão, nem uma outra pessoa, por uma coisa que ela falou sem pensar. Ah, mas ela deveria pensar, apóstolo. Deveria, mas não pensou. E por causa disso você vai piorar a situação, levando a sério uma ofensa. O amor tem uma força violenta. Para cobrir todos os nossos erros e defeitos. Mais que isso, o amor tem um poder magnético de apagar o passado. Tem um provérbio que diz assim: quem bate esquece, quem apanha sempre lembra. Esse provérbio é do diabo. A Bíblia diz: esquecendo-me das coisas que para trás ficaram, prossigo meu alvo. O que ficou para trás eu esqueço. Ninguém nunca me ofendeu. Ninguém nunca me traiu. Ninguém nunca me machucou. Doeu na hora, doeu. Depois passou. Tem um livro muito antigo que eu li, que chama A Arte da Guerra. E nesse livro a gente aprende que a gente tem que sempre dar uma saída digna para os nossos inimigos, para que eles possam deixar de ser inimigos nossos. E se não tornarem nossos amigos, pelo menos nos respeitarem. Não tem essa de que ou você está do meu lado ou está contra mim. Não tem isso, não. Ou você está do meu lado, ou eu estou do seu lado. Porque eu quero é ser feliz. Eu quero te ver feliz. Eu quero te ajudar. Esse ano eu tive experiências impressionantes com pessoas que já me fizeram mal e eu ajudei. O fato de eu ter ajudado quem me fez o mal me prejudicou? Não. A pessoa ficou toda sem graça comigo. Mas você está me ajudando? Eu falei, estou. Mas eu te fiz mal? Não fez, não. Fiz sim, me perdoe. Não fez, não. Porque o que você me fez de mal não me atingiu. E eu te amo. Você é meu irmão. Criou-se uma dívida. Criou-se uma dívida daquela pessoa para comigo por causa do perdão que eu liberei. Meu livro fala tudo isso e mais alguma coisa. Aliás, corrigindo, ele não fala tudo isso, ele fala alguma coisa disso e muito mais coisa que eu não falei aqui. A experiência que faz a diferença. Tem que usar a experiência das pessoas para construir uma nova história, um novo caminho, uma nova estrada para a sua vida. Te amo, te amo, te amo. Deus te abençoe. Você é meu irmão, você é minha irmã. Se todo mundo apagasse da memória os sofrimentos do passado e construísse um novo caminho de amor, de paz, o mundo seria diferente.

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0: Paz e luz para você, meu irmão. Paz e luz para você, minha irmã. 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E é chegado o momento de oração. Vamos agora à inclusão à prece de hoje. E eu incluo a prece a Maria Cecília e família, Célia Maria e família, Maria Griselda e família, Marinês Lima e família, Mauro Rocha e família, Maria Piedade Lima e família, Nazaré Farias, Neide Campos, Salete Ribeiro, Tiago Lemes. Também incluo aqui a poderosa prece Maria Eduarda Silva, Júlio Alcântara, Emanuel Ribeiro, Edna Dantas, Neuza Maria, Walter Martins, a Arlete Vieira e família, Juliana Araújo. Também incluo a prece a Eva Divina, Gisele Afonso, Helena Alves, Itamar Amaro, Leninha Lima, Maria de Fátima, Neuza Silva, Nilza Silva, Rosinete Castro, Vanessa Campos e família. Incluo a prece o Agnelo Gomes e família, Eliene Soares. Também incluo aqui a poderosa prece Joanilva Feitosa, Mariana Lima, Wesley Fernandes, Luiz Manoel, família, Nedi Luiza, Welton Rosa. Também incluo aqui a poderosa prece Maria Lima, Antônia Lima, Valdir Edésio, Geisa Lima. Também incluo a prece Alana Rodrigues, Alessandra Ribeiro, Carlos Antônio, Conceição, Cristiane Nunes, Divina Rosa, Edivânia, Manuel Matos, Ronaldo Lima, Francidélia Santos, Helena Amaro, Luiz Campos e Luiz Rezende. Esses foram os nomes inclusos à prece de hoje. Receba agora a poderosa prece do meio-dia com o apóstolo Adelino de Carvalho.
1: Um homem com uma força sobrenatural. No Monte Manaim, todos viram ele orar no altar do castiçal e a chuva de milagres descer. Muita gente foi curada na hora com a chuva sobrenatural. Ele sempre foi chamado de o homem dos milagres.

0: Ele viaja pelo Brasil recolhendo cadeira de rodas, muletas e aparelhos de pessoas curadas através da sua oração. Impressionante o poder sobrenatural que Deus lhe concedeu. Uma certa vez, ele mandou as pessoas comprarem nas lojas da cidade um lenço branco comum, que nunca tivesse sido usado. Mandou as pessoas colocarem o lenço no local da enfermidade. E orou pedindo a Jesus que curasse as pessoas e tocasse no lenço com suas mãos ensanguentadas. Quando terminou a oração, ele mandou as pessoas olharem para o lenço e lá estava a marca do sangue, como sinal do toque das mãos ensanguentadas de Jesus. No Monte Manaim, onde esse homem ora, os anjos aparecem de forma sobrenatural. As pessoas veem a olhos nus os anjos de Deus que moram ali, na montanha sagrada de Manaim. Lá também foi fotografada uma porta misteriosa, junto ao rio sagrado, num lugar onde não há construção. Que mistério há nesse homem? Como explicar a oração que ele fez pelo rádio, mandando os espíritos que se escondem dentro das casas se manifestarem nas garrafas d'água? E sem tocar em nenhuma garrafa, apenas orando pelo rádio, muitas garrafas estouraram. Outras entortaram como se tivessem sido levadas ao fogo. E em outras apareceram terra de cemitério e bichos. Como explicar esses fenômenos sobrenaturais realizados através da simplicidade desse homem de Deus? A oração que ele faz para quem está com feitiçaria nas mãos, fazendo travar as mãos das pessoas de tal forma que elas não conseguem separar uma mão da outra. A oração de Manassés, que faz a pessoa esquecer completamente o passado de sofrimento dela. E mesmo que ela tente lembrar, ela não consegue mais. As pessoas que vão ao Monte Manaim perguntam: como pode um homem ter tanto poder assim? E às vezes que vimos ele tirar dores com a mão e ainda mostrar para as pessoas ao dizer: a dor dela está aqui na minha mão. E perguntar à pessoa: parou de doer? E a pessoa responder: sumiu a dor. Ele mostra na mão dele: a sua dor está aqui. Que mistério há nesse homem? Quem é ele para fazer isso? Por que ele é tão simples? A resposta é uma só. Estamos diante de um verdadeiro apóstolo de Cristo. O apóstolo Davi, missionário Adelino de Carvalho.
1: 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Prepare o seu coração, porque a oração que você vai receber agora foi feita no alto do Monte Manaim.

lembrar dos grandes milagres de Deus. Onde milhares de pessoas já foram curadas, tiveram visões de anjos, um lugar sagrado, onde o apóstolo sempre ora pelo povo.

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1: Esta é a prece do meio-dia. Quando os dois ponteiros do relógio apontam para os céus, milhares e milhares de católicos, espíritas, protestantes e evangélicos formam comigo a grande força espiritual da prece do meio-dia. Pelos que choram, pelos carentes de amor e de afeto, pelos injustiçados e encarcerados, e por todos aqueles que, irmanados numa grande força do pensamento positivo, fazem comigo a poderosa oração da proteção. Diante do altar, diante da Arca da Aliança, da estrela reveladora dos mistérios espirituais, do castiçal sagrado e da força espiritual da espada do Arcanjo Miguel, invoco o poder mais alto e clamo: chagas abertas, sagrado coração, todo amor e bondade, o sangue de nosso Senhor Jesus Cristo no meu corpo se derrame hoje e sempre. E eu andarei vestido e armado com as armas espirituais de Deus, para que meus inimigos, tendo pés, não me alcancem, tendo mãos, não me peguem, tendo olhos, não me enxerguem, e nem pensamentos eles possam ter para me fazer mal. Armas de fogo o meu corpo não alcançarão, facas e lanças se quebrem sem ao meu corpo chegar, cordas e correntes se arrebentem sem o meu corpo amarrar. O Arcanjo Miguel derrube meus inimigos com o poder de sua espada de fogo. Jesus Cristo me proteja e me defenda com o poder de sua santa e divina graça. O Espírito Santo me cubra de luz e me guie na verdade. E Deus, com sua infinita misericórdia e grande poder, seja meu defensor contra as maldades e perseguições de meus inimigos. E eu, para sempre, saberei dizer: graças a Deus.

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5: Mais uma edição chegando aqui do nosso quadro A Hora do Consumidor, esclarecendo as perguntas dos nossos ouvintes. Hoje, terça-feira, 1 de setembro de 2026, o Cláudio de Maringá, no Paraná, comprou uma máquina de lavar e assistência técnica quer colocar uma peça usada para consertar o equipamento, viu? Ele pergunta se eles podem fazer isso. Olha, Cláudio, o artigo 21, né, do Código de Defesa do Consumidor determina que nos serviços de reparação devem ser empregados componentes de reposição originais, viu? Adequados e novos, ou que mantenham as especificações técnicas do fabricante. A exceção é quando o próprio consumidor autoriza outra opção. Então, antes de aceitar uma peça diferente, peça que expliquem exatamente o que será instalado, viu? E não autorize sem saber as condições do reparo, tá bom? Fica aí a informação para você. Eu sou o Kleber Salles e esse foi o nosso quadro A Hora do Consumidor, hein?
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7: Os alimentos ricos em fibras, como aveia, semente de chia, linhaça e lentilha, além de auxiliarem na digestão, ajudam a aumentar a sensação de saciedade. Ou seja, você come menos e sente menos fome. Eles também contribuem para manter a microbiota do intestino saudável, o que ajuda a reduzir o risco de desenvolver a síndrome do intestino irritável, que costuma causar dores abdominais, diarreia e constipação.
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10: Lionel Messi anunciou sua aposentadoria da seleção argentina, encerrando uma trajetória de mais de 20 anos com a camisa da Albiceleste. Aos 39 anos, o craque afirmou que a decisão foi dolorosa, mas que entende ter chegado o momento de encerrar seu ciclo pela seleção. A despedida acontece pouco mais de um mês depois da derrota da Argentina para a Espanha na final da Copa do Mundo de 2026. Messi deixa a seleção como um dos maiores nomes da história do futebol argentino, com 207 partidas e 125 gols. Além de títulos como a Copa do Mundo de 2022, as Copas América de 2021 e 2024 e a Finalíssima de 2022. O jogador continuará atuando pelo Inter Miami, enquanto a Argentina inicia uma nova era sem seu principal ídolo.
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5: A Hora do Consumidor chegando nesta terça-feira com a mensagem aqui da Rita de Feira de Santana, na Bahia. Ela comprou um eletrodoméstico e a fabricante parou de produzir peças para ele. O produto ainda é relativamente novo, né? A empresa pode simplesmente dizer que não tem mais peça? Pois é, Rita, olha, o artigo 32, né, do Código de Defesa do Consumidor determina que fabricantes e importadores devem assegurar a oferta de componentes e peças de reposição enquanto não cessar a fabricação ou importação do produto, viu? Mesmo depois disso, a oferta deve ser mantida por período razoável, tá bom? Portanto, se você não consegue encontrar uma peça necessária para reparar o equipamento, peça uma posição formal da empresa e guarde o protocolo, tá? Fica aí a nossa dica para você. Eu sou Kleber Salles, esse foi o quadro A Hora do Consumidor. Grande abraço e até lá, hein?
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13: O presidente Luiz Inácio Lula da Silva se encontrou em Brasília com importantes empresários e representantes do setor financeiro. O objetivo da reunião, organizada pelo ministro da Fazenda, Dario Durigan, e com a presença do vice-presidente Geraldo Alckmin, foi discutir o cenário econômico atual e as perspectivas para os próximos anos. Durante o encontro, foram abordadas as discussões sobre as contas públicas e as expectativas do setor privado em relação à condução econômica do governo. A equipe econômica também apresentou a proposta de orçamento da União para 2027, detalhando medidas para controle de despesas e estabilização da dívida pública.
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14: Dicas de economia. Faça compras à vista e use menos o cartão de crédito. Comprar à vista e substituir o cartão de crédito ajuda a manter o orçamento em ordem, uma vez que é possível quitar o gasto total imediatamente.
15: Dicas de economia.
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10: O Olympique de Marselha recusou uma proposta do Sunderland da Inglaterra pelo atacante brasileiro Igor Paixão. O clube inglês ofereceu 40 milhões de euros, sendo 31 milhões fixos e outros 9 milhões em bônus, cerca de 240,9 milhões no total. Igor já tinha chegado a um acordo com o Sunderland para um contrato de 5 anos, mas a negociação dependia da liberação do clube francês. O Marselha informou ao jogador que não pretende fazer novas negociações nesta janela de transferências, que termina nesta terça-feira primeiro. Igor Paixão chegou ao clube francês em 2025, vindo do Feyenoord, e teve uma primeira temporada de destaque, com 20 participações em gols em 42 partidas. Com a negociação frustrada, o brasileiro permanece no elenco e segue à disposição do técnico Bruno Genésio.
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13: O governador de São Paulo, Tarcísio de Freitas, afirmou que, apesar da queda no armazenamento de água do sistema Cantareira em agosto, não haverá racionamento ou rodízio de abastecimento na capital paulista e região metropolitana. Apesar da preocupação com os níveis dos mananciais, que passaram de 36% para 33% da capacidade total no mês, o governo estadual e a Sabesp estão investindo na expansão de reservatórios e na interligação de bacias para garantir o abastecimento durante o período de estiagem.
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10: O Flamengo venceu o Botafogo por 3-0 no Maracanã, pela 25ª rodada do Brasileirão. Samuel Lino foi o grande destaque do clássico, marcando 2 gols, 1 em cada tempo. O atacante abriu o placar ainda na primeira etapa, após passe de Jorginho, e voltou a balançar as redes aos 40 minutos do segundo tempo. O Botafogo chegou a marcar com Arthur Cabral, mas o gol foi anulado por toque de mão. Nos minutos finais, Carrascal aproveitou uma boa jogada coletiva e marcou o 3º gol do Flamengo, confirmando a goleada no clássico. Com a vitória, o rubro-negro chegou aos 48 pontos e diminuiu a distância para o líder Palmeiras, que tem 52. O Flamengo ainda possui um jogo atrasado e pode reduzir ainda mais a diferença na briga pela liderança. Já o Botafogo permanece com 30 pontos na 12ª posição.
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0: meio-dia e 38.
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4: Eu quero falar um pouquinho sobre a nossa mente. A Bíblia Sagrada diz que a nossa mente, ela deve ser escravizada. O termo certo é cativa. As coisas de Deus. Eu criei um hábito na minha vida de conversar só sobre as coisas de Deus. Então, todas as vezes que eu abro a minha boca para conversar com alguém, eu falo das coisas de Deus. Você pode falar assim: nossa, mas isso é fanatismo. Não é não. Fanatismo é condenar os outros. Fanatismo é você não enxergar a luz das evidências de Deus na sua vida. Se eu falo de amor, eu falo das coisas de Deus. Se eu falo de paz, eu falo das coisas de Deus. Se eu falo do bem, eu falo das coisas de Deus. E é impressionante como que você encher sua mente das coisas de Deus. E aí vem a importância dos nossos encontros no santuário, a importância da leitura da Bíblia, a importância de você dar seu testemunho, a importância de você se preocupar em atacar o mal evangelizando, a importância de você ajudar alguém a combater as ideias fracas das trevas. Então, é muito importante quando nós dominamos a nossa mente, governamos

treinamos a nossa mente para que ela possa pensar somente nas coisas de Deus e a gente possa falar somente as coisas de Deus. Pelo menos não vai atrapalhar sua vida, pelo menos não vai chamar para perto de você os bichos ruins, pelo menos não vai enfraquecer você, pelo menos não vai fazer mal a você, mas vai trazer para você as bênçãos de Deus, a paz de Deus, a luz de Deus. Vai melhorar o seu relacionamento em casa com as pessoas. Vai melhorar o seu relacionamento com a sua esposa, com seu marido, com seus filhos. Porque você sempre terá uma palavra de Deus para dar para a pessoa. Porque você lê a palavra de Deus. Porque você reflete a palavra de Deus. Davi, ele dizia: guardei a tua palavra no meu coração para não pecar contra ti, ó Deus. E nela eu medito de dia e de noite. Que maravilha, né? Que maravilha. Guardei a tua palavra, ó Deus, no meu coração para não pecar contra ti. E nela eu medito de dia e de noite. Você sabia que tem pessoas que ouvem a oração da madrugada, oram com o apóstolo a sol, e depois durante o dia ouvem de novo, conferem na Bíblia? Muito bem, eu quero fazer a leitura para vocês. Na carta apostólica de 2 Coríntios, no capítulo 10, a partir do versículo 1, que diz assim: ora, eu mesmo, Paulo apóstolo, vos rogo pela mansidão e benignidade de Cristo. Eu que, na verdade, quando presente entre vós, sou humilde, mas quando ausente, eu sou ousado para convosco. Sim, eu vos rogo que, quando estiver presente, não me veja obrigado a usar com confiança da ousadia que espero ter para com alguns que nos julgam como se andássemos segundo a carne. Porque, embora andando na carne, não militamos segundo a carne. Pois as armas da nossa milícia não são carnais, mas poderosas em Deus para demolir fortalezas. Eu queria falar um pouquinho sobre demolir fortalezas. Essas fortalezas espirituais das trevas que têm que ser demolidas, que o apóstolo Paulo fala, são os pensamentos errados. São os pensamentos errados. Pensamentos contrários aos ensinamentos de Jesus, pensamentos contrários às boas obras, à fé sadia, pensamentos contrários a servir a Deus. Quantas pessoas que chegam para a gente falam assim: ah, mas eu não concordo com isso que está na Bíblia. Quem é ela para discordar? Quem sou eu para discordar de Deus? Quem somos nós para discordar de Deus? Nós temos mais é que abaixar a cabeça e fazer.
versículo 5. Paulo continua dizendo: derrubando raciocínios errados e todo baluarte que se ergue contra o conhecimento de Deus, e levando cativo o nosso pensamento à obediência a Cristo. Olha que lindo. 2 Coríntios 10:5. O meu pensamento, ele tem que estar preso à obediência a Cristo, a servir a Deus, a ser fiel a Deus, a estar na casa de Deus. Eu poderia continuar falando porque está maravilhoso, mas vamos parar por aqui e pedir a Deus hoje que nos dê capacidade, discernimento espiritual, para dominar nossa mente, para pensar somente coisas do céu, coisas de Deus, sonhos, coisas do bem. Tem pessoas que, ao invés delas concentrarem o pensamento delas nas bênçãos de Deus, daquilo que vai ser delas amanhã, eu tenho sonhos, eu tenho sonhos a ser conquistados, eu me preparo hoje para ser amanhã. Uma moça falou para mim assim: eu estou grávida. Eu falei: mas você nem sequer casou, você não pensou no seu futuro, não? Ela falou: não, eu pensei só naquele momento. Eu disse: burrice. Nós temos que pensar no futuro. E para ter um bebê, você tem que ter o seu lar, seu casamento, preparar o quartinho do bebê, o enxovalzinho do bebê, curtir cada momento na vida e receber o bebê. A vida da gente não pode ser feita atabalhadamente, ou seja, no vamos que vamos, oba oba e no tranco. Nós temos que planejar nossa vida. Nossa mente tem que estar dominada por Deus, para a hora que chegar a pessoa de Deus, a gente está preparado. Porque o mundo não presta. O mundo diz: enquanto a certa não vem, eu fico com as erradas. Na hora que a certa vem, o cabra já pegou uma errada para a vida dele e a vaga está ocupada. Estou falando de vida sentimental, mas tem muitas coisas. Na área profissional, tudo nós dependemos do nosso pensamento voltado para Deus. Muito forte, né? Que Deus te abençoe.

0: Espada de Fogo. O primeiro a usar a Espada de Fogo para proteger o caminho da Árvore da Vida foi o próprio Deus.
1: Diz a palavra de Deus em Gênesis 3:24 que Deus, no princípio, quando o homem caiu, derrubado pelo príncipe das trevas, o próprio Deus, para guardar o caminho do homem e proteger a árvore da vida, ele colocou uma espada de fogo que se revolvia em defesa do paraíso.
0: Deus quer transformar o seu lar em um paraíso de paz, amor, compaixão e harmonia, onde as pessoas têm prazer em conviver umas com as outras.
1: Diz a palavra de Deus em Provérbios 14:30. A inveja entra na vida da pessoa e atinge a área sentimental, familiar, profissional e financeira. A inveja atinge até os ossos.
0: Não permita que a inveja dos parentes e vizinhos invejosos, o feitiço dos inimigos ocultos, o desejo de vingança dos rancorosos e de quem não gosta de você, venha entrar para dentro da sua casa e destruir sua família. Coloque na sala de sua casa uma espada de fogo. Fisicamente, ela parece uma obra de arte. Espiritualmente, ela faz uma blindagem na sua casa para o inimigo não entrar.
2: Aqui não!
0: 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Até Deus Todo-Poderoso usou para proteger o caminho da Árvore da Vida. 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
2: O crescimento espiritual é uma necessidade para toda aquela pessoa que busca uma vida melhor, uma vida de paz, uma vida com preenchimento do vazio na alma. Diz a palavra de Deus: o meu povo, disse Deus, tem sofrido por falta de conhecimento. Eu tenho procurado no nosso programa trazer, através da participação de companheiros e companheiras, uma visão maior da grandeza de Deus para a nossa vida, da grandeza de Deus para o propósito do Pai em levantar seus filhos. Enquanto o mundo quer te ver por baixo, e a trama maligna do mundo é te jogar para baixo e levar você ao fracasso e à derrota, Deus quer levantar você e colocar você por cima. Crescimento espiritual vem através do conhecimento. Diz a palavra de Deus: o meu povo tem sido destruído por falta de conhecimento espiritual. Nós vamos agora a mais um quadro importante do nosso programa.
0: Conta-se que certa vez moravam numa floresta uma coruja e uma águia. A águia constantemente alçava voo alto e desaparecia diante dos olhos da coruja. Quando a águia voltava, a coruja dava notícias de tudo o que havia acontecido na floresta, contando para a águia a vida dos pássaros ao redor dela. A coruja sabia de tudo o que acontecia na floresta. Dava notícia da vida de todos os pássaros. Também dava notícia das árvores frutíferas que floreavam e das árvores que morriam. Numa rodada de pescoço, ela girava a cabeça e via tudo ao seu redor. Já a águia não tinha muito o que falar, pois fazia parte do caráter da águia enxergar longe e voar sozinha. Um dia colocaram fogo na floresta e a coruja não tinha para onde voar. Ela só enxergava o que estava perto e tudo perto dela se queimou naquele incêndio criminoso. A coruja se perdeu na vida e ninguém nunca mais a viu. Ela não tinha foco Já a águia, quando viu a floresta incendiando, ela alçou o voo para o penhasco, onde já havia construído o seu ninho. Lá em cima, ela teve seus filhotes e seguiu o curso natural da vida. A coruja representa a sabedoria humana e o conhecimento de tudo que está ao seu alcance. Já a águia representa a revelação do reino e a posse de tudo que está acima, fora do alcance dos outros. A Bíblia diz: os que confiam no Senhor voarão com asas como águia. Bárbara Barcelos agora traz para você o quadro Águia ou Coruja.
3: A lágrima. Encontraram-se um dia uma lágrima, uma estrela, uma pérola e uma gota de orvalho. A primeira a começar a falar foi a estrela. E assim, vaidosa, ela dizia: quem diria que eu haveria de ter o trabalho de descer das alturas luminosas para vir conversar com vocês três? Não sabem que eu sou a mais alta, estou além das nuvens e que a minha altivez fulgura entre mil chamas radiosas na infinita amplidão? Respondeu então a pérola, cheia de vaidade também: quem lhe dará valor entre milhões de lâmpadas no espaço? Você não passa de um grão de esplendor metido na poeira do infinito. Ninguém se lembra de abraçá-la, enquanto que eu, lá no fundo dos oceanos, sou buscada e vendida aos soberanos para enfeitar. Com a minha limpidez eu enfeito as coroas dos reis. Vivo no colo esplêndido dos nobres e nos ricos seios das rainhas. Não sou como você, que sob o olhar dos pobres poetas e vagabundos encaminha. Valho muito mais que você, e ainda valho mais que um orvalho e que uma lágrima, pois ambos são apenas gotas d'água, sem o mínimo valor. Então o orvalho respondeu com uma certa mágoa, mas com altivez na voz, dizendo: qual de vocês três tem o encanto de transformar em gozo a boca imaculada de uma flor? Eu venho lá de cima, radiante, nos braços da alvorada. Venho cobrir de beijos uma rosa que se sente tão doce nesse instante que vale a pena vê-la tão ditosa. E trago o riso ao coração da terra que engolfada em pranto me espera. Eis que sou feliz. Na campina ou no cimo da serra, sou sempre uma esperança cristalina nos lábios sorridentes de uma flor. E a lágrima? A lágrima, coitada, essa nada dizia. Mas perguntaram para ela: não tens nada a dizer? E a lágrima, então, rolada na terra úmida e fria, nada ousava dizer. Porém, sublime e calma, respondeu: eu sou o perdão. Sou o perdão no crime e a vibração no amor. Bailo no olhar risonho da alegria. Moro no olhar tristíssimo da dor. Sou a alma da saudade e da harmonia. Sou o estrilo na lira soluçante dos poetas. Sou oração no peito dos cristãos. Sou relíquia da mãe em coração de um filho. Sou lembrança de um filho no coração de uma mãe. não vivo nos seios perfumosos e nem nos colos orgulhosos ou na ostentação efêmera do luxo. Porém, penetro no espírito do mundo, seja do rei, seja do sábio, seja do rústico, seja do vil, seja do pecador, seja do santo, e até na face do Senhor um dia eu rolei. Eu, lágrima pequena, penetrei no coração de Deus durante a oração do aflito e fiz estremecer os céus. Não sei nem quantos pecados eu já lavei. A lágrima humildemente se calou e em silêncio tudo ela contemplou serenamente na vastidão vazia, pois a estrela se ocultou atrás de uma nuvem e chorou. A pérola desceu às profundezas do mar e chorou também. O orvalho, tremulando sobre a relva, também chorou. E a lágrima sorriu. Deus abençoe a sua vida. Paz e luz para você.

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1: Existem pessoas que se assustam com a forma que eu falo as coisas, mas eu sou assim mesmo. E lá vai outra. Deus não atende frouxo. Deus não atende frouxo. Deus não atende frouxo. Se você se entrega na batalha, se você desiste de lutar, a sua derrota será certa. Reaja, porque a vitória é de quem luta e sabe lutar pelo poder de Deus. Parta para cima, porque o inimigo vai bater em retirada. A vitória é sua!

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0: céu.
1: Paz e luz pra você, meu irmão. Paz e luz pra você, minha irmã. Para você que está acompanhando aí a nossa programação aqui na Web Rádio Reino, que Deus venha abençoar rica e abundantemente a sua casa e a sua família, em nome de Jesus. Lembrando a você que você pode estar enviando o seu nome e o da sua família para serem inclusos ao momento de oração. Adicione o nosso número, 62, nosso WhatsApp é o 62985834609. 62985834609. Ou dentro do nosso aplicativo ou no nosso site, o www.radioreino.com, ou nosso aplicativo baixado aí na sua Play Store, o aplicativo Web Rádio Reino. Nele você pode deixar aí o seu pedido de oração na aba de pedido de oração ou de recados. Que Deus abençoe a sua vida. Mais uma vez aí, o nosso WhatsApp, 62985834609. Paz e luz para você!

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1: 24 horas no ar. 1:36.

0: Espada de Fogo. O primeiro a usar a Espada de Fogo para proteger o caminho da Árvore da Vida foi o próprio Deus.
1: Diz a palavra de Deus em Gênesis 3:24 que Deus, no princípio, quando o homem caiu, derrubado pelo príncipe das trevas, o próprio Deus, para guardar o caminho do homem e proteger a árvore da vida, ele colocou uma espada de fogo que se revolvia em defesa do paraíso.
0: Deus quer transformar o seu lar em um paraíso de paz, amor, compaixão e harmonia, onde as pessoas têm prazer em conviver umas com as outras.

0: da palavra de Deus em Provérbios 14, 30. A inveja entra na vida da pessoa e atinge a área sentimental, familiar, profissional e financeira. A inveja atinge até os ossos.
1: Não permita que a inveja dos parentes e vizinhos invejosos, o feitiço dos inimigos ocultos, o desejo de vingança dos rancorosos e de quem não gosta de você, venha entrar para dentro da sua casa e destruir sua família. Coloque na sala de sua casa uma espada de fogo. Fisicamente, ela parece uma obra de arte. Espiritualmente, ela faz uma blindagem na sua casa para o inimigo não entrar.
2: Aqui não!
1: Espada de fogo. Espada de fogo. Até Deus Todo-Poderoso usou para proteger o caminho da árvore da vida. Espada de fogo.

momento na sua vida que você estava rodeado de inimigos, num beco sem saída. Mas aquele momento que você achava que não tinha mais jeito, que não havia mais saída, mais solução, Deus estava ali com você.

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1: Quando eu vou fazer trabalhos fortes, sexta-feira forte, oração forte, eu preparo a equipe, porque eu sei que vai manifestar espíritos atrasados, espíritos obsessores, espíritos de enfermidades, espíritos de amarração, espíritos das trevas. E caem muitas pessoas. Porque os espíritos, eles não resistem ao poder da presença dos anjos de Deus, do Espírito de Deus e da presença do comandante do exército dos céus, com a espada desembainhada, para libertar as pessoas cativas, escravizadas pela feitiçaria, magia negra, vodu, bruxaria, satanismo, e escravizadas por elas mesmas. Porque tem pessoas que carregam pensamentos satânicos a vida inteira. Pessoas que, e eu conheci muitas, muitas, em todas as religiões, em todas as igrejas, pessoas que pensam que tem que sofrer aqui na terra para depois que morrer ser feliz no céu. Quem crê na vida eterna, como eu creio, no céu. Quem crê em outras doutrinas, crê também que tem que sofrer aqui para ter alguma coisa boa depois. Então a mente da pessoa, o pensamento da pessoa, puxa, atrai, magnetiza como um imã todo tipo de males e sofrimentos para a vida dela aqui na terra. Porque se ela sofrer aqui, ela vai ser feliz depois. Quem aguenta uma coisa dessa? Ora e pede. Oh Deus, me abençoa. Mas eu tenho que sofrer. Oh Deus, me cura. Mas eu tenho que sofrer. Oh Deus, me liberta. Mas eu tenho que sofrer. Quem que aguenta uma incoerência dessa? Faz uma prece. Pai nosso que estais nos céus, santificado seja o vosso nome. Venha a nós o vosso reino. Mas eu tenho que sofrer. Ora, se dentro de você foi plantada uma semente do avesso, ou da fé do avesso, onde você crê, dentro de você, lá no fundo, você acredita que tem que sofrer para poder, depois da morte, você merecer de Deus alguma coisa boa, Então não adianta você orar, não adianta você ir à igreja, não adianta você entregar o dízimo, não adianta você ser fiel a Deus, não adianta você praticar o bem, não adianta seguir a Jesus, não adianta Jesus ter morrido na cruz por você, não adianta eu orar por você, não adianta nada, tá tudo perdido. Você vai a sofrer mesmo, pronto, acabou, depois que morrer, você vai para um bom lugar. Então por que que Jesus veio ao mundo? Para que que Jesus veio ao mundo? Sofrer como ele sofreu? E ele sofreu por nós, para nos dar o perdão. E Paulo, ele diz num texto maravilhoso, que eu preciso encerrar com o horário, maravilhoso, que eu quero ler para vocês. Paulo diz assim, é fantástico esse texto, é fantástico, é poderoso demais. Romanos capítulo 8, Paulo diz assim, portanto, Romanos capítulo 8, versículo 1, portanto, agora nenhuma condenação há para os que estão em Cristo Jesus, que não andam segundo a carne, mas segundo o Espírito, porque a lei do Espírito de vida em Cristo Jesus me livrou da lei do sofrimento do pecado e da morte.

0: Espada de Fogo. O primeiro a usar a Espada de Fogo para proteger o caminho da Árvore da Vida foi o próprio Deus.
1: Diz a palavra de Deus em Gênesis 3:24 que Deus, no princípio, quando o homem caiu, derrubado pelo príncipe das trevas, o próprio Deus, para guardar o caminho do homem e proteger a árvore da vida, ele colocou uma espada de fogo que se revolvia em defesa do paraíso.
0: Deus quer transformar o seu lar em um paraíso de paz, amor, compaixão e harmonia, onde as pessoas têm prazer em conviver umas com as outras.
1: Diz a palavra de Deus em Provérbios 14:30. A inveja entra na vida da pessoa e atinge a área sentimental, familiar, profissional e financeira. A inveja atinge até os ossos.
0: Não permita que a inveja dos parentes e vizinhos invejosos, o feitiço dos inimigos ocultos, o desejo de vingança dos rancorosos e de quem não gosta de você, venha entrar para dentro da sua casa e destruir sua família. Coloque na sala de sua casa uma espada de fogo. Fisicamente, ela parece uma obra de arte. Espiritualmente, ela faz uma blindagem na sua casa para o inimigo não entrar.
2: Aqui não!
0: Espada de fogo! Espada de fogo! Até Deus Todo-Poderoso usou para proteger o caminho da Árvore da Vida. Espada de fogo.

0: Se você quer que tudo dê certo na sua vida, faça certo, que vai dar certo. Faça errado e vai dar errado. Se você quer ser feliz no amor e prosperar nos negócios, faça certo, que vai dar certo. Se você fizer errado, vai dar errado. Se você quer receber a cura, um milagre, uma libertação, sacrifique um sacrifício verdadeiro, porque o sacrifício gera milagres. Faça certo, que vai dar certo. Faça sua corrente de maneira certa, às 13 sextas-feiras. Faça certo, que vai dar certo. Vá ao Monte Manaim com fé, com sacrifício, com determinação. E lá em cima do monte, Deus vai contemplar a sua fé. Vai te dar o que você precisa e o que só Ele pode fazer por você. Faça certo, que vai dar certo.
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profissão. E ainda que você tenha profissão diferente do seu irmão, ainda que você tenha um sobrenome diferente, ainda que você seja diferente, e claro, todos nós somos diferentes uns dos outros, mas a nossa alma, ela tem a marca da bondade, do amor, da fraternidade, e o nosso coração precisa exercer a fé com compaixão pelos que sofrem. Não é verdade? Às vezes a gente é egoísta, só pensa na gente, mas tem muita gente sofrendo, e uma pessoa que você leva para o santuário, uma pessoa que você ajuda a chegar diante de Deus, é um bem que você faz muito grande à pessoa e a você mesmo, porque para colher tem que plantar. Não tem como você querer colher sem plantar, e temos que plantar a boa semente do Evangelho de Jesus.

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1: A todos os ouvintes do programa O Poder da Fé, aqui quem vos fala é o missionário Júlio César, faço parte da equipe do missionário Adelino de Carvalho e tenho uma palavra de Deus ao seu coração. Eu fui procurado por uma mulher que estava enfrentando momentos terríveis dentro de casa. Ela não tinha paz, não tinha um sossego devido a tantas contendas, discussão, briga, desentendimento que estava tendo dentro da casa dela. E foi aonde ela ouviu o programa O Poder da Fé e teve uma decisão importante na vida dela. Me procurou no santuário da cidade de Goiás. E ali ela deu início à corrente forte de batalha espiritual. Porque o que estava acontecendo na vida dela não era normal. Não era uma situação comum, como todos dizem. Que as pessoas acostumam a conviver com os problemas e acha tudo normal, mas existe inimigos no campo espiritual que se você não atacar, se você não enfrentar, se você não repreender da sua vida, ele vai destruir, vai levar a perturbação, vai levar a pessoa a contendas, discórdias, brigas, porque ela estava vivendo essa situação dentro de casa. Briga com o marido, briga com o filho,

todas as pessoas que chegavam para dentro da casa dela, havia uma confusão. Existem espíritos territoriais que alojam dentro da casa da pessoa de uma tal maneira que a pessoa precisa viver a fé, enxergar pela fé, buscar ajuda de quem é especialista no assunto para resolver o problema, que é um problema grave, problema de destruição. E ela entrou no santuário, aonde ela fez a parte dela, iniciou a corrente forte de batalha espiritual. Sexta-feira é a passagem pelo Vale do Sal. É aonde a pessoa passa, o inimigo fica. Vale é um lugar de guerra, é um lugar de luta. E só um permanece de pé. A palavra de Deus nos diz que Davi venceu foi 18 mil inimigos. Quantos inimigos você tem? Quantos problemas você tem? Quais são as suas lutas constantes no seu dia a dia, que tem afrontado você, que tem levado você a achar que não tem jeito, que não tem solução? Então é hora de você me procurar no santuário da cidade de Goiás e dar início à corrente forte de batalha espiritual. Batalha espiritual é onde você vai encontrar a resposta de Deus na sua vida, em nome de Jesus. Corrente forte de batalha espiritual, da passagem pelo Vale do Sal. Você não vai continuar sofrendo da forma que você está sofrendo. Aquela mulher procurou o santuário, deu início à corrente forte de batalha espiritual e todo o tormento que estava dentro da casa dela, toda a perturbação que estava na mente dela foi retirado, porque Deus agiu na vida dela, porque ela procurou ajuda, ela procurou por quem pode ajudar, em nome de Jesus. Vamos ouvir uma linda canção, daqui a pouco nós vamos estar de volta trazendo mais uma palavra forte ao seu coração.

0: Nós vamos daqui a pouco ouvir uma palavra apostólica, nosso apóstolo missionário Adelino de Carvalho. Nós estamos em batalha espiritual. Nós vivemos em batalha espiritual. Então eu quero que você preste muita atenção nessa palavra que nosso apóstolo missionário Adelino de Carvalho vai trazer ao seu coração. Ouça com atenção.
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2: Foi Deus quem me colocou no seu caminho e nós estamos para todo o Brasil levando uma mensagem inteligente para que você possa entender através da fé racional o que Deus pode e quer fazer por você. Os dois pilares da nossa salvação, os dois, estão no poder de Deus e no amor de Deus. No amor de Deus e no poder de Deus. Deus tem poder para resolver o seu problema, para curar a sua enfermidade, para libertar você da escravidão do vício, da amarração, da depressão, da tristeza, do vazio da alma. Deus tem poder para libertar seu filho do vício das drogas, a pessoa que você ama, mudar a história da sua casa. Mas Deus só vai fazer isso se Ele te amar. E Deus é amor. Segundo pilar, que seria o primeiro, Deus é amor. Deus te ama. Nada para Deus é mais importante do que você, do que sua vida, porque você é filho de Deus. Quando nós entendemos quem somos diante de Deus e o que Deus representa para nós e o poder infinito que Ele tem, e a liberdade que Deus nos dá para decidir o que queremos e o que não queremos para a nossa vida, nós damos o primeiro passo rumo ao milagre de Deus. O milagre de Deus. O nosso Deus, nosso Pai, a glória do nosso Pai, a glória do nosso Deus está em realizar o impossível por você, para que todos possam enxergar que a sua fé, ela vence o mundo. Então, aquilo que eu acho impossível acontecer, aquilo que você acha impossível de acontecer, para Deus, tudo é possível. Você sabia que nós pecamos quando nós imaginamos como Deus vai fazer? Como será que Deus vai fazer para me curar? Como será que Deus vai fazer para me tirar dessa situação? Como será que Deus vai fazer para abrir a porta para o meu emprego, para minha empresa? Como será que Deus vai fazer para salvar meu casamento? Como será que Deus vai fazer para mudar minha situação? Eu não sei. Você não sabe. Ser humano nenhum sabe, porque os caminhos de Deus são infinitos. Agora, eu sei que Ele vai fazer. Eu sei que Ele vai operar. Eu sei que Ele vai agir. Porque diz a Bíblia que todas as coisas podem acontecer, menos Deus decepcionar a sua fé. nosso Deus, ele navega no mar da nossa fé. Ele não pode decepcionar a nossa fé. E se você tem fé, eu sei que você tem fé, Deus tem poder. Deus é todo poderoso. Ele é teu Pai. E pode ter certeza que Ele vai agir na sua vida. Vai. Teus inimigos vão ver o que Deus vai fazer na tua vida. Teus inimigos serão envergonhados diante do que Deus vai fazer na tua vida. Esta obra é forte. É a obra da revelação do Espírito. E ela chega até você para dar a você uma direção, uma saída, um grito de liberdade, um brado de vitória.

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1: Eu quero deixar aqui um recado muito importante. E eu quero que você dê crédito a esse recado. Você não está sozinho. Existem espíritos negativos, más influência. Existem pessoas que não gostam de você. Pessoas que têm inveja de você. Pessoas que têm ódio de você. Pessoas que desejam o mal a você. Então eu quero que você me procure na cidade de Goiás, sexta-feira, 7 horas da manhã, 3 horas da tarde e às 7 horas da noite. É uma porta que se abre para você encontrar a solução do seu problema. Eu estou falando de solução dos seus problemas. Eu estou falando de resolver os seus problemas. É o poder da fé, é a força, é a autoridade do sangue de Jesus, é o nome de Jesus, é o arcanjo Miguel entrando na sua causa e lançando por terra todos os seus adversários, os seus inimigos. Então me procure nesta sexta-feira no santuário da cidade de Goiás, aonde você vai estar sendo orientado a dar início à corrente forte de batalha espiritual.
0: Pare e reflita agora em tudo que você vai ouvir neste momento. Pois pessoas que por meio de uma fé sacrificial obtiveram o seu resultado e alcançaram o milagre de Deus na sua vida. O que você vai ouvir agora é uma prova viva que Deus, que operou ontem, opera hoje e sempre. Vamos agora acompanhar mais um resultado de quem usou a fé e recebeu o seu milagre.
2: Estou aqui com mais uma pessoa diretamente do Santuário da Graça. Qual que é seu nome?
3: Conceição.
2: Conta pra gente, Conceição, o que Deus tem feito na sua vida através de você estar aqui no Santuário da Graça fazendo a trezena forte do Arcanjo Miguel.
3: Ai, fez muitos milagres na minha vida. Meu esposo há 11 anos que bebia, agora ele não bebe mais.
2: Como que era esse tempo todo com seu esposo bebendo? Como que era a sua vida? O que que você passava? O que que acontecia dia a dia dentro da sua casa?
3: Ah, era muitas brigas, muita discussão, muito sofrimento. Ele bebia, ele ficava enjoado, nossa, reclamava de tudo. A gente dava vontade de sair de casa, não voltar mais.
2: Sentia vontade de sumir?
3: De sumir, não voltar nunca mais.
2: Por causa das brigas?
3: E é, por causa das brigas, do enjoo da pinga que ele tomava.
2: Isso já há 11 anos?
3: 11 anos.
2: Você recebeu a orientação para você fazer o sacrifício de fé? Você fez, e depois que você colocou o sacrifício no altar, seu marido foi liberto do vício da bebida?
3: Foi liberto. Honra e glória do Senhor, ele não bebe mais.
2: Não bebe mais?
3: Não.
2: Como que está a sua casa hoje?
3: Tranquila, tranquilidade, uma paz, está maravilhosa.
2: O que que você aconselha para as pessoas que sofrem com o vício dentro de casa, está te ouvindo agora?
3: Que procure o santuário, que tem milagre.
2: É forte?
3: Muito forte.
2: Está aí mais uma graça alcançada aqui no Santuário da Graça.
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1: Eu quero neste momento fazer uma oração a seu favor. Feche os seus olhos, coloque um copo com água, aonde você estiver, se você está no trânsito, para um pouco, estaciona no carro, coloque a sua mão sobre o equipamento do painel do seu carro, ouve neste momento essa oração a seu favor. Grande e poderoso Deus e eterno Pai Todo-Poderoso, Deus forte, Deus eterno, Deus da minha vida, Deus da minha salvação, Deus que fez algo extraordinário acontecer na vida de Davi, que levou 18 mil homens no Vale do Sal e o venceu. É a força maior. Não foi Davi que estava lutando sozinho. É o poder de Deus que levou ele a vencer 18 mil homens. Foi o poder de Deus que levou ele a vencer um gigante preparado de guerra. Foi ele, né? Foi Deus, o poder de Deus que levou ele a vencer um urso, um leão. Foi o poder de Deus que fez Davi se tornar um homem vencedor. E Deus Todo-Poderoso, com o poder de Deus, que fez essa mulher chegar no santuário, na cidade de Goiás, e aonde Deus começou a mudar a vida dela, a história dela. E ela começou a ter paz dentro de casa, ela começou a ter paz, tranquilidade dentro de casa, porque o poder de Deus foi manifestado na vida dela de uma maneira poderosa. E eu abençoe você, queridos ouvintes, em nome do Pai, do Filho e do Espírito Santo, que assim seja. Amém.

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Frase do dia. Saber amar é como a construção, onde cada dia vivido é uma pedra ou um tijolo acrescentado na construção da realização plena do sonho de ser feliz no amor. Livro O Amor Cobre Todos os Defeitos, autor Adelino de Carvalho.

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1: 3h22.
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1: Movimentamos a nossa reportagem diretamente aqui do Monte Manaim e eu estou aqui na Gruta dos Milagres com mais um filho que vai contar o seu milagre. Qual o seu nome?
2: Geraldo.
1: Geraldo, você é de onde?
2: De Montes Claros.
1: Como que era a sua vida, Geraldo, antes de você chegar aqui no Monte Manaim?
2: Era meio complicada, pouco serviço, aí depois que eu vim pra cá...
1: A sua vida era complicada, mas complicada como? Em que sentido? Você não tinha paz? Como que era?
2: Serviço, né? Pouco serviço e...
1: Não conseguia arrumar emprego?
2: Não consegui.
1: Mas como que era essa situação pra você? Você não conseguia arrumar emprego? Você já chegou a deixar currículos em empresas pra você conseguir emprego? Como que era?
2: Na verdade, eu morava em São Paulo. Aí eu vim lá para trabalhar aqui, mas lá eu não consegui emprego nenhum.
1: As portas estavam fechadas na sua vida?
2: Estavam fechadas.
1: Nada estava dando certo?
2: Não.
1: E depois que você veio ao santuário, né? Você foi ao santuário, você foi revelado pelo profeta, pela profetisa, estar vindo para o Monte Manaim para buscar o seu milagre.
2: Foi que eu comecei a ser dizimista e aí surgiu o serviço e agora está muito bem.
1: Depois que você passou a ser dizimista fiel ao santuário, passou a ser dizimista fiel no santuário, você recebeu também, as coisas já começaram a mudar na sua vida.
2: Isso. Hoje tem 4 pessoas trabalhando comigo e eu sou dono do serviço.
1: Hoje o senhor é o dono do serviço? De empregado, você virou patrão, é isso mesmo que eu entendi?
2: É isso.
1: Devido você ser dizimista do santuário, você ser fiel ali nos seus votos, no seu compromisso espiritual com Deus, né? Você de empregado, você passou a ser patrão. É isso mesmo?
2: É isso. Já fiz 4 prédios, agora estamos começando mais 3 de 16 apartamentos no início agora. Já entregamos 4 prédios de 2 anos.
1: E há quanto tempo que a sua vida financeira estava amarrada? Você estava passando por esse tipo de problemas na sua vida?
2: De sempre. Toda a vida eu nunca trabalhei registrado.
1: Nunca dava certo, nada. Estava tudo amarrado na sua vida.
2: Sim.
1: Aí depois que você conheceu o santuário, né? Você foi ao santuário, sua vida, você foi percebendo mudanças na sua vida.
2: Isso.
1: Você sacrificou, está aqui hoje no Monte Manaim, neste lugar sagrado. Nós estamos aqui na Gruta dos Milagres, onde milhares de pessoas de todos os lugares vêm aqui também para receber a cura, né? Receber o milagre, a libertação. O que o senhor tem a dizer sobre o Monte Manaim?
2: Eu acho um lugar muito lindo, um lugar sagrado e aconselho que todos venham, que a bênção é... A bênção aparece.
1: Graças a Deus?
2: Graças a Deus.
1: Maravilha. Esse é mais um testemunho forte aqui no Monte Manaim.
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3: Eu estava ouvindo um testemunho de uma irmã. Ela está fazendo um trabalho lindo de evangelização. E ela falou assim: quando eu entrei pela porta do santuário, eu falei: meu Deus, aqui está a minha esperança. Aqui está, meu Deus, o que eu estou procurando. Ela veio de uma outra cidade, para a cidade de Goiânia, e ela chegou, como não tinha conhecido, não tinha família, e ela morou na rua durante 8 meses. Comia o que achava, dormia na rua, e até que um dia ela ouviu falar do santuário. Aquilo marcou para ela. Ela estava contando o testemunho dela chorando, porque ela fala assim: hoje eu não acredito tanta coisa maravilhosa que Deus fez por mim. Então ela foi para o santuário, Deus abençoou que ela conseguiu um emprego e ela começou a estudar, formou. Hoje é uma senhora aposentada e ela falou assim: graças a Deus, hoje eu tenho meu apartamento, tenho minhas condições financeiras boas. Tudo eu conquistei depois que eu vim para o santuário, encontrei Jesus. e o prazer que ela tem de ofertar, o prazer que ela tem de ajudar a obra de Deus. Com a mesma mão que está aberta para dar, ela está aberta para receber. É muito importante quando você ouve coisas boas que vai edificar você. Não ouve certas pessoas que têm espírito de Jezabel? O rei Acabe era um rei de sucesso, mas depois da vida dele, essa mulher que entrou na vida dele, chamada Jezabel, fez ele perder tudo. A vida com Deus. Tem certas pessoas que você dá ouvido para elas. Toma muito cuidado com isso, viu? Toda vez que você toma uma decisão na sua vida, aparecem essas pessoas com esse espírito terrível, terrível, para puxar você para trás. Não vai dar certo. Se eu fosse você, saia dessa igreja. Você já ouviu isso? Pois é. A grande prova que você é de Deus são essas lutas que você passa, de certas pessoas que são usadas, instrumentos do inimigo, para impedir você de continuar sua caminhada de fé. Nós vencemos o mês de agosto, graças a Deus. Setembro, flores, primavera. Muita coisa boa vai acontecer na nossa vida. É a nossa esperança, a nossa fé, o nosso crer no poder de Deus. Tem gente que fala assim: eu já fui muito injustiçado na vida. É aquela pessoa que já sofreu humilhação, teve decepção com um amigo, colega de trabalho, com vizinho, com parente, às vezes com filho, com filha, com a esposa, com o marido. Você não pode parar, levantar sua cabeça. Então, esse mês de setembro, você não pode parar, levantar sua cabeça.

e que Deus levantou. Uma coisa que você nunca pode perder na sua vida: o primeiro amor. Não dá ouvido pessoas que às vezes aparecem para impedir você de ser fiel a Deus. A internet está cheia por aí. Se você dá credibilidade naquilo que as pessoas falam pela internet, tanta coisa ruim. O importante é ter experiência com Deus. A pessoa que tem uma experiência com Deus não dá ouvido a essas coisas, não. Sempre vai ver e vai acontecer isso. A grande luta que Jesus teve não foi com o diabo. Ele venceu o diabo. Mas ele tinha batalha com pessoas que criticavam o que ele fazia, das curas, dos milagres, dos atos proféticos. Mas Jesus não estava nem aí para os críticos, para quem falava, para quem criticava. Ele procurava fazer aquilo que ele veio fazer, a vontade de Deus. Quem deu ouvidos, recebeu. E a gente está vendo esse movimento de fé hoje em todo o Brasil. Há um despertar muito grande hoje, em todo o Brasil, no mundo. Uma fé violenta, as pessoas voltando ao seu primeiro amor, aquela sede de poder adorar a Deus, de fazer a obra, de levar quem está sofrendo para dentro da casa de Deus, porque não tem outro caminho, não tem outro lugar a não ser o santuário. E bem-vindo ao santuário, à casa de Deus. Vamos ter aí, ó, um mês de setembro vitorioso para a glória do nome de Jesus.

0: 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Santuário da Graça do Jardim Novo Mundo, Rua Santiago, com a Avenida Buenos Aires, ao lado do terminal do Jardim Novo Mundo, em frente à Escola Joaquim Edson de Camargo, na quadra 232, lote 20. 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
2: 4 e 2.
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Eu não imaginava que um dia eu fosse encontrar tamanha felicidade como encontrei no santuário.

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1: Eu falo diretamente aqui do Monte Manaim, deste lugar sagrado, e eu estou aqui com mais uma filha que vai contar o seu testemunho. Qual que é o seu nome?
2: Marilene Neves dos Reis.
1: Dona Marilene, de onde a senhora é?
2: Do Mato Grosso do Sul, ao Sinopes.
1: Como que era a vida da senhora antes da senhora chegar aqui no Monte Manaim, antes de você dar o mergulho no Rio Sagrado?
2: Eu tinha depressão, muita tristeza, eu não queria minha casa, eu achava que não dava para mim viver lá mais, e hoje eu estou bem. Minhas pernas maneirou porque era pesada, inchava e já desinchou mais, eu não tenho mais aquele peso nas pernas, graças a Deus já tenho vontade de viver na minha casa.
1: Peraí, só para a gente entender, ouvintes, ela está até emocionada, graças a Deus. A senhora sofria com depressão,
2: sim.
1: As suas pernas eram muito inchadas, a senhora não tinha paz na sua...
2: de empregada, então as pernas pesavam, né? Então eu resolvi vir aqui, hoje eu gosto da minha casa.
1: Quanto tempo que a senhora ficou sofrendo assim?
2: 16 anos.
1: Há 16 anos a senhora sofrendo com depressão, com dores nas pernas?
2: Inchava, e agora já está desinchando.
1: As suas pernas eram inchadas, me mostra.
2: Inchada, mas agora já...
1: Agora não tem nada.
2: Inchava, já desinchou muito os pés, graças a Deus.
1: A senhora já chegou a procurar ajuda, já foi aos médicos?
2: Sim, milhares de médicos que eu fui. Ribeirão Preto, Uberlândia, né? Cacilândia.
1: Mas nada resolvia?
2: Nada resolvia.
1: A senhora foi revelada, havia aqui no Monte Manaim, né? Você sacrificou para estar aqui, você sacrificou para receber o seu milagre, porque é o sacrifício que gera milagres.
2: Gera milagre.
1: O que que a senhora tem a dizer aos ouvintes que estão te ouvindo agora e que estão enfrentando o mesmo problema que a senhora já passou?
2: É que eles venham com fé e venham com fé mesmo e não entrega a paia não, porque eles vão ser resolvidos o problema deles.
1: Assim como a senhora recebeu, eles também
2: eles
1: vão receber.
2: Também vai receber, porque é milhares. Ninguém nunca veio aqui que não resolvesse o problema deles.
1: Verdade, né? São muitas pessoas que me procuram aqui para contar o seu testemunho, né? E a senhora também está aqui contando o que a senhora recebeu do bom Jesus aqui no Monte Manaim.
2: Graças a Deus, São Miguel Arcanjo que proteja nós todos.
1: Amém, graças a Deus. Milagres aqui no Monte Manaim.
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3: Eu lido com pessoas há muitos anos e não existe na palavra de Deus e nem na vida, nunca existiu alguém que me disse forças com Deus e vencesse a Deus. Deus é invencível. Não pense que Deus vai passar por cima da palavra dele. Se você quer que a sua vida dê certo, você precisa fazer certo. E Deus estabelece a palavra dele e envia o Espírito Santo para nos revelar a palavra dele, para que todos nós tenhamos claramente o caminho que Deus espera que a gente siga.
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3: A Hora do Consumidor chegando nesta terça-feira com a mensagem aqui da Rita de Feira de Santana, na Bahia. Ela comprou um eletrodoméstico e a fabricante parou de produzir peças para ele. O produto ainda é relativamente novo, né? A empresa pode simplesmente dizer que não tem mais peça? Pois é, Rita, olha, o artigo 32, né, do Código de Defesa do Consumidor determina que fabricantes e importadores devem assegurar a oferta de componentes e peças de reposição enquanto não cessar a fabricação ou importação do produto, viu? Mesmo depois disso, a oferta deve ser mantida por período razoável, tá bom? Portanto, se você não consegue encontrar uma peça necessária para reparar o equipamento, peça uma posição formal da empresa e guarde o protocolo, tá? Fica aí a nossa dica para você. Eu sou Kleber Salles, esse foi o quadro A Hora do Consumidor. Grande abraço e até lá, hein?
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6: O Olympique de Marselha recusou uma proposta do Sunderland da Inglaterra pelo atacante brasileiro Igor Paixão. O clube inglês ofereceu 40 milhões de euros, sendo 31 milhões fixos e outros 9 milhões em bônus, cerca de 240,9 milhões no total. Igor já tinha chegado a um acordo com o Sunderland para um contrato de 5 anos, mas a negociação dependia da liberação do clube francês. O Marselha informou ao jogador que não pretende fazer novas negociações nesta janela de transferências, que termina nesta terça-feira primeiro. Igor Paixão chegou ao clube francês em 2025, vindo do Feyenoord, e teve uma primeira temporada de destaque, com 20 participações em gols em 42 partidas. Com a negociação frustrada, o brasileiro permanece no elenco e segue à disposição do técnico Bruno Genésio.
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8: O governador de São Paulo, Tarcísio de Freitas, afirmou que, apesar da queda no armazenamento de água do sistema Cantareira em agosto, não haverá racionamento ou rodízio de abastecimento na capital paulista e região metropolitana. Apesar da preocupação com os níveis dos mananciais, que passaram de 36% para 33% da capacidade total no mês, o governo estadual e a Sabesp estão investindo na expansão de reservatórios e na interligação de bacias para garantir o abastecimento durante o período de estiagem.

0: 4:31.
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1: Movimentamos a nossa reportagem diretamente aqui do Monte Manaim e eu estou aqui na Gruta dos Milagres, este lugar forte, este lugar sagrado, e eu estou aqui com mais uma filha que vai contar o seu milagre. Qual o seu nome?
2: Regina.
1: Regina, onde você mora?
2: Novo Alvorada, Sabará.
1: Como que era a sua vida antes da senhora chegar aqui no Monte Manaim?
2: A minha vida era só tristeza, destruição, né? Muitas brigas dentro de casa. Inclusive, eu sentia forte dor de cabeça. Depois que eu vim no Monte Manaim, a primeira vez que eu vim, nunca mais senti dor de cabeça. Hoje eu estou curada, graças a Deus.
1: Graças a Deus. E a senhora já tinha chegado a ir aos médicos, procurar ajuda, tomou medicamentos?
2: Eu tomava medicamento assim, por conta própria, mas nunca cheguei ao médico.
1: Mas as dores eram constantes?
2: Era todos os dias.
1: E aos remédios que a senhora tomava, já chegou a aliviar? Como que era?
2: Não aliviava.
1: A dor era direto?
2: Era constante.
1: Depois que a senhora veio aqui ao Monte Manaim, como que você está se sentindo?
2: Eu estou sentindo leve.
1: E a senhora foi curada da dor de cabeça?
2: Sim.
1: E como que está dentro da sua casa hoje?
2: Hoje dentro da minha casa é uma paz, né? Porque antes era briga, direto, né? É igual isso que eu contei anteriormente, a dor de cabeça, todos os dias. Hoje não, hoje é totalmente diferente.
1: O que a senhora tem a dizer para os ouvintes que estão te ouvindo agora?
2: Olha, o que eu tenho para dizer para as pessoas que estão ouvindo, que elas vêm, acreditam, tenham fé, que o que aconteceu comigo pode acontecer com elas também. É só acreditar.
1: Graças a Deus. Este é mais um milagre alcançado aqui no Monte Manaim.
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1: Eu quero que você aprenda uma coisa, meu irmão, que talvez ninguém nunca tenha te ensinado. O seu inimigo pode se tornar o seu principal aliado. É muito importante você saber converter o inimigo seu a um aliado seu, ainda que não seja merecedor da sua confiança. É claro que você não vai pegar o diabo para ser seu amigo, mas você pode observar que o próprio Deus, quando quer que uma pessoa seja salva e essa pessoa não dá testemunho, ele entrega esta pessoa ao inimigo, para que o inimigo judie dessa pessoa. Também Paulo usou de entregar pessoas a Satanás para ela sofrer e no sofrimento voltar para Deus.
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0: céu.
1: Paz e luz pra você, meu irmão. Paz e luz pra você, minha irmã. Pra você que está acompanhando aí a nossa programação aqui na Web Rádio Reino. Que Deus venha abençoar rica e abundantemente a sua casa e a sua família, em nome de Jesus. Lembrando a você que você pode estar enviando o seu nome e o da sua família para serem inclusos ao momento de oração. Adicione o nosso número 62, nosso WhatsApp é o 62 98583 4609, 62 98583 4609, ou dentro do nosso aplicativo ou no nosso site, o www.radioreino.com, ou nosso aplicativo baixado aí na sua Play Store, o aplicativo Web Rádio Reino. Nele você pode deixar aí o seu pedido de oração na aba de pedido de oração ou de recados. Que Deus abençoe a sua vida. Mais uma vez aí, o nosso WhatsApp, 62 98583 4609. Paz e luz para você.

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mensagem de Deus e eu quero convidar você a pegar na sua mão a sua Bíblia e de pé, por favor, abra em 1 Samuel, capítulo 17, a partir do versículo 8. Repita comigo bem forte, igreja viva. Ou eu extermino o inimigo, ou ele acaba comigo. Pergunta para o seu irmão, entendeu? Só um fica de pé. E quem fica de pé é o mais forte. Davi, até os dias de hoje, é o rei mais amado de Israel. Davi foi quem foi por causa de Deus. Põe a mão direita no seu coração e fala comigo assim: por minha força eu não vou muito longe, mas pela força do Senhor dos Exércitos eu posso vencer qualquer inimigo. Aleluia. Davi foi um guerreiro. Davi foi um profeta. Quando você lê os salmos, muitos deles salmos messiânicos que apontam para a vinda de Jesus, que profetizam o Salvador, você vê Davi profeta profetizando para a humanidade. Davi reinou por 40 anos e um relato mais famoso de Davi foi o duelo com Golias. Davi e Golias. Quem conhece a história de Davi e Golias? Levanta a mão, deixa eu ver. Muito famosa, né? É uma das primeiras histórias que a gente conta para as crianças. Porque ela é assim, impressionante. Davi enfrentou um gigante que ninguém quis enfrentar. Ninguém teve coragem de enfrentar Golias. Mas Davi não se firmou na sua força física. Ele conhecia o poder do Senhor dos Exércitos. Davi disse para Golias: você vem contra mim com espadas e lanças, mas eu vou contra ti na força do Senhor dos Exércitos. Aleluia. Davi é um modelo de pessoa que Deus quer levantar. O meu pai, o apóstolo Adelino de Carvalho, o ministério dele é apóstolo Davi, assim como o meu ministério é apóstola Sol. É um renome, é um nome antes do nome. E eu vim aqui dizer para você hoje que Deus está preparando você para tornar o seu nome famoso. Aleluia. A palavra de Deus diz que Davi ganhou renome depois de ter destruído seus inimigos no Vale do Salmo. O que é renome? É um nome sobre o nome. É um nome famoso. A Bíblia diz que ele foi ganhando fama. E a fama de Davi não era pela força de Davi, mas era pela força de Deus, o Senhor dos Exércitos, que era por Davi. As pessoas olhavam para Davi e diziam: não mexe com Davi não, porque Deus é por ele. Bate no peito e fala comigo assim: não mexe comigo não, porque Deus é por mim. Quem crê nisso, diga um amém bem forte. Amém. Aleluia. Meu pai sempre diz: você é o Davi da sua casa. Vira para o seu irmão e fala para ele assim: você
Não, assim não dá. Tem que apontar o dedo de profeta. Olha no olho dele, aponta o dedo e fala: você é o Davi da sua casa. Vira para o outro irmão e fala para ele: você é o Davi da sua casa. Mais um, terceira vez: você é o Davi da sua casa. Glória a Deus. 1 Samuel capítulo 17, a partir do versículo 8, diz assim: Golias parou e gritou às tropas de Israel: por que vocês estão se posicionando para a batalha? Você sozinho é fraco, irmão. O inimigo olha para você, se levanta contra você, ri de você, afronta você e ainda diz: por que que você está se preparando para lutar contra mim? Eu sou mais forte que você. E Golias disse: por que vocês estão se preparando para a batalha? Você sozinho é fraco, irmão, mas com Deus você é maioria. E Golias disse: não sou eu um filisteu treinado para matar desde os 5 anos de idade, um temido inimigo matador, e vocês não são servos de Saul. Ele estava dizendo contra o exército de Israel, o exército do povo de Deus. E aí ele desafiou e disse: escolha um homem para lutar comigo. Se ele puder lutar e me vencer, nós seremos seus escravos. Ou você domina, ou você é dominado. Ou você extermina o seu inimigo, ou se você não exterminar ele, ele acaba com você. Todavia, disse Golias, se eu vencer e o puser fora de combate, vocês serão nossos escravos e nos servirão. E acrescentou: eu desafio hoje as tropas de Israel. Mandem-me um homem para lutar sozinho comigo. Ao ouvirem as palavras do filisteu, Saul e todos os israelitas ficaram atônitos e apavorados. Ou você extermina o inimigo, ou ele extermina você. Acaba com você. E o medo é o primeiro passo da vitória do inimigo. Feche os seus olhos. Deus Todo-Poderoso de Israel, a tua palavra diz que o Senhor procura, os olhos do Senhor estão por toda a terra procurando o fiel. E Davi é um modelo segundo o teu coração, que traz segredos de vitória espiritual e de viradas extraordinárias pela fé e confiança no Senhor. Eu peço ao teu Espírito que nos revele profundamente a tua palavra. Eu peço ao teu Espírito que desperte Davis para se levantarem e reagir pelo poder da fé e derrubar o inimigo para conquistar a vitória. Em nome de Jesus. Amém e graças a Deus. Palavra de Deus, palavra da salvação. Dá um beijo na sua Bíblia e pode se assentar. Meu pai sempre diz: você é o Davi da sua casa. Bate no peito e fala assim: eu sou o Davi da minha casa.
A sua batalha, irmão, é espiritual. Se você tem enfrentado luta no seu casamento, sua batalha não é contra o seu cônjuge, mas é contra espíritos que querem ver a destruição do seu casamento, da sua vida sentimental. Tem algo terrível na humanidade. Um terrível câncer no espírito de muita gente afastada de Deus, que desde o Jardim do Éden vem destruindo famílias, vem destruindo vidas. E segundo a palavra de Deus, com o passar dos anos, a tendência é piorar cada vez mais, porque o mundo cada dia mais piora. Por isso que a gente tem que estar no esconderijo do Altíssimo, no reino que não é desse mundo, no reino dos céus. Porque enquanto no mundo cada dia está pior, no reino dos céus cada dia está melhor. Aleluia. E que espírito maligno é esse que tomou Lúcifer e fez dele desejar ser igual a Deus? Que fez um irmão matar outro no paraíso, naquele lugar maravilhoso que Deus criou para a humanidade? Que espírito é esse que vem destruindo vidas, famílias, casamentos? Alguém sabe? A inveja. A inveja é terrível. Por isso que meu pai tem tantos livros sobre inveja. Por isso que ele prega tanto sobre a inveja. Porque a inveja, ela tem o poder de destruir a vida de uma pessoa e apodrecer os ossos de alguém, como diz a palavra de Deus. E tem muita gente perdendo o casamento, não por causa do cônjuge, mas por causa da inveja. Perdendo o filho, perdendo a paz, perdendo a harmonia familiar por causa da inveja. Perdendo a saúde, perdendo a força para lutar, perdendo a energia por causa da inveja. Por isso que você tem que ter discernimento no seu espírito, para saber lutar a luta certa. Quando Golias se levantou contra o exército de Israel, o exército não quis lutar, porque teve medo. O medo é o oposto da fé. Saul, que era o rei, não quis enfrentar, porque teve medo, ficou atônito e apavorado. Mas eis que Deus enviou Davi. Bate no peito e fala assim: eu sou o Davi da minha casa. E Deus levantou Davi para vencer uma luta que ninguém queria lutar, vencer uma guerra que ninguém queria enfrentar. Mas ele lutou a luta certa. O exército de Israel tinha razão de ter medo, porque Golias, ele era um gigante de quase 3 metros de altura, treinado para matar e chamando para o duelo. Eu quero um homem para vir aqui, para me acabar com ele na frente de todo mundo e fazer todo Israel meu escravo. E afrontava Israel, e afrontava Saul. Ninguém era páreo para Golias, porque eles estavam enfrentando e, na verdade, se acovardando e recuando numa batalha que era espiritual, e eles estavam tentando na força do braço. Na sua casa, você olha um desafio, você olha para um Golias, para um problema enorme, que você vê e fala assim: só tem morte nisso aqui.
Não tem saída, não tem solução, não há nada que eu possa fazer para resolver isso, para vencer esse inimigo. Mas é porque você está enxergando com os olhos humanos. Você está lutando a luta errada. Você tem que se levantar como um Davi. Bate no peito e fala assim: eu sou o Davi da minha casa. Então Deus enviou o Davi. E a palavra de Deus diz que quando Davi ouviu o inimigo afrontar o exército de Israel no ouvido espiritual, põe as duas mãos no ouvido e fala assim: Deus, me dê ouvidos espirituais. Nos ouvidos espirituais de Davi, ele ouviu o mais temido guerreiro matador chamar para o duelo. E Davi não ouviu uma guerra humana. Ele disse: quem é esse incircunciso que não tem Deus do lado dele para se levantar contra o Deus de Israel? Davi colocou Deus na frente dele e disse: ninguém tem coragem? Eu tenho Deus. Eu não sei qual luta você tem enfrentado na sua vida, se é na sua saúde, se é no seu trabalho, se é com alguém que você ama, com seu pai, com a sua mãe, com seu filho, com a sua filha, com seu neto, com seu marido, com sua esposa. Eu não sei se a sua luta é financeira. Eu não sei aonde está a fonte do desespero que tenta te assolar. Eu vim aqui dizer para você que você é o Davi da sua casa, você é o Davi da sua família, você é o Davi do seu casamento, você é o Davi no seu trabalho, você é o Davi na sua igreja, você é o Davi que Deus levanta e diz: reage, porque eu vou te dar um nome de vitória e todos saberão que eu sou contigo. Não recue, mas lute a luta certa. O problema é que você não lida, ele não desaparece da sua vida, ele cresce. Se você tem um inimigo dentro da sua casa, que é um espírito de vício, se você não enfrentar e derrubar esse inimigo, você vai assistir os seus filhos enfrentarem as guerras que você covardemente não lutou. E não se engane. Na hora que você se levantar como um Davi na sua casa, com autoridade, se levantar como um Davi no mundo espiritual dentro da sua casa e partir para a guerra e colocar a coisa em ordem e não aceitar: isso aqui não é de Deus, isso aqui eu vou derrubar, esse gigante eu vou derrubar pelo poder de Deus. O que não é de Deus na minha casa, eu não aceito. O que não é de Deus na minha saúde, eu não aceito. O que não é de Deus no meu trabalho, eu não aceito. Enquanto você estiver quietinho, o inimigo vai cooperar para você continuar com medo. Mas na hora que você se levanta com autoridade, como um Davi, aí o inimigo fica furioso. Porque aí não tem só aquele inimigo que está à sua frente. O Golias começa a aparecer. Inimigo dentro de casa, começa a aparecer inimigo do seu lado. Quando Davi olhou aquele tanto de gente se acovardando diante da situação, com medo do inimigo, e ele levantou e falou assim: estão com medo? Vocês estão lutando a luta errada. Eu vou na força do Senhor dos Exércitos. Deus é comigo, eu vou vencer esse Golias. Aí começou Eliabe, o irmão mais velho de Davi, que era um dos guerreiros, olhou e falou assim: quem você pensa que é? Quem é você? E começou a tentar diminuir Davi, para tentar matar a força dele por dentro. Só que Davi não se distraía. Fala comigo: eu não posso me distrair. O inimigo é espiritual, irmão.
Na hora que você se levanta com autoridade na sua casa, para pôr ordem espiritual na sua casa, para ser o Davi da sua casa, no seu trabalho, por ordem na sua vida, começa a aparecer gente para tentar minar suas forças, por medo em você, tentar levantar calúnias contra você, mentiras contra você, para ver se te convence que você é mais um dos perdedores. Mas você não é perdedor, seu nome é outro, seu nome é Davi. Fala comigo: eu sou o Davi da minha casa. Então Davi sabia claramente qual era a luta dele. Você sabe qual, claramente qual que é a sua luta? Qual que é a sua luta? Ah, apóstola, minha luta é o financeiro. Eu estou todo enrolado financeiramente. Estou cheio de dívida. Irmão, sua luta é espiritual. Na minha luta é na minha saúde. Sua luta é espiritual. A nossa luta não é contra carne ou sangue, mas contra os espíritos dominadores deste mundo de trevas. Então, Deus, ele levantou Davi para salvar Davi, sua família e a sua nação. Davi se levantou para salvar a pele daquelas pessoas. E ainda assim, dentro de casa, Davi ouviu do irmão dele: você não é capaz. O rei que deveria lutar a luta e não quis lutar, ouviu. Davi ouviu dele: mas você é só um menino, vou botar umas armaduras em você para ver se, né, te ajuda. Você não é capaz. É exatamente o que acontece com você quando você está vendo na sua casa uma batalha espiritual e se levanta para lutar por aquela pessoa que você ama. E às vezes aquela pessoa que não tem discernimento espiritual tenta diminuir você, tenta impedir você de vir para o santuário, tenta impedir você de ir para a batalha, tenta te ridicularizar, te tratar como se fosse uma ignorância a sua fé. É assim ou não é, gente? Sim ou não? E você está lutando por ela. Então, o que que Davi tinha em Deus? Uma intimidade, um conhecimento de Deus tão profundo que Davi não se importou com o desprezo do pai. Ele não deu ouvido às críticas do irmão. Ele não estava nem aí com a opinião de Saul. Ele estava focado na batalha espiritual. E quando ele venceu, quando ele triunfou sobre o inimigo que ninguém queria enfrentar, todos viram que Deus era com ele. Como Davi da sua casa, meu irmão, minha irmã, você vai enfrentar muitas batalhas, mas fique firme no foco da batalha espiritual, porque Deus é com você. Eu gosto de dizer que a gente luta com a vitória na mão. Não recue, não desista. Ah, apóstola, mas e se me xingarem? Muda alguma coisa? Sim ou não? Não. Ah, mas e se levantarem calúnias, mentiras com o meu nome? Vai mudar a sua determinação da batalha espiritual? Sim ou não? Não. Falaram de Davi, mas Davi não perdeu o foco. Lutar a luta certa. Você tem que ir para a batalha como um verdadeiro Davi. Bate no peito e fala comigo assim: eu sou o Davi da minha casa. Depois de Davi ter vencido Golias, depois de Davi ter provado que Deus era com ele, ele foi conhecido como aquele homem que Deus era com ele.
Fala comigo assim: todos saberão que Deus é comigo. Porque você vai ser um derrubador de gigantes, um Davi. A palavra de Deus diz que Davi ficou famoso, e a fama de Davi era a força de Deus que conspirava em favor da vida dele. Deus deu ao meu pai um louvor que eu gravei há muitos anos, e a gente canta ele muito nas vésperas do pacto com o arcanjo Miguel, que ele diz assim: a força de Deus conspira para mim. O que é isso? A minha força não é minha, a minha força é do Senhor dos Exércitos. Vamos repetir isso? A minha força não é minha, a minha força é do Senhor dos Exércitos. Mas isso é só para quem é Davi. Tem Davi aqui? Levanta a mão e diga amém. Fala comigo assim: eu sou o Davi da minha casa. O que tem de gente que começou a corrente de batalha espiritual e está passando pelo Vale do Sal, representando alguém da família, fazendo a corrente por alguém que ama. E eu já fiquei sabendo ontem de pessoas que começaram a corrente pela pessoa da família que ama, e essa pessoa que ela está lutando por ela se levantou contra, se transformou. E você não pode perder o discernimento espiritual de que a sua luta não é contra pessoas. Sua luta é espiritual. E quando os teus inimigos veem que você se levantou como um Davi e a derrota deles é certa, porque você está lutando com a vitória na mão, eles vão espernear, eles vão tentar piorar a situação, eles vão tentar atacar o terror em você para tentar te fazer parar, porque eles sabem que se eles não conseguirem te fazer parar, você vai esmagar a cabeça do inimigo e você vai vencer. A palavra de Deus diz que Davi, ele foi crescendo porque Deus era com ele. Fala comigo: Deus é comigo. E quando chegou aqui em 2 Samuel capítulo 8, versículo 13, a palavra de Deus diz: Davi ficou ainda mais famoso. Fala comigo assim: eu vou ficar famoso. Pergunte para o seu irmão: mas por quê? Fala para o seu irmão assim: porque todos saberão que eu sou uma mulher de Deus, que eu sou um homem de Deus. Fala comigo assim: Deus é comigo. E a palavra de Deus diz que Davi ficou ainda mais famoso ao retornar da batalha em que matou 18 mil inimigos. Na onde? No Vale do Sal. No Vale do Sal. Meu pai fez uma música para o Bispo Rodrigo, que é de estremecer, que diz assim: derrotados, meus inimigos serão todos. Na onde? No Vale do Sal. Né? Por quê? Porque você tem que entender uma coisa, irmão: com o mundo espiritual não se brinca. Se você não destruir o inimigo que está tentando te destruir, ele vai destruir você. Ou você extermina o inimigo, ou ele acaba com você. E você precisa destruir o inimigo na estratégia certa. Ah, apóstolo, mas eu estou sendo muito perseguido no meu trabalho. Mas é um absurdo. Sua luta não é física, sua luta é espiritual. Meu pai me ensinou desde pequena: Daniela, minha filha, se tem luta, tem vitória. E se a luta aumenta? É porque a vitória está chegando. Ele me ensinou: aprende a gostar de luta, porque só assim você vai colecionar a vitória. Então, nós estamos num período de batalha espiritual muito pesado. Quem está sentindo o peso dessa batalha espiritual? Levanta a mão, deixa eu ver. Mas isso é luta seguida de vitória.
você vai ganhar sua família inteira para Jesus. Você vai ver aquilo que por anos você tem lutado, lutado, lutado, e parece que você não está progredindo, parece que você não está alcançando. Você vai alcançar, está chegando a sua vitória. Mas você tem que crer com todas as forças. Se coloque de pé no seu lugar. Davi colocou a energia dele na batalha certa, a batalha espiritual. Eu quero que você levante suas mãos aos céus e apresente a Deus onde você tem sido afrontado pelo seu inimigo. Qual área da sua vida você está vivendo uma afronta? Você está sendo chamado para um duelo? E Deus está te levantando como Davi, para você derrubar seus inimigos, derrotar seus inimigos no Vale do Sal, como fez Davi. Confiar em Deus mais do que o medo que todos têm do gigante. Você confiar na grandeza de Deus. Interessante aqui, Davi nunca chamou Golias de Golias. Nunca chamou Golias de gigante. Davi sempre olhou para Golias como alguém que não tinha Deus com ele. Grande é Deus. E Davi, ele tinha um coração segundo o coração de Deus, e as pessoas chamavam El Shaddai de Deus de Davi. Feche os seus olhos e fale para Deus: Senhor, eu me levanto como Davi na minha vida, eu me levanto como um Davi na minha casa, eu me levanto como Davi no meu trabalho, no meu casamento, na minha família, eu me levanto como Davi, aquilo que os outros covardemente não fazem, eu me levanto para fazer, eu vou vencer o que ninguém enfrenta, porque eu vou enfrentar e vou vencer pela fé, em nome de Jesus. Ore com fé e diga: a vitória é minha, meus inimigos serão derrotados, derrotados, derrotados no Vale do Sal, em nome de Jesus, em nome de Jesus. Feche os seus olhos e pense lá dentro da sua casa agora, e eu quero que você ore assim: eu sou Davi da minha casa, eu sou Davi da minha casa. Deus me levantou como Davi da minha casa, em nome de Jesus. Amém. Graças a Deus.

0: conversar com mais uma pessoa. Qual que é o seu nome?
1: Fabiana.
0: Fabiana, você mora onde?
1: Setor Bela Vista, em Goiânia.
0: Conta para aquelas pessoas que estão ouvindo, qual foi a graça que você recebeu?
1: Eu estava muito habilitada, estava muito doente da coluna, estava com depressão. E eu, assim que eu vim na igreja, que eu comecei a trazer o Arcanjo Miguel, e eu curei da minha coluna, da minha depressão. Hoje eu já consigo trabalhar e estou muito feliz e agradeço muito a Deus.
0: Você recebeu a cura da depressão. Quanto tempo você sofreu com isso?
1: Foi assim, uma coisa muito rápida. Assim que eu fiquei assim, uns 3 meses ruim da coluna, sem poder trabalhar. Fiquei 5 meses de cama, sem poder nem fazer nada mesmo. Sentindo dor 24 horas, nada aliviava minha dor. E aí, por causa disso, eu comecei a entrar em depressão, por causa da... sem poder trabalhar, eu chorava de noite, eu não conseguia comer, eu não conseguia dormir, eu não conseguia nada, nada, era de noite só chorando, não dormia, não alimentava, pra mim acho que o mundo tinha acabado pra mim.
0: Você ficou quase um ano debilitada?
1: Isso, quase um ano debilitada.
0: Só que depois que você ouviu o programa de rádio, veio no santuário que você teve uma mudança de vida.
1: Sim, eu tava em casa, aí eu liguei no rádio lá, e eu mudando a rádio lá, eu achei a rádio, aí eu ouvindo, aí eu ouvindo a testemunha, eu falei assim, ah, eu vou pegar o endereço e eu vou lá.
0: Aqui é um lugar forte?
1: Muito forte, muito forte.
0: O que você fala para as pessoas que estão ouvindo?
1: Eu falo para as pessoas que vêm e usar a fé, né, a força da fé, fazer a trezena direitinho, seguir as orientações, entendeu? E que Deus vai dar para você aquilo que você busca. No santuário você vai encontrar tudo aquilo que você quer, você usando a força da sua fé.
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2: Mais uma edição chegando aqui do nosso quadro A Hora do Consumidor, esclarecendo as perguntas dos nossos ouvintes. Hoje, terça-feira, 1 de setembro de 2026, o Cláudio de Maringá, no Paraná, comprou uma máquina de lavar e a assistência técnica quer colocar uma peça usada para consertar o equipamento, viu? Ele pergunta se eles podem fazer isso. Olha, Cláudio, o artigo 21, né, do Código de Defesa do Consumidor determina que nos serviços de reparação devem ser empregados componentes de reposição originais, viu? Adequados e novos, ou que mantenham as especificações técnicas do fabricante. A exceção é quando o próprio consumidor autoriza outra opção. Então, antes de aceitar uma peça diferente, peça que expliquem exatamente o que será instalado, viu? E não autorize sem saber as condições do reparo, tá bom? Fica aí a informação para você. Eu sou Kleber Salles e esse foi o nosso quadro A Hora do Consumidor, hein?
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4: Os alimentos ricos em fibras, como aveia, semente de chia, linhaça e lentilha, além de auxiliarem na digestão, ajudam a aumentar a sensação de saciedade. Ou seja, você come menos e sente menos fome. Eles também contribuem para manter a microbiota do intestino saudável, o que ajuda a reduzir o risco de desenvolver a síndrome do intestino irritável, que costuma causar dores abdominais, diarreia e constipação.
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8: Lionel Messi anunciou sua aposentadoria da seleção argentina, encerrando uma trajetória de mais de 20 anos com a camisa da Albiceleste. Aos 39 anos, o craque afirmou que a decisão foi dolorosa, mas que entende ter chegado o momento de encerrar seu ciclo pela seleção. A despedida acontece pouco mais de um mês depois da derrota da Argentina para a Espanha na final da Copa do Mundo de 2026. Messi deixa a seleção como um dos maiores nomes da história do futebol argentino, com 207 partidas e 125 gols. Além de títulos como a Copa do Mundo de 2022, as Copas América de 2021 e 2024 e a Finalíssima de 2022. O jogador continuará atuando pelo Inter Miami, enquanto a Argentina inicia uma nova era sem seu principal ídolo.
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10: O presidente Luiz Inácio Lula da Silva se encontrou em Brasília com importantes empresários e representantes do setor financeiro. O objetivo da reunião, organizada pelo ministro da Fazenda, Dario Durigan, e com a presença do vice-presidente Geraldo Alckmin, foi discutir o cenário econômico atual e as perspectivas para os próximos anos. Durante o encontro, foram abordadas as discussões sobre as contas públicas e as expectativas do setor privado em relação à condução econômica do governo. A equipe econômica também apresentou a proposta de orçamento da União para 2027, detalhando medidas para controle de despesas e estabilização da dívida pública.
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2: A Hora do Consumidor chegando nesta terça-feira com a mensagem aqui da Rita de Feira de Santana, na Bahia. Ela comprou um eletrodoméstico E a fabricante parou de produzir peças para ele. O produto ainda é relativamente novo, né? A empresa pode simplesmente dizer que não tem mais peça? Pois é, Rita, olha, o artigo 32, né, do Código de Defesa do Consumidor determina que fabricantes e importadores devem assegurar a oferta de componentes e peças de reposição enquanto não cessar a fabricação ou importação do produto, viu? Mesmo depois disso, a oferta deve ser mantida por período razoável, tá bom? Portanto, se você não consegue encontrar uma peça necessária para reparar o equipamento, peça uma posição formal da empresa e guarde o protocolo, tá? Fica aí a nossa dica para você. Eu sou Kleber Salles, esse foi o quadro A Hora do Consumidor. Grande abraço e até lá, hein?
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11: Dicas de economia. Faça compras à vista e use menos o cartão de crédito. Comprar à vista e substituir o cartão de crédito ajuda a manter o orçamento em ordem, uma vez que é possível quitar o gasto total imediatamente. Dicas de economia.
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8: O Olympique de Marselha recusou uma proposta do Sunderland da Inglaterra pelo atacante brasileiro Igor Paixão. O clube inglês ofereceu 40 milhões de euros, sendo 31 milhões fixos e outros 9 milhões em bônus, cerca de 240,9 milhões no total. Igor já tinha chegado a um acordo com o Sunderland para um contrato de 5 anos, mas a negociação dependia da liberação do clube francês. O Marselha informou ao jogador que não pretende fazer novas negociações nesta janela de transferências, que termina nesta terça-feira primeiro. Igor Paixão chegou ao clube francês em 2025, vindo do Feyenoord, e teve uma primeira temporada de destaque, com 20 participações em gols em 42 partidas. Com a negociação frustrada, o brasileiro permanece no elenco e segue à disposição do técnico Bruno Genésio.
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10: O governador de São Paulo, Tarcísio de Freitas, afirmou que, apesar da queda no armazenamento de água do sistema Cantareira em agosto, não haverá racionamento ou rodízio de abastecimento na capital paulista e região metropolitana. Apesar da preocupação com os níveis dos mananciais, que passaram de 36% para 33% da capacidade total no mês, o governo estadual e a Sabesp estão investindo na expansão de reservatórios e na interligação de bacias para garantir o abastecimento durante o período de estiagem.
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8: O Flamengo venceu o Botafogo por 3-0 no Maracanã, pela 25ª rodada do Brasileirão. Samuel Lino foi o grande destaque do clássico, marcando 2 gols, 1 em cada tempo. O atacante abriu o placar ainda na primeira etapa, após passe de Jorginho, e voltou a balançar as redes aos 40 minutos do segundo tempo. O Botafogo chegou a marcar com Arthur Cabral, mas o gol foi anulado por toque de mão. Nos minutos finais, Carrascal aproveitou uma boa jogada coletiva e marcou o terceiro gol do Flamengo, confirmando a goleada no clássico. Com a vitória, o rubro-negro chegou aos 48 pontos e diminuiu a distância para o líder Palmeiras, que tem 52. O Flamengo ainda possui um jogo atrasado e pode reduzir ainda mais a diferença na briga pela liderança. Já o Botafogo permanece com 30 pontos na 12ª posição.
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Parar para refletir, refletir para recomeçar. 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
1: 6 e 2.
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3: Na minha Bíblia tem uma palavra que diz: tudo eu posso naquele que me fortalece. Eu sei que você já ouviu muita gente pregar sobre isso. Nós vivemos num país cheio de grandes pregadores. E durante mais de 40 anos, eu tenho abraçado esse texto da palavra de Deus com uma fé violenta, com um poder violento de enxergar o impossível, de partir para cima do inimigo, de ter foco, força e fé naquilo que eu quero e onde eu quero chegar, onde eu quero chegar. Onde eu quero chegar. Tudo eu posso naquele que me fortalece. Tudo. O que é tudo? Tudo não tem limites. Tudo não tem limites. Quando eu falo tudo, eu estou incluindo a cura, a libertação. Eu estou incluindo a vitória sobre os seus inimigos espirituais, sobre quem tenta destruir você por causa da inveja, a vitória sobre quem se levanta contra a sua vida, no seu trabalho, que faz feitiço contra você, a vitória contra as pessoas que querem ver a sua ruína e fazem um feitiço chamado oração do contra. Ora contra e determina que você vai cair. Isso é feitiçaria que tem muitas igrejas. Tudo eu posso naquele que me fortalece. Eu posso realizar meus sonhos. Você pode realizar seus sonhos. Você pode conquistar o que você quer. Você pode se levantar e se colocar numa posição de grandeza, porque Deus levanta o homem, Ele tira o homem do pó e o coloca assentado com príncipes. Você pode pagar as suas dívidas e prosperar. Você pode ver a sua empresa crescer. Você pode enxergar a porta que estava fechada se abrindo. Você pode encontrar o grande amor de sua vida. Você pode reabilitar seu casamento, resgatar o verdadeiro amor de sua vida. Você pode estender a mão para o seu filho e ajudá-lo e enxergar nele uma nova criatura. Tudo você pode. Deus, Ele nos dá as chaves do reino dos céus, que é a fé. Nos revela o tempo que nós estamos vivendo da segunda glória. Este tempo que nós estamos vivendo, o tempo do fim, é o tempo da segunda glória da igreja. A primeira glória foi a igreja primitiva. A segunda glória, segundo castiçal, a dupla honra no lugar da vergonha. o poder dobrado de Deus que Elias deu a Eliseu quando foi arrebatado no carro de fogo. Deus prometeu dar a você, a mim, a nós, o poder para dizer: tudo eu posso naquele que me fortalece. Pare de queixar, pare de reclamar, pare de olhar para baixo, pare de olhar para os lados, pare de olhar para trás, olhe para cima, olhe para frente. Deus me colocou no seu caminho para mostrar a você o tempo de Deus que chegou na sua vida.

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1: Por que eu não prospero, apóstolo? Eu sou evangélico, sou católico, sou espírita, não importa a denominação. Sou uma pessoa de fé e não consigo prosperar. Qual que é a chave dos Salmos de número 1? Todo aquele homem que não anda segundo o conselho dos ímpios, que não se detém no caminho dos pecadores, que não se assenta na roda dos escarnecedores, que é dizimista, que é fiel a Deus, que tem seu prazer na lei do Senhor, ele será como uma árvore plantada junto a ribeiro das águas, de águas, da qual dará seu fruto na estação própria, cujas folhas não caem, e tudo quanto ele fizer prosperará.
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passamos por aflições, sofrimentos, dores, tribulações. E tem pessoas que não têm mais lágrimas para chorar, porque já choraram muito. Mas ainda assim, resta-lhes uma esperança. E a esperança é a chama viva da nossa fé, que nos impulsiona a enxergar no amanhã a conquista do que desejamos através da fé que remove montanhas. É muito bom acreditar em Deus e saber que Ele é o nosso Pai bondoso, piedoso e misericordioso, que não nos abandona em tempo algum. A fé, minha irmã, a fé, meu irmão, é o motor da nossa vida. Perdeu a fé, perdeu a vida. Perdeu a fé, perdeu a promessa. Eu já estive um tempo na minha vida longe da casa do Pai e sofri muito. Bati muito com a cabeça na parede. Encontrei muitos bloqueios, muitas dores e dificuldades, e um sofrimento muito grande. Até que cheguei à conclusão que não tem outro caminho. Bendita hora que voltei para os braços do Pai, para a casa do Pai, para a casa de Deus, e reencontrei a alegria perdida, a força de fé que me sustenta de pé e que me faz um homem alegre, vibrante, vitorioso. Deus escolheu você. Não adianta fugir daquilo que Deus traçou para você. Seu lugar é no santuário, é na casa de Deus. E não tem outro lugar para você. Foi no santuário que Deus te abençoou. É no santuário que Ele vai abençoar a sua vida, abençoar sua família, abençoar os seus filhos. Alguém, em algum lugar, precisava ouvir esta palavra. E esse alguém é você.

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2: Grande é a tua fé. A tua fé te salvou. A tua fé te curou. A tua fé te deu a vitória. A tua fé te levantou. Ouvimos sempre frases que saíram da boca dos profetas e da boca de nosso Senhor ou da boca dos apóstolos, que jogam para cima o valor da nossa fé. Mas na verdade, a nossa fé, ela precisa de munição. E a munição da fé é o conhecimento espiritual. A força da fé é o conhecimento espiritual. E daí a razão pela qual nós temos trazido no nosso programa pessoas que conhecem profundamente das revelações, dos mistérios do Reino dos Céus. Vamos agora a mais um quadro importante no nosso programa.
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3: 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Provérbios 9:1.
0: Quando Salomão, filho de Davi, assumiu o reino de Israel, ele pegou um reino falido, empobrecido pelas derrotas sofridas por inimigos que tomaram do povo de Deus suas riquezas. Diante das dificuldades e sem ver a saída, Salomão convocou todo o povo a fazer um grande sacrifício a Deus. Ao ver o sacrifício perfeito no altar, Deus viu a fé de Salomão no sacrifício oferecido no altar. E aquele sacrifício tocou no coração do pai, que desceu do céu e disse a Salomão para lhe fazer um pedido. Salomão então pediu a Deus sabedoria e conhecimento. Mas Deus lhe deu mais. Deus deu a Salomão muito mais do que ele pediu: saúde, riqueza, longevidade e vitória sobre todos os inimigos. Bárbara Barcelos agora traz para você as sete colunas da sabedoria.
4: O temor do Senhor é o princípio da sabedoria. Imitando o Mestre. Um discípulo que amava e admirava muito o seu mestre resolveu observá-lo em todos os detalhes, acreditando ele que assim ele teria a mesma sabedoria que o mestre tem. O mestre usava apenas roupas brancas. Então o discípulo procurou uma loja, comprou algumas peças de roupas brancas e passou a vestir igual. O mestre era vegetariano. O discípulo então decidiu comer somente folhas e ervas também, abandonando todo e qualquer tipo de carne da sua alimentação. O mestre era um homem simples, pouco ligado às coisas materiais. Então o discípulo decidiu se dedicar ao sacrifício de também dormir em uma cama feita de palha. Passado algum tempo, o mestre notou a mudança de comportamento de seu discípulo e foi ver o que estava acontecendo. E o discípulo disse ao mestre: "Eu estou subindo os degraus da iniciação. O branco de minha roupa mostra a simplicidade da busca. A alimentação vegetariana purifica meu corpo e a falta de conforto faz com que eu pense apenas nas coisas espirituais." Sorrindo, o mestre levou seu discípulo até um campo onde um cavalo pastava e mandou que o discípulo observasse o cavalo. E então disse ao discípulo: "Você passou esse tempo todo observando apenas as coisas externas. Quando é isso, o que menos importa", disse o sábio. E continuou: "Você está vendo aquele animal ali? Ele tem a pele branca, ele come apenas ervas e também dorme num celeiro com palha no chão. Você acha que aquele animal é um santo ou chegará um dia a ser um verdadeiro mestre sábio?" A resposta, eu quero que você, meu amigo, minha amiga ouvinte, busque dentro de você mesmo. A Bíblia Sagrada nos ensina a não atentar para a aparência. Ora, os irmãos de Davi eram guerreiros, usavam lanças, usavam espada, escudo, usavam armaduras, mas não foram capazes de derrubar um gigante. Davi era um pastor de ovelhas, temente a Deus, de derrubar um gigante. Davi era um pastor de ovelhas.

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1: Eu estava ouvindo um testemunho de uma irmã. Ela está fazendo um trabalho lindo de evangelização. E ela falou assim: quando eu entrei pela porta do santuário, eu falei: meu Deus, aqui está a minha esperança. Aqui está, meu Deus, o que eu estou procurando. Ela veio de uma outra cidade, para a cidade de Goiânia, e ela chegou, como não tinha conhecido, não tinha família, e ela morou na rua durante 8 meses. Comia o que achava, dormia na rua, e até que um dia ela ouviu falar do santuário. Aquilo marcou para ela. Ela estava contando o testemunho dela chorando, porque ela fala assim: hoje eu não acredito tanta coisa maravilhosa que Deus fez por mim. Então ela foi para o santuário, Deus abençoou que ela conseguiu um emprego e ela começou a estudar, formou. Hoje é uma senhora aposentada e ela falou assim: graças a Deus, hoje eu tenho meu apartamento, tenho minhas condições financeiras boas. Tudo eu conquistei depois que eu vim para o santuário, encontrei Jesus. E o prazer que ela tem de ofertar, o prazer que ela tem de ajudar a obra de Deus. Com a mesma mão que está aberta para dar, ela está aberta para receber. É muito importante quando você ouve coisas boas que vai edificar você. Não houve certas pessoas que têm espírito de Jezabel. O rei Acabe era um rei de sucesso, mas depois da vida dele, essa mulher que entrou na vida dele, chamada Jezabel, fez ele perder tudo, a vida com Deus. Tem certas pessoas que você dá ouvido para elas, toma muito cuidado com isso, viu? Toda vez que você toma uma decisão na sua vida, aparecem essas pessoas com esse espírito terrível, terrível, para puxar você para trás. Não vai dar certo. Se eu fosse você, saia dessa igreja. Você já ouviu isso? Pois é. A grande prova que você é de Deus são essas lutas que você passa, de certas pessoas que são usadas, instrumentos do inimigo, para impedir você de continuar sua caminhada de fé. Nós vencemos o mês de agosto, graças a Deus. Setembro, flores, primavera. Muita coisa boa vai acontecer na nossa vida. É a nossa esperança, a nossa fé, o nosso crer no poder de Deus. Tem gente que fala assim: eu já fui muito injustiçado na vida. É aquela pessoa que já sofreu humilhação, teve decepção com um amigo, colega de trabalho, com um vizinho, com um parente, às vezes com um filho, com um filha, com a esposa, com o marido. Você não pode parar, levantar sua cabeça. Então esse mês de setembro vai ser um mês forte e recebemos com muita alegria, com a bênção de Deus. E a gente vê hoje dentro do santuário a quantidade de jovens, crianças, mulheres, homens, pessoas que chegaram no santuário doente, cheio de problema espiritual, vítima de coisas de bruxaria, feitiçaria, pessoas que estavam no fundo do poço, e que Deus levantou. Uma coisa que você nunca pode perder na sua vida: o primeiro amor. Não dá ouvido pessoas que às vezes aparecem para impedir você de ser fiel a Deus. Internet está cheio por aí. Se você dá credibilidade naquilo que as pessoas falam pela internet, tanta coisa ruim. O importante é você ter experiência com Deus. A pessoa que tem experiência com Deus não dá ouvido a essas coisas, não. Sempre vai ver e vai acontecer isso. A grande luta que Jesus teve não foi com o diabo. Ele venceu o diabo. Mas ele tinha batalha com pessoas que criticavam o que ele fazia, das curas, dos milagres, dos atos proféticos. Mas Jesus não estava nem aí para os críticos, para quem falava, para quem criticava. Ele procurava fazer aquilo que ele veio fazer, a vontade de Deus. Quem deu ouvidos, recebeu. E a gente está vendo esse movimento de fé hoje em todo o Brasil. Há um despertar muito grande hoje em todo o Brasil, no mundo. Uma fé violenta. As pessoas voltando ao seu primeiro amor. Aquela sede de poder adorar a Deus, de fazer a obra, de levar quem está sofrendo para dentro da casa de Deus, porque não tem outro caminho, não tem outro lugar a não ser o santuário. E bem-vindo ao santuário, à casa de Deus. Vamos ter aí, ó, um mês de setembro vitorioso para a glória do nome de Jesus.

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3: 7 horas.

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1: Eu estava ouvindo um testemunho de uma irmã. Ela está fazendo um trabalho lindo de evangelização. E ela falou assim: quando eu entrei pela porta do santuário, eu falei: meu Deus, aqui está a minha esperança. Aqui está, meu Deus, o que eu estou procurando. Ela veio de uma outra cidade, para a cidade de Goiânia. E ela chegou, como não tinha conhecido, não tinha família, e ela morou na rua durante 8 meses. Comia o que achava, dormia na rua, e até que um dia ela ouviu falar do santuário. Aquilo marcou para ela. Ela estava contando o testemunho dela chorando, porque ela fala assim: hoje eu não acredito tanta coisa maravilhosa que Deus fez por mim. Então ela foi para o santuário, Deus abençoou que ela conseguiu um emprego e ela começou a estudar, formou. Hoje é uma senhora aposentada e ela falou assim: graças a Deus, hoje eu tenho meu apartamento, tenho minhas condições financeiras boas e tudo eu conquistei depois que eu vim para o santuário, encontrei Jesus. E o prazer que ela tem de ofertar, prazer que ela tem de ajudar a obra de Deus. Com a mesma mão que está aberta para dar, ela está aberta para receber. É muito importante quando você ouve coisas boas que vai edificar você. Não ouve certas pessoas que têm espírito de Jezabel. O rei Acabe era um rei de sucesso, mas depois da vida dele, essa mulher que entrou na vida dele, chamada Jezabel, fez ele perder tudo. A vida com Deus. Tem certas pessoas que você dá ouvido para elas. Toma muito cuidado com isso, viu? Toda vez que você toma uma decisão na sua vida, aparecem essas pessoas com esse espírito terrível, terrível, para puxar você para trás. Não vai dar certo. Se eu fosse você, saía dessa igreja. Você já ouviu isso? Pois é. A grande prova que você é de Deus são essas lutas que você passa, de certas pessoas que são usadas, instrumentos do inimigo, para impedir você de continuar sua caminhada de fé. Nós vencemos o mês de agosto, graças a Deus. Setembro, flores, primavera. Muita coisa boa vai acontecer na nossa vida. É a nossa esperança, a nossa fé, o nosso crer no poder de Deus. Tem gente que fala assim: eu já fui muito injustiçado na vida. É aquela pessoa que já sofreu humilhação, teve decepção com um amigo, colega de trabalho, com vizinho, com parente, às vezes com filho, com filha, com a esposa, com o marido. Você não pode parar, levantar sua cabeça. Então esse mês de setembro vai ser um mês forte e recebemos com muita alegria, com a bênção de Deus. E a gente vê hoje dentro do santuário a quantidade de jovens, crianças, mulheres, homens, pessoas que chegaram no santuário doente, cheio de problema espiritual, vítima de coisas de bruxaria, feitiçaria, pessoas que estavam no fundo do poço e que Deus levantou. Uma coisa que você nunca pode perder na sua vida: o primeiro amor. Não dá ouvido pessoas que às vezes aparece para impedir você de ser fiel a Deus. Internet está cheio por aí. Se você dá credibilidade naquilo que as pessoas falam pela internet, tanta coisa ruim. O importante é você ter experiência com Deus. A pessoa que tem experiência com Deus não dá ouvido a essas coisas, não. sempre vai ver e vai acontecer isso. A grande luta que Jesus teve não foi com o diabo. Ele venceu o diabo. Mas ele tinha batalha com pessoas que criticavam o que ele fazia, das curas, dos milagres, dos atos proféticos. Mas Jesus não estava nem aí para os críticos, para quem falava, para quem criticava. Ele procurava fazer aquilo que ele veio fazer, a vontade de Deus. Quem deu ouvidos, recebeu. E a gente está vendo esse movimento de fé hoje em todo o Brasil. Há um despertar muito grande hoje, em todo o Brasil, no mundo. Uma fé violenta, as pessoas voltando ao seu primeiro amor, aquela sede de poder adorar a Deus, de fazer a obra, de levar quem está sofrendo para dentro da casa de Deus, porque não tem outro caminho, não tem outro lugar a não ser o santuário. E bem-vindo ao santuário, à casa de Deus. Vamos ter aí, ó, um mês de setembro vitorioso para a glória do nome de Jesus.

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Santuário Jardim Cristalino, Avenida Independência, quadra C1, lote 14, setor Jardim Cristalino, em frente ao Autopeças Fabrini, em Aparecida de Goiânia. Avenida Independência, quadra C1, lote 14, setor Jardim Cristalino, em frente ao Autopeças Fabrini, em Aparecida de Goiânia. Santuário da Graça do Jardim Novo Mundo, Rua Santiago, com a Avenida Buenos Aires, ao lado do terminal do Jardim Novo Mundo, em frente à Escola Joaquim Edson de Camargo, na quadra 232, lote 20. Santuário Jardim Novo Mundo, 62 98100 8738.

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2: 7h57.
3: O dia está chegando ao fim e mais uma vez estamos juntos na força da fé, paz e luz. Que nosso Deus te abençoe rica e abundantemente, em nome de Jesus. Hoje nos preparamos para o que virá. É importante entender isso. As coisas não acontecem por acontecer. Quando Deus, Ele criou o mundo sobre a sua palavra, Ele foi criando dentro de um ecossistema. Água, terra, animais. Foi um processo, assim como foi a criação do homem. E assim também como acontecem os milagres da fé. Abraão passou por um processo. Isaac passou por um processo. Jacó passou por um processo. Esses processos, eles vão amadurecendo e vão nos fazendo entender melhor. Pense bem, se você pudesse, com o entendimento, com a experiência que você tem, poder voltar no passado e tomar outras decisões e fazer diferente, você faria isso? Tem pessoas que dizem assim: eu não me arrependo de nada na vida. Olha, presta atenção. Tem certeza que tem coisas que às vezes você poderia ter feito melhor, tratado as pessoas melhor. Tem pessoas que explodem logo quando ficam com raiva, mas quando vão amadurecendo, vão descobrindo que essa raiva não leva a lugar nenhum, que não vale a pena discutir. É como uma história que eu ouvi certa vez, e eu já contei isso numa aula minha, quando um tigre estava conversando com o burro e o burro implicou com o tigre dizendo que a grama que estava sobre os pés deles era azul. O tigre ficou olhando assustado e falou assim: não, burro, a grama é verde. E o burro: a grama é azul. O tigre foi ficando com tanta raiva, com tanto... porque era óbvio, a grama verde, por que o burro dizia aquilo? Então aparece o rei da selva, o leão. E o tigre, indignado, fala com o leão: ó rei, fala com esse animal aqui que a grama é verde. Por que ele está dizendo que a grama é azul? O leão perguntou para o burro: de que cor é a grama, burro? O burro disse: a grama é azul. Então o leão disse assim: realmente, a grama é azul. O tigre arregalou os olhos e ficou assustado, e o burro saiu todo feliz porque o leão havia concordado com ele. Então o tigre falou: mas eu não entendo. O senhor é o rei da selva, entende tudo e sabe que a grama é verde. Por que que o senhor disse aquilo? O leão disse: eu não discuto com o burro. Para que discutir com uma pessoa que é intolerante? Para que discutir com uma pessoa que não quer saber das coisas? É igual tentar ensinar para uma pessoa que já sabe de tudo. Igual você falar assim, eu estava conversando com uma pessoa, para ela participar do estudo, que Deus estava fazendo uma obra gloriosa, mostrando às pessoas a força da revelação na quarta-feira. E aí essa pessoa disse assim: tudo que eu tenho para saber eu já sei. Oh, maravilha! Só que o tempo vai passar e a pessoa vai descobrir que ela não sabe. Até eu não sei tudo e eu quero aprender. E quem quer aprender, busca na humildade, no conhecimento e na revelação. Nessa quarta-feira tem uma aula especial onde nós vamos aplicar de maneira prática os ensinamentos que a nossa apóstola Sol Daniela Carvalho nos passou no livro Prospere Sendo Sócio de Deus. Vai ser muito forte e vai te ajudar pra caramba. Porque a cada dia a gente vai amadurecendo e evoluindo na força da fé. Quero abençoar você. Feche seus olhos. Em nome de Jesus, estou apresentando agora, meu Deus, a vida e o caminho dos teus filhos. todos estes que se preparam para nessa quarta-feira comigo e com todos os profetas e profetisas aprenderem mais acerca do poder da fé. Obrigado, meu Deus, pela grandiosidade do Teu Espírito, porque o Senhor cuida de nós. Muito obrigado, porque o Senhor está nos evoluindo nesse processo de fé, em nome de Jesus. Amém. Que Deus te abençoe. Tenha um final de dia maravilhoso. E amanhã, vá no santuário receber o estudo forte do curso de Vida Profunda com Deus, do estudo bíblico que vai te ajudar, e muito, em nome de Jesus. Curta, compartilhe, se inscreva no canal e entre no meu grupo do WhatsApp. O link está abaixo do vídeo. Que Deus abençoe sua vida. Muita paz e muita luz para você.

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0: Então se levantou Abraão pela manhã de madrugada, e albardou o seu jumento, e tomou consigo dois de seus moços, e Isaque seu filho, e cortou lenha para o holocausto, e levantou-se, e foi ao lugar que Deus lhe dissera. Ao terceiro dia levantou Abraão os seus olhos, e viu o lugar de longe, e disse Abraão a seus moços: Ficai-vos aqui com o jumento, e eu e o moço iremos até ali. E havendo adorado, tornaremos a vós. E tomou Abraão a lenha do holocausto, e pôs-la sobre Isaque seu filho. E ele tomou o fogo e o cutelo na sua mão, e foram ambos juntos. Então falou Isaque a Abraão seu pai, e disse: Meu pai. E ele disse: Eis-me aqui, meu filho. E ele disse: Eis aqui o fogo e a lenha, mas onde está o cordeiro para o holocausto? E disse Abraão: Deus proverá para si o cordeiro para o holocausto, meu filho. Assim caminharam ambos juntos. E chegaram ao lugar que Deus lhe dissera. E edificou Abraão ali um altar, e pôs em ordem a lenha. E amarrou a Isaque seu filho, e deitou-o sobre o altar, em cima da lenha. E estendeu Abraão a sua mão, e tomou o cutelo para imolar o seu filho. Mas o anjo do Senhor lhe bradou desde os céus e disse: Abraão, Abraão. E ele disse: Eis-me aqui. Então disse: Não estendas a tua mão sobre o moço, e não lhe faças nada, porquanto agora sei que temes a Deus, e não me negaste o teu filho, o teu único filho. Então levantou Abraão os seus olhos e olhou, e eis um carneiro de trás dele, travado pelos seus chifres num mato. E foi Abraão, e tomou o carneiro, e ofereceu-o em holocausto, em lugar de seu filho. 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